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0: Terça-feira, 15 de setembro deste 2026. Obrigado pela sua companhia. Estamos juntos em FM 93,3, falando aqui de Barbacena. Já de volta com Top Hits e o desfile das melhores.
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0: 99. Ótima noite pra você, excelente finalzinho de feriado. Estamos de volta pela 93 FM, a Rádio Que Show. Quem abre essa segunda hora aqui no Top Hits é The Cure e a clássica Boys Don't Cry.

0: Mais um clássico na programação campeã da 93 FM, a rádio que achou Legião Urbana, Tempo Perdido. O Top Hits volta daqui a pouquinho. Vem aí, Bloco Saideira.
1: 9:33.
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0: 9:36. Então vamos lá, engatando a última sequência da noite de hoje aqui no Top Hits pela 93 FM, a rádio que achou a voz marcante e inconfundível dela, Paula Tola. É o Kid Abelha, pintura íntima. Vamos nessa.

Obrigado pela sua companhia, um forte abraço. Continue com a gente e até amanhã, mas não sai daí. Aqui a Boa Música sempre continua tocando tudo de bom que você quer e gosta de ouvir e fazendo a trilha sonora de suas noites. Você ouviu Gwen Stefani, a líder vocalista do No Doubt, aqui com o Silvio Shows de Blake Shelton, Love is Alive. E agora, pra fechar, tem Jota Quest, O Sol. Excelente noite, continue com a gente e até amanhã. Grande abraço.

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1: 10 e 4.
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0: Alice Delice Caçapa.
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1: 5 e 3.

0: fez. Ele era freguês, vamos atender.
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3: 5 horas 16 minutos.
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3: horas 16 minutos.

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Rolou mais uma sequência legal por aqui. Levante a cabeça, dias ruins são necessários para os dias bons valerem a pena. Acredite na força dos seus sonhos, afinal de contas são os seus sonhos. E na hora certa vai dar tudo certo. 5:26.

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1: Assim começa a correria de um novo dia. 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Alô, estradeiro. Alô, viajante. Ei, você aí, nos dando aquela carona. Passando pela BR-040, boa viagem. Isso aí. 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
2: 5 horas 31 minutos.

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1: 5 horas 34 minutos.

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0: Faltam 18 minutos para 6.

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0: 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A turma também na atividade. 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
1: Faltando 11 minutos para 6.
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1: 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É hora da oração de gratidão, nesta quarta-feira.
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1: Vamos rezar juntos. Essa é a hora que o sertanejo tira o chapéu, ergue as mãos aos céus e agradece a Deus pelo milagre da vida que se repete. Vamos agradecer pelo pão, pelo chão, o trabalho, a família, os sonhos que nos alimentam. A saúde é a nossa maior riqueza. Vamos agradecer pela oportunidade que temos de estar agradecendo. Dai-nos, Senhor, a serenidade necessária para aceitar as coisas que não podemos modificar. Coragem para modificar aquelas que podemos e sabedoria para distinguir uma das outras. Lá se vai mais uma madrugada. O dia já clareou lá fora. A luz é a sombra de Deus. E independente de sua cor, sexo ou classe social, una seu coração ao nosso. Vamos elevar nossos pensamentos a Deus. E que Ele nos abençoe e nos guarde nessa jornada que começa. Que Ele faça resplandecer o seu rosto sobre cada um de nós e conceda a sua graça, a paz, a sabedoria, a luz. É hora de agradecer pelo fôlego da vida, pela saúde que não nos falta, pelo alimento em nossa mesa, que nos sacia, pela proteção à nossa família, ao lar, aos filhos, aos amigos. E dai-nos, Senhor, em mais essa jornada, a perseverança que precisamos para seguirmos tocando em frente. Fortalece a nossa fé diante de todas as dificuldades, as provações que certamente surgirão, para cada um a seu tempo. Renove nossas esperanças em dias melhores. Ao som da Ave Maria na viola caipira, reze comigo do outro lado do rádio a oração que Jesus nos ensinou. Pai nosso que estais nos céus, santificado seja o vosso nome. Venha a nós o vosso reino, seja feita a tua vontade, assim na terra como no céu. O pão nosso de cada dia nos dai hoje. Perdoai as nossas ofensas, assim como nós perdoamos a quem tem nos ofendido. E não nos deixeis cair em tentação, mas livrai-nos de todo o mal. Pois teu é o reino, o poder e a glória para sempre.

0: Linda canção, emoção e mensagem para você. Em nosso momento especial da oração de gratidão, Zezé de Camargo e Luciano, Milagre da Flecha. 6:06.
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0: Gente, vamos trabalhar.

0: Opa, eu daqui, você daí.
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0: O milagre da vida se repete. É um prazer ter você com a gente do outro lado, nem que seja por alguns minutos. Vamos que vamos. Em nosso encontro matinal, tradicional. Alô, alô, turma que se liga na gente. 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Hoje é quarta-feira. Já passamos da metade de mais um mês. Estamos na metade da semana. 16 de setembro de 2026. Alô, turma dos retiros, fazendas e lavouras, os heróis do campo. Como que tá a vida aí, hein? Muita lama, muito barro. Vamos à luta. Coragem, força, foco e fé. Na hora certa vai dar tudo certo. Não é pra qualquer um, não, né? Ei, moçada.

Rio Negro Solimões, de São Paulo, Belém. Guilherme Silva, o fim do baile. Você está na rádio que é show. Vamos em frente, gente. Ah, cuidado com o famoso cochilo. Oh, gente, é uma judiação, né? É a melhor hora da cama, mas... Pula pra fora. Se pensar, não levanta. Tem que pular pra fora e vamos à luta. Vamos em frente. É unanimidade. É errado você não tá não, né? Ah, só mais um pouquinho. Facilita pra você ver o que, vai acontecer. Vai pro famoso cochilo pra você ver. Vai, vai. Vai que eu tô te vendo. 6h14. 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O dia de hoje na história, confere com a gente aí. Hoje é dia da preservação da camada de ozônio. Sabia que hoje também é dia do caminhoneiro? Parabéns à turma do volante grande, aos brutos da estrada. O santo é São Cipriano. A lua é nova, o signo é virgem. É o 259º dia do ano, faltam 106 para acabar. É isso mesmo. Dia 16 de setembro na história, 1793, a rainha da França, Maria Antonieta, morreu na guilhotina. 1908, a GM, General Motors, foi fundada por William Durant. 1914, nascia Lupicínio Rodrigues, cantor, compositor, gaúcho. 1978, o cardeal polonês Karol Wojtyla, sabe quem? Karol Wojtyla foi eleito como o primeiro papa não italiano. Em 456 anos, adotou o nome de João Paulo II. Para nós, o João de Deus. 1984, foi realizado o primeiro transplante de coração animal para um ser humano. Em 2015, nessa data, foi lançado o sistema iOS 9. E em 2017, nessa data, morreu o jornalista brasileiro Marcelo Rezende. Olha, quase 10 anos já, hein? Como o tempo passa rápido. Frase de João Paulo II. A violência destrói o que ela pretende defender. A dignidade da vida, a liberdade do ser humano.

Falei de Lupicínio Rodrigues, né, o cantor e compositor gaúcho que nasceu nessa data. É, essa música é dele, Felicidade. Aí cantada por Sérgio Reis e Filhos, claro, mas um clássico da nossa MPB. Você vai ouvir agora uma homenagem aos caminhoneiros, porque hoje é dia do caminhoneiro, às 6h19. De Roberto e Erasmo, Paula Fernandes cantou com Dominguinhos, o caminhoneiro. Aê, moçada. 6h19, vambora, vambora.

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Bom dia para quem ligou o radinho agora. O nosso som, nossa companhia. Bom dia para quem está há mais tempo. A turma do fonezinho de ouvido. Você nos dando aquela carona. Valeu. Hoje é dia do caminhoneiro. 6h23. 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E a hora agora.

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0: Bom Demais da Conta.
1: Gente que se liga na gente, bom dia, turma das cidades vizinhas, da zona rural, você aí na luta, no batente, muita gente na atividade, quem levanta agora e vai se organizando, se preparando, quem já está no deslocamento, vamos que vamos, no astral legal da sua manhã, no oferecimento de Terra Viva, a marca do produtor rural e rações AgroZen, a melhor que tem. Tá chegando o Minuto Agro em parceria com a Rede Itaçate. Valdir Barbosa vai falar sobre renegociação de dívida rural. Vamos ouvir aqui. Em um minuto, você confere a notícia. 6h34 agora e daqui a pouco tem mensagem da manhã.
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3: Produtores rurais esbarram em burocracia e exigências dos bancos para renegociar dívidas. Crédito rural caiu 26% no país nos últimos 12 meses. Enquanto produtores endividados relatam novas exigências para conseguir negociar débitos. Produtores rurais endividados estão enfrentando dificuldades com seus débitos nas instituições financeiras, mesmo após a criação ou a tentativa de criação de medidas do governo para facilitar reorganizar as dívidas do campo. Entre os principais entraves relatados estão novas exigências documentais, alterações de garantias e até a cobrança de um valor de entrada para que a operação seja efetivada. O alerta foi feito pelo presidente da Associação Brasileira de Direito Agrário e Agronegócio, a Juragro, o senhor Alexandre Mendes. Segundo ele, algumas instituições financeiras estariam tratando a renegociação praticamente como se fosse uma nova operação de crédito.
4: Dos estúdios da Rádio Itatiaia em Belo Horizonte para o Itaçate, Valdir Barbosa.
5: Vamos nessa gostoso, vai!

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Faltam 15 minutos para 7. Utilidade pública, prestação de serviços. Grupo Zelo informa falecimento de Josefina Frateschi de Safortes. Está no Memorial 1 do Complexo Zelo e às 8h30 da manhã seguirá o cortejo rumo ao cemitério municipal de Juiz de Fora, onde será sepultada às 10h30 em Juiz de Fora. Josefina Frateschi de Safortes. Grupo Zelo comunica o falecimento de Jânio Ribeiro da Silva. Está no Parque Repouso da Saudade, aliás, no Memorial 3 do Boa Morte, e sepultamento será no Parque Repouso da Saudade às 15 horas. Jânio Ribeiro da Silva. Grupo Zelo comunica falecimento de Isabel Maria Ramos. Dona Belinha está no Memorial 4 do Grupo Zelo, é o bairro Boa Morte, e sepultamento no Parque Repouso da Saudade às 16 horas de hoje. Isabel Maria Ramos, Dona Belinha. Comunicados do Grupo Zelo, também Célio de Andrade Ferreira está na Capela de Bias Fortes e sepultamento será às 17 horas de hoje. Célio de Andrade Ferreira. Grupo Zelo e informações 32-2110-0019. A hora agora, 6h46.

Essa mensagem tem circulado pelas redes sociais. O lugar mais rico do mundo. Autor desconhecido. Você sabe qual é o lugar mais rico do mundo? É o cemitério. Sabe por quê? Porque nele encontramos invenções que nunca foram conhecidas, ideias e sonhos que nunca foram realizados, esperanças que nunca foram alcançadas. Está tudo enterrado neste local. Ali estão os grandes inventores que iriam auxiliar tantos outros em suas invenções. Ali estão os grandes empresários que iriam gerar riqueza e prosperidade e criar tantos empregos. Ali estão grandes artistas que iriam comover o mundo com sua arte. Ali estão os grandes escritores que nunca escreveram o romance do seu sonho. Todos anônimos e frustrados por não terem sequer tentado realizar o seu sonho. Não adie as coisas. Não fique deixando para amanhã. Não fique esperando dos outros ou as oportunidades chegarem. Construa, faça acontecer. Ainda que os resultados não estejam visíveis no momento, jamais esqueça, você está plantando, você está regando, você está cuidando. E tudo isso faz parte do processo.

Henrique e Juliana, maior saudade, Ícaro e Gilmar, imperfeitos, fechando mais uma sequência aqui na nossa programação. Pausa porque daqui a pouquinho tem horário eleitoral político, tá bom? E a gente volta com saudade, a gente mata já já, e depois tem notícia e informação. Nossa equipe de jornalismo já chegou, já está preparando tudo, inclusive aquele cafezinho pra gente, e traz a informação em primeira mão em parceria com a Rede Itasat, 15 para as 8. Continue com a gente e volta em instantes. 6h54 agora. 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

0: 7 horas em ponto, pausa. Em 25 minutos estaremos de volta.
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3: 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E a hora?
4: 7h33.
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2: Estamos de volta com mais música na conversa. Daqui a pouquinho tem notícia, tem informação. Agora uma sequência breve, mas que vale a pena pra curtir aí, matando saudade. São 7h35.

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Voz e violão, aí, Paula Fernandes, O Jeito de Mato. Você ouviu Gilberto Gilmar, Saudade da Minha Terra, Chitãozinho Chororó, Página de Amigos com Marília Mendonça. Linda saudade, linda emoção. Olha a hora, 7h45, já tem notícia. 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

0: 7 horas 47 minutos, notícia no ar. Chegando com a gente aqui no estúdio, Thiago Rossi, bom dia.
1: Bom dia, Vandeir. Bom dia para você, amigo e amigo ouvinte, que escolheu ficar bem informado com a 93 FM pelo seu rádio. Com a voz aveludada dele, o galã das manhãs da Rocinense. Ele achou que eu não ia falar, né? Vandeir Antunes. 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Metrab e Clínica Caio apresentam o Bom Dia 93, o primeiro jornal de Barbacena nesta manhã de quarta-feira, dia 16 de setembro, Dia Nacional de Combate à Prevenção à Trombose, Dia Internacional do Teletrabalho, Dia Internacional da Cardiologia Intervencionista, Dia do Caminhoneiro, Dia Internacional para a Preservação da Camada de Ozônio e Dia de São Cipriano.
0: Ok, vamos a indicadores financeiros. Dólar comercial abrindo na quarta-feira a R$ 5,15. Arroba do Boi Gordo a R$ 351, segundo o Exalc B3. Do tempo. Barbacena, região dos vertentes, será um dia parecido como ontem. Dia de sol, muitas nuvens, tem possibilidade de pancadas de chuva à tarde e à noite em locais isolados. Mínima 14, máxima 21. Nesse momento, amanhecendo com céu nublado em nossa região.
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1: Um mototaxista de 50 anos foi preso preventivamente pela Polícia Civil de Minas Gerais, suspeito de envolvimento na morte do também mototaxista José Antônio Batista, de 62 anos. O crime ocorreu em 24 de agosto, no bairro de Inis, aqui em Barbacena. E a prisão foi cumprida nesta terça-feira, dia 15, após a Justiça expedir um mandado pela primeira vara criminal da comarca. Segundo as investigações, o suspeito teria agredido a vítima com pauladas. Ele permanece à disposição do Poder Judiciário, enquanto as circunstâncias da morte e a eventual participação do investigado continuam sendo apuradas. Até o momento, ele é tratado como suspeito e a responsabilidade pelo crime será definida após o devido processo legal.
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0: O grupo de dança Mover é Arte, da cidade de Antônio Carlos, iniciou uma campanha solidária para arrecadar fundos e custear sua participação no renomado evento Amadança, em São João del Rei. Formado por cerca de 20 jovens bailarinas dedicadas, o projeto busca apoio da comunidade para garantir a viagem, figurinos e os custos logísticos necessários para representarem o município nos palcos da região com talento e paixão. Para tornar este sonho realidade, o grupo está aceitando contribuições de qualquer valor através da chave Pix movearte@gmail.com, contribuindo desta forma com incentivo à cultura local e o desenvolvimento das jovens artistas.
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1: A Guarda Civil Municipal de Barbacena realiza entre os dias 21 de setembro e 2 de outubro a segunda edição do curso de Operações com Cães. A capacitação será realizada na sede da GCM, localizada na rua Egberto Ralais França, no bairro Valentim Prenassi. As inscrições para o curso estão abertas entre os dias 16 e 18 de setembro. E a iniciativa busca capacitar os participantes para atuação em operações envolvendo cães dentro das atividades desenvolvidas pela Guarda Civil Municipal. Mais informações podem ser obtidas no perfil da instituição no Instagram, gcm_barbacena.
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0: 7 horas e 52 minutos. Rede Tassati no ar. Receita Federal identifica pendências de PIS e COFINS em 295 empresas do estado. A informação com Mara Benquete.
4: Os empresários mineiros precisam ficar atentos com as obrigações do PIS e COFINS. Isso porque a Receita Federal identificou divergências nas declarações de 295 empresas em Minas Gerais. O valor total das pendências no estado chega a 25 milhões de reais. Com o resultado, Minas é o segundo estado do país com mais empresas e maiores valores em atraso, ficando atrás apenas de São Paulo. Em todo o Brasil, as divergências somam quase 300 milhões de reais e atingem mais de 3 mil empresas. Os avisos são enviados por carta para o endereço do CNPJ e pela caixa postal do ECAC. Para regularizar a situação, as empresas devem conferir os dados, corrigir as informações e enviar as declarações retificadoras. O pagamento dos valores devidos deve ser feito por meio do DARF para cada código de receita. E o prazo para regularizar as pendências termina no dia 30 de outubro. Para Itatiaia, Mara Bianchetti.
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1: E o escritor barbacenense Breno Esteves lança seu primeiro livro, Além dos Muros, uma obra de ficção científica ambientada no sudeste brasileiro. A história apresenta uma sociedade pós-apocalíptica e explora um cenário marcado pelas consequências de um mundo transformado, mesclando elementos de ficção científica e questões relacionadas à sociedade e ao futuro. O lançamento do livro acontece no próximo sábado, dia 19 de setembro, a partir das 14 horas, no Café Crambeck, localizado no centro de Barbacena, marcando a estreia de Breno Esteves na literatura. A obra busca apresentar uma narrativa de ficção científica com referências ao contexto brasileiro e, especialmente, à realidade do sudeste do país.
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0: E olha só que legal, está aberta a votação popular do concurso Minas Teen Internacional Brasil. E entre as concorrentes esse ano está a Miss Teen Minas Gerais, Maria Eduarda de Oliveira. Ela é natural de Santana do Grambel e estudante de publicidade e propaganda do Unipac Barbacena. Ela compete com outras 13 candidatas ao título. Os votos poderão ser realizados através do site universepopular.online, pelo valor de R$ 2,00 cada um. A votação segue até o dia 10 de outubro.
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1: Olha, o repórter Hugo Sérgio vai chegar com as informações do Galo, mas antes, Vanderi, eu queria abrir um parêntese.
0: Qual
1: o Fluminense
0: é?
1: Ontem quase ficou fora da semifinal da Libertadores.
0: Né? Se ele não fizesse o golzinho dele lá pra se salvar, não é isso?
1: Rapaz, eu vou...
0: Perdeu, mas ganhou, né?
1: Foi quase, foi na, como diz o Bom Meio, foi na tábua da beirada.
0: Ontem ele perdeu, mas ele ganhou graças a esse gol, né?
1: Exatamente, Canóbio, quem vai falar tudo direitinho, nossa equipe do Show do Esporte, da Seleção 93... Hoje, vamos também. Quase que eu errei o nome do programa.
0: Legal.
1: Mas vamos agora com o Sérgio falando do esporte com o Atlético Mineiro.
0: Vamos ver.
5: É hoje, o Galo entra em campo pela Copa Sul-Americana, derrotado por 2-0 pelo Peixe no jogo de ida da competição, fase quartas de final da Copa Sul-Americana. O Atlético volta a campo hoje às 7 da noite na Arena MRV, em busca da vaga na fase semifinal da competição. Para tentar reverter o resultado, o técnico Barba Domingues pode fazer mudanças em pelo menos dois setores do time. Na zaga, fica a dúvida se o comandante atleticano manterá Lianco ou acionará o jovem Vitão, que vem se destacando e caindo nas graças do torcedor. Na lateral direita, ele pode usar Natanael ou voltar a improvisar o volante Alan Franco na função. O provável Galo para o jogo: Gabriel Delfim, Natanael ou Alan Franco, Vitor Hugo, Lianco ou Vitão, Renan Lodi, Maicon, Kevin Castanho, Fred, Bernard, Coelho, Reinier ou Cassierra no comando de ataque. Forte abraço!
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0: É o assunto do dia. Todos os jornais, toda a imprensa, inclusive a imprensa internacional comentando. Vamos lá conferir. Folha de São Paulo, que traz hoje: Dino, Gilmar e Zanin obstruem sessão e adiam sessão do STF sobre Moraes.
1: Estadão: grupo de Moraes manobra e STF protela decisão sobre ministro.
0: O Globo: Dino pede vista, STF adia decisão sobre Moraes e crise se estende.
1: Estado de Minas: mal-estar cívico.
0: Pois é, por hoje é só. A informação em primeira mão no seu rádio volta a acontecer amanhã a partir de 15 para as 8, em parceria com a Rede Itaçate e no oferecimento de Metrab, Medicina do Trabalho. 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
1: 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Um bom dia para você, amigo e amigo ouvinte. Bom dia, Wanderir Antunes.
0: Bom dia, obrigado, igualmente. Bom dia, continue com a gente. 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E também você confere informação em vídeo pelo YouTube. Todas as notícias de Barbacena e região no site www.93fmbq.com.br. Volto já já.
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1: Bom demais da conta. 8:06 na 93 FM.
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1: Companheiro é companheiro, vamos em frente, gente. Sons e emoções de um novo dia, metade de mais uma semana. Hoje, 16 de setembro de 2026. Viva a nossa velha e boa rotina. No astral legal do seu rádio, segue a nossa música sertaneja por aqui.
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1: 8 horas, 8 minutos.

0: no túnel do tempo, menino. Bom demais.
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Alô, Alex, bom dia. Bom dia pra turma. Se liga, bom dia. 8 horas e 42 minutos.

Carta de aniversário, texto de Fabrício Carpinejar. Você não pode ter pressa. Não pode acreditar que resolverá sua vida em um mês ou dois. Não pode esperar sair de repente correndo depois de sempre andar com passos miúdos. Não pode tomar nenhum sucesso emprestado, nenhuma fórmula alheia abrangerá sua química particular. Toda receita é de olho. Angústia é felicidade querendo ser rápida. Angústia é achar que já passou da hora e que os outros são mais velozes e prósperos. Angústia é tentar se livrar de sonhos antigos em vez de libertá-los. Angústia é se comparar. Não coloque uma régua em sua boca úmida. Umidade é também brilho. Aceite o seu ritmo. Aceite a sua timidez. Aceite a sua densidade. Aceite os momentos imperfeitos. Aceite o que não é para você. Tenha paciência para os pequenos planos, para amadurecer devagar. Não haverá milagres ou revelações súbitas. Não vai parar de trabalhar ou de buscar o entendimento. Não existe aposentadoria para se conhecer. Irá continuar se esforçando para se explicar nesta solidão de pessoa única e irrepetível no mundo. Não fira os seus limites. Os dias serão parecidos, mas as mudanças se processam por dentro, invisíveis e discretas. Não são espalhafatosas. Dê banho na sua tristeza. Ensaboe a sua tristeza. Lave os cabelos de sua tristeza, massageando a cabeça. Que tenha, pelo menos, desilusões limpas e perfumadas. Demora mesmo para transformar o propósito em destino. Ninguém, além de você, enxergará quando isso acontecer.

0: 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E a turma da obra da construção civil, aquele abraço. É, companheirada, ligada. 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
1: Faltando 11 minutos para as 9.
0: Valeu demais o calor de sua companhia, amizade e sintonia. Ficamos por aqui com o nosso sertanejo bom demais da conta, mas amanhã a gente volta às 5 da madrugada para acordar a cidade e a região de bem com a vida sempre. Na sequência, assumindo o comando do maquinaço da rádio que é show, chega Dirceu Guimarães com o show da manhã. Belíssimo dia, aquele abraço.

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8: 8 horas e 59 minutos.
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0: 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A partir de agora, boa música, informação de qualidade, horóscopo do dia, promoção, diversão e alto astral, e a sua participação pelo 999252750, é o zap da 93. Grava lá o áudio que a gente manda o seu recado pro ar. 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A primeira de hoje, eu quero sol nesse jardim. Banda Catedral no show da manhã. 93, bom dia, obrigado pela companhia. Vamos nessa, aumenta o sonho.

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4: Hoje em dia tem muito prédio em Barbacena, antigamente não tinha isso tudo não, era mais casinha. Então tem muita janela de frente pra outra. Aí a mulher chegou pro marido dela e falou assim: ô benzinho, a gente precisa comprar uma cortina grande aqui pra essa janela aqui de casa. Imagina se o rapaz que mora no apartamento da frente aí me vê trocando de roupa. Aí ele virou pra ela e falou assim: olha, minha filha, vamos esperar um pouquinho, porque se ele conseguir ver você trocando de roupa, quem vai colocar a cortina é ele.
5: Ai, ai.
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1: 9h16, bom dia, Isabela Moreira.
2: Bom dia, Dirceu, tudo bem com você?
1: Tudo bem, e você?
2: Tudo bem, hoje tá bastante friozinho, né?
1: Bastante, aliás, continua o frio.
2: Continua o frio, ainda mais depois da chuva de ontem, né?
1: Sim.
2: Mas, Dirceu, vamos começar falando de dança, de arte, porque o grupo de dança Mover é Arte, de Antônio Carlos, iniciou uma campanha para arrecadar recursos e viabilizar a participação de cerca de 20 jovens bailarinas no festival Ama Dança, que será realizado em São João del Rei nos dias 26 e 27 de setembro. Os valores serão destinados às despesas como transporte, inscrições, figurinos e logística, e a comunidade interessada em doar pode contribuir através da chave Pix movereart@gmail.com. E se você quiser mais informações, estão todas disponíveis no Instagram @movereart, que as meninas tiram as suas dúvidas. Se você quiser ajudar de outra forma através de lá também é possível, ok? E agora vamos mudar de assunto um pouquinho, falar de Guarda Civil, porque a Guarda Civil Municipal aqui de Barbacena está promovendo entre os dias 21 de setembro e 2 de outubro a segunda edição do curso de operações com cães na sede da instituição no bairro Valentim Prenassi. As inscrições seguem abertas até o dia 18 e a capacitação tem como objetivo preparar os participantes para atuação em operações envolvendo cães. Mais informações estão disponíveis no Instagram @gcm_barbacena. Eu vou ficando por aqui, Dirceu. Daqui a pouquinho o Thiago Rossi chega com os destaques do nosso Cidade Alerta.
1: Obrigado, Isabela.
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Bom dia, Dirceu, tudo bem? Aqui é Lindo Bairro do Carmo. Toca pra gente curtir aí, Capital Inicial, Primeiros Erros. Abraços, obrigada. Gostaria de participar das promoções.

0: Legal, 9h24, hora e vez do Horóscopo 93, nesta quarta-feira. Beatriz Onzin chegando com um recado pra você de Áries, Touro, Gêmeos e Câncer. Confere aí.
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2: Áries, de 21 de março a 20 de abril.
3: Tô chegando, Dirceu, com mais signos do Zodíaco aqui na 93. Vamos com o horóscopo do dia logo depois desse feriado. E começando com o signo de Áries. Uma ideia inesperada pode abrir espaço para uma oportunidade diferente. Observe os sinais. A cor é o terracota e os números da sorte são 4, 17 e 29. E uma orientação, Ariano, dê uma chance a um novo antes de descartá-lo.
2: Touro, 22 de abril a 20 de maio.
3: E quero falar agora com os taurinos. O dia favorece mudanças na rotina. Uma pequena alteração pode deixar tudo mais leve. A cor é lavanda e os números da sorte são 8, 21 e 36. E uma sugestão: experimente fazer algo de um jeito diferente.
2: Gêmeos, de 21 de maio a 20 de junho.
3: Geminianos, quero falar com vocês. Uma conversa descontraída pode trazer uma informação que será útil nos próximos dias. A cor é o mostarda e os números da sorte são 3, 14 e 32. E uma recomendação importante, geminiano, escute até o fim antes de tirar conclusões precipitadas.
2: Câncer, 21 de junho a 21 de julho.
3: Tá na vez dos românticos cancerianos. Um momento de tranquilidade ajudará você a perceber algo que estava passando despercebido. A cor é o azul petróleo e os números da sorte são 6, 19 e 41. E um conselho, reserve um tempo para ficar longe dos ruídos. E não sai daí que já tô voltando com mais horóscopo aqui na 93.
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0: Já já você confere previsões astrais para Leão, Virgem, Libra e Escorpião. Eu volto depois.

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8: E olho na agenda de São Pedro para você que se liga no Show da Manhã. Minas Gerais pode voltar a registrar chuva nesta quarta-feira, 16 de setembro. A previsão indica possibilidade de pancadas de intensidade moderada, acompanhada de raios e rajadas de vento a partir da tarde. O dia deve ter céu parcialmente nublado, com a temperatura máxima prevista de 29 graus e a mínima em torno dos 9 graus. Durante a tarde, além da possibilidade de chuva, a umidade relativa do ar pode cair para cerca de 35%. Legal? Tá dado aí o recado. Daqui a pouquinho você confere os destaques do esporte com o garotão Washington Lima, ao vivo aqui nos estúdios do Show da Manhã, que apresenta agora Nickelback, o Winner's Take Together, 9h30.

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1: Obrigado comigo e conferido na 93:15, faltando mais 10, ao vivo aqui nos estúdios. Ah, sentiu a bucha aí, né?
2: Senti, eu disse o Guimarães.
1: Pode rodar de novo?
2: Pode rodar de novo.
1: Né? Foi no sufoco, né?
2: Foi no sufoco, mas o Fluminense é semifinalista, Dirceu, da Libertadores. Acabou sendo derrotado ontem para o Platense por 2-1, mas no agregado 3-2 pro Flusão.
1: Aquele Flusão tá em Salvador, do nome de remédio lá, o, como é que ele chama? Canóbio.
2: O Canóbio, né? É, fez o golzinho ali pra salvar o time do Fluminense, Dirceu, de uns pênaltis dramáticos ali. Mas aí, Dirceu, vamos falar de Libertadores e Sul-Americano. Você já adiantou o Fluminense aqui.
1: Hoje tem Palmeiras, que pode ser o futuro adversário do Fluminense.
2: Exatamente, Dirceu. Hoje, às 19 horas, tem LDU de Quito contra o Palmeiras. Palmeiras que venceu o primeiro jogo aqui em São Paulo por 1-0 e levou... É pouco. Eu acho um placar arriscadíssimo, tá? 1-0 ali, eu disse. Vai ter que jogar... E o pior, vai ter que jogar em 3 mil metros de altitude ali.
1: LDU, né?
2: Exatamente.
1: Liga Desportiva Universitária, né?
2: Universitária, exatamente. E aí, o Palmeiras vai encarar hoje a LDU. Quem entra em campo hoje também, eu disse. O Corinthians vai jogar contra o Estudiantes. Hoje esse jogo vai ser em São Paulo, às 21h30. Jogo de ida 1-1. Corinthians e Estudiantes. Eu acho que em casa o Coringão passa, tá?
1: Isso aí é Sul-Americano.
2: Isso aí é Libertadores.
1: Também
2: Libertadores? Libertadores também. Então eu acho que o Corinthians tem chance sim de passar do Estudiantes, já que o primeiro jogo foi um empate. Então tá tudo em aberto. Falando de Sul-Americana, Dirceu, ontem a torcida do Vascão da Gama ficou feliz. Vasco venceu o Santa Fé por 2-0, esse jogo que aconteceu aqui no Rio de Janeiro. 2-0 pro Vascão. Tá na semifinal da Sul-Americana. Quem não está na semifinal, Dirceu, que... E seria legal que se desse um confronto em brasileiros, mas não vai dar mais. Era o São Paulo que acabou empatando com o Boca Juniors em 1-1. Com isso, o São Paulo tá fora da Sul-Americana, já que o primeiro jogo foi 1-0 pro Boca Juniors.
1: O pior é ter deixado o Boca Juniors passar, né?
2: Exatamente, também acho, hein, Dirceu. Deixou o osso duro de passar, um dos favoritos agora ao título da Sul-Americana. Ele que veio da Libertadores, inclusive, tá, Dirceu. E aí, o São Paulo está fora. Mas, falando do galão da massa, Dirceu, hoje o Atlético entra em campo contra o time do Santos. Jogo dificílimo pro time do Galo, mesmo jogando em casa, porque o primeiro jogo ficou 2-0 pro Santos.
1: Essa Dirceu também da Sul-Americana.
2: Também da Sul-Americana. Então, o time do Atlético hoje vai ter que entrar em campo muito focado pra esse jogo. Precisa de uma virada, precisa vencer por 3-0 pra não levar o jogo pros pênaltis. 2-0 leva o jogo pros pênaltis. O time do Cuca, ele tá empolgado. O time do Santos tá empolgadíssimo. Venceu o Cruzeiro no final de semana. Tá bem demais. Então, o time do Atlético também tá empolgado. Não vou mentir. Também tá empolgado. Vem tendo bons resultados ali no brasileiro. Então, disse, a expectativa pra um jogaço hoje às 19 horas na Arena MRV. É, o time do Atlético precisa de uma virada. Só que o problema, disse, que, assim, né? Se você acredita em resultados passados, assim, acha que isso pode fazer diferença. Estatísticas, sim. O Atlético não vence uma partida de virada assim num jogo de mata-mata.
1: Não reverte o resultado.
2: Não reverte o resultado desde 2005, assim, eu disse, por 2-0. Quando ele goleou ali por... Na verdade, o Atlético precisa vencer por 3 gols ou mais diferença, algo que não acontece desde o dia 18 de setembro de 2005. Quando goleou o adversário por 3-0 pelo Campeonato Brasileiro. De lá pra cá, foram 20 partidas disputadas, tendo o Alvinegro de Minas Gerais como mandante, o Santos ali. Então o Atlético não consegue virar um jogo do Santos desde 2005.
1: Isso aí você tá azarando o Atlético?
2: Não, tô falando de estatística aí.
1: Tô torcendo pro Atlético. Vou falar em torcer pro Atlético. A nossa audiência quer saber aquela pergunta fatal. Tirando aquele canal da internet que você recomenda de
2: quando? Não, às vezes, né? Aquele canal que mia, às vezes.
1: Exatamente. Vamos assistir Atlético aonde?
2: Nossa senhora, tem que ver aqui,
1: qual,
2: tá dizendo.
1: Qual canal?
2: Eu já te falei, como meus jeitos de assistir são, vou dizer, alternativos, igual o time misto, né? Time alternativo. Eu vou ter que ver o que onde eu assisto aqui Atlético e Santos hoje. Ó, ESPN. Na TV fechada. E Disney Plus. Mas a gente sabe, né? Disney Plus Plus.
1: É aquele Plus Premium.
2: É o Plus Light, Premium. Exato. Você aí poder assistir.
1: Você vai pagando o resto da vida pra assistir a sua.
2: Exatamente, Dirceu. Mas aí
1: tá
2: pra quem...
1: Tá aberto, então. Hoje é quarta-feira. Teremos o clássico ou não teremos o clássico? Não, Palmeiras e... O jogo Palmeiras e LDU.
2: O jogo Palmeiras e LDU, ixi, tem que ver também.
1: Tá vendo? É complicado.
2: Você tá me jogando buraco.
1: Por um lado melhorou muito pra nossa audiência, mas na verdade a gente fica meio sem saber, né?
2: Onde exatamente.
1: Onde o time do seu coração vai passar hoje.
2: Ó, onde vai passar hoje? ESPN... Isso, ó. Palmeiras e LDU, ali, o Dirceu. Também pelo Paramount Plus, ali, o Dirceu. Então, vai poder assistir Plus, lá.
1: Premium, Light, Diet.
2: Não, eu acho que o Paramount Plus, ele passa normal. Você não precisa do Premium, do Plus e do Extreme, não. Só o Paramount Plus mesmo, Dirceu. Então, fica aí os jogos.
1: O meio de semana está reservado para Comebol, não é isso?
2: Exatamente.
1: O meio de semana está livre. De volta no final
2: só sábado, sábado e domingo agora.
1: E você volta.
2: E eu volto às 11h30 no Seleção 93 e disse.
1: Obrigado.
2: Nossa, o joguinho foi bom nesse feriado, né?
1: Feriado. Hoje tá com a cara de segunda-feira.
2: Tá com a cara de segunda-feira, mas hoje é quarta-feira.
1: Exatamente. Daqui tem a futebol. Pouco é final de semana.
2: Exatamente. De que lembrar, Cícero?
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5: Bom dia, Dirceu Guimarães. Tudo bem? Toca pra gente a música do Rick Ashley, Never Gonna Give You Up. Obrigada, que você tenha um lindo dia hoje. Aqui é a Marise, do bairro Boa Vista. Tchau.

0: 4 minutinhos faltando para as 10. De volta com as emoções do nosso horóscopo 93. Alô, você de Leão, Virgem, Libra e Escorpião.
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2: Leão, 22 de julho a 22 de agosto.
3: Tô voltando com mais horóscopo do dia e vamos agora com o signo de Leão. Seu jeito espontâneo pode render um convite ou aproximação inesperada. Aproveite essa oportunidade. A cor é o coral e os números da sorte são 11, 24 e 38. E uma indicação, leonino: seja você mesmo, sem tentar controlar a impressão dos outros.
2: Virgem, 23 de agosto a 22 de setembro.
3: Atenção, virginianos! Uma tarefa que parecia sem graça pode revelar uma possibilidade interessante quando você olhar por outro ângulo. A cor é o verde sálvia e os números da sorte são 2, 16 e 35. E um direcionamento: não subestime pequenas oportunidades.
2: Libra, 23 de setembro a 22 de outubro.
3: Signo de Libra. O dia traz vontade de sair da mesmice e conhecer ambientes ou pessoas diferentes. A cor é o vinho e os números da sorte são 7, 23 e 44. E um conselho: permita-se improvisar um pouco.
2: Escorpião, 23 de outubro a 21 de novembro.
3: Intensos escorpianos, chegou a vez de vocês. Uma descoberta pode mudar sua percepção sobre uma situação que você considerava resolvida. A cor é o cinza e os números da sorte são 9, 27 e 40. E uma advertência, escorpiano: evite agir com base em uma primeira impressão. E já tô voltando com os últimos signos do zodíaco aqui na 93. Não sai daí!
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0: Na sequência tem o recado dos nossos anunciantes. Daqui a pouquinho você confere previsões astrais para Sagitário, Capricórnio, Aquário e Peixes. Eu volto depois do intervalo.
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1: 10 e 13, bom dia, Thiago Rossi.
2: Bom dia, Dirceu. Ô, Dirceu, antes de eu fazer os anúncios aqui do Cidade Alerta, que é destaque Sim. Cidade Alerta, eu tenho uma pergunta para a sua pessoa. Posso Sim. fazer?
1: Pode, né? Vamos ver se eu sei responder.
2: Como está esse seu coração tricolor depois da noite de ontem?
1: Pois é, foi no sufoco, eu falei com o Washington aqui. Perdemos, mas estamos na semifinal.
2: Perdeu, mas ganhou, né?
1: Exatamente. Aquele golzinho salvador do nome de
2: Canóbio.
1: Do Canóbio, é. Exatamente, 2-0 ia para os pênaltis, aí o coração, né?
2: Ah, aí você nem sabe se vinha hoje, né?
1: É, exatamente, mas deu tudo certo. Então, agora estamos esperando o Palmeiras, eu torço para o Palmeiras passar pela LDU para a gente ter um clássico aqui brasileiro, né?
2: Eu torço contra.
1: Você está vestido de quê? De zebra?
2: Eu tô de Fred Krueger. É? Hoje eu tô de Fred Krueger.
1: Então vamos nessa.
2: Destaques
1: do Cidade Alerta.
2: Olha, gente, daqui a pouquinho, às 5 para as 11 da manhã, tem Cidade Alerta. E você que quer ficar bem informado, fica ligadinho com a gente, que a gente vai contar para você tudo sobre a celebração em honra à Nossa Senhora da Piedade, padroeira de Barbacena, que levou centenas de fiéis ao santuário ontem. Tem também mais um episódio da série sobre o centenário do governo do presidente Antônio Carlos em Minas Gerais. Vamos falar sobre as chuvas que castigaram Santana do Garambel e Santa Rita do Ibitipoca. E quarta-feira, você já sabe, é dia de emprego na mão com as melhores oportunidades de trabalho. A gente ainda vai falar sobre uma briga com facas no bairro Valentim Prenas, que terminou com pelo menos 3 pessoas presas e um adolescente apreendido. Tem também os desdobramentos do caso do mototaxista morto a pauladas em Barbacena. E uma campanha que busca ajudar um grupo de dança na região. É às 5 para as 11 da manhã, aqui na 93FM e ao vivo pelo YouTube. E como disse, eu gosto que eu fale, avisa o pai, a mãe, a avó, o avô, a tia, coloca no WhatsApp, manda no Facebook, publica no Instagram, coloca lá direitinho que tem Cidade Alerta às 5 para as 11 da manhã, toca o sino e fica ligadinho com a gente, com imagens no YouTube e também aí no seu rádio, Dirceu.
1: Então é o seguinte, diante de tantas notícias variadas,
2: Sim.
1: vamos incluir música no nosso papo.
2: Vamos incluir música no nosso papo. Você lembra do Highlander, o filme com Christopher claro. Lambert?
1: Sim.
2: E o Sean Connery?
1: Achei que você estava vestido dele quando eu te perguntei se você estava...
2: Não, eu tô de Fred Krueger mesmo. Então, olha, o filme e a música estão completando aí 40 anos e o Queen lançava o Who Wants to Live Forever, que ficou marcado como trilha musical desse filme. O filme está sendo, inclusive, regravado com o Henry Cavill, o Superman, no papel do Highlander. Mas aí a gente pode relembrar esse tema romântico do Highlander de 1986.
1: Inteirinho agora no Show da Manhã.
2: Valeu, Dirceu. Obrigado,
1: Thiago.

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2: Bom dia, Dirceu Guimarães. Aqui é Elizabeth Torres. Toca aí pra eu ouvir. Dona com roupa nova, fazendo um favor. Tenha um bom dia e um abraço. Muito obrigado. Bom serviço.

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Bom dia, meu amigo Dirceu Guimarães e ouvintes desse maquinaço da 93. Aqui é o Toninho Barra Grogotó. Ô Dirceu, toca pra mim uma música que é a cara do Brasil. Que país é esse? Oferecer pra gente aqui no Toninho Scar. E pra todo mundo que tá ouvindo aí, que país é esse? Toca pra gente aí. Abraço.

0: 93, você tá na boa, 10h28. 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
2: Sagitário, de 22 de novembro a 21 de dezembro.
3: Tô chegando com os últimos signos do zodíaco nesse horóscopo do dia e quero falar agora com os sagitarianos. Uma notícia pode despertar curiosidade e incentivar você a planejar algo fora do seu habitual. A cor é o turquesa e os números da sorte são 5, 18 e 33. E um lembrete, anote as suas ideias antes que elas escapem.
2: Capricórnio, 22 de dezembro a 20 de janeiro.
3: Tá na hora dos capricornianos. Um detalhe simples pode facilitar bastante uma atividade que vinha exigindo esforço demais. A cor é o marrom café e os números da sorte são 12, 26 e 39. E um reparo, capricorniano, nem tudo precisa ser feito da maneira mais difícil.
2: Aquário, 21 de janeiro a 19 de fevereiro.
3: Atenção, aquarianos! Uma troca de experiências pode despertar uma inspiração para um projeto pessoal. A cor é o magenta e os números da sorte são 1, 22 e 37. E aquariano, valorize ideias que surgirem fora do seu padrão.
2: Peixes, 20 de fevereiro a 20 de março.
3: E quero falar agora com os piscianos. Um encontro casual pode trazer uma sensação boa e deixar o restante do dia bem mais animado. A cor é o pêssego e os números da sorte são 10, 25 e 43. E um encorajamento para você de peixes. Aproveite o momento sem tentar prever o próximo passo. E com isso eu vou ficando por aqui, ouvinte. Um bom dia pra você, um bom dia de seu. E não se esqueça que amanhã tô voltando com mais horóscopo aqui no 93.
1: Por hoje foi isso. Amanhã estaremos de volta no Show da Manhã com mais previsões astrais.
0: Nosso bom dia especial pra querida Beatriz Onzinho, que volta amanhã aqui mesmo no Show da Manhã com o Horóscopo 93. Eu volto depois do intervalo.
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21: 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Daqui a pouquinho tem Cidade Alerta com a nossa equipe de jornalismo completinho aqui no estúdio e você bem informado com a informação de qualidade pelas ondas da 93. Agora tem a Loki.

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1: Bom dia, Gessê Guimarães, Leonardo Celestino, na Fazenda Pedaço do Céu, na zona rural de Carangaí. Gostaria de ouvir Gis com a Legião Urbana. Agradeço a todos vocês aí da grande rádio 93 e aqui em especial minha família, minha esposa Leamara e minhas filhas Maria Paula e Maricília. Obrigado, Gessê.

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0: das mais pedidas aqui da programação 93.
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0: É o tom romântico do Henrique e Juliano, especialmente para Maria Cecília do aeroporto. A Legião Urbana cantou pro Leonardo lá de Carandaí. Giz e Alok foi a primeira desta última seleção musical do nosso show da manhã. Agradecendo sempre e sempre a sua audiência. Um abraço 93 hoje para Elza Cristina do Bom Pastor, Jô Vavá e Dona Marília lá na Pereira Teixeira, no centro da cidade. Kathleen, Graziele, Thalita, Sol, Tati, as meninas da HG Materiais de Construção, Heloísa, Tonhão, Meire Quintão, a rapaziada da Faculdade de Medicina, Marli Borges e o Vanderlei lá em Doutor Safortes, Eduardo do Boa Vista, Sandra também de Doutor Safortes, a Marise aqui do Boa Vista, Leonardo de Carandaí, a Maria José do São Sebastião, enfim, não temos mais tempo, ponto final, pessoal, 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Na sequência você fica muito bem informado com a nossa equipe 93 de jornalismo, completinho aqui no estúdio com Thiago Rossi, Graziela Braga e Jackson Nascimento. Eu volto amanhã às 9, porque o show tem que continuar. Saideira! Jonas Brothers, pra você que se liga na 93, uma quarta-feira cheia.

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1: Bom dia, hoje é quarta-feira, dia 16 de setembro de 2026. A partir de agora, você acompanha o jornal mais completo de Barbacena e região. São 10h55 e nós estamos ao vivo no rádio, Instagram e também no YouTube. Acesse o nosso canal 93FMBQ e acompanhe com imagens ao vivo dos nossos estúdios.
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2: É destaque no Cidade Alerta desta quarta-feira. Fé e devoção marcam o encerramento da festa de Nossa Senhora da Piedade.
1: Chuva intensa provoca danos e interdições em Santana do Garambel e Santa Rita de Ibitipoca.
2: Três pessoas são presas e um adolescente é apreendido após briga com facas no bairro Valentim Brenace.
1: E quarta-feira é dia de emprego na mão com as melhores oportunidades de trabalho de Barbacena e região.
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2: A previsão aponta que ficar embaixo das cobertas é ainda uma ótima escolha. Olha, depois do feriado que teve tempo instável na cidade, a quarta-feira tem temperaturas baixas e céu nublado em Barbacena. Os termômetros estão variando aí entre 12 e 22 graus. A gente está abrindo nossas janelas aqui agora e dando uma olhadinha diretamente com imagens do bairro Monte Mário. Você que nos acompanha pelo YouTube e pelo Instagram consegue ver essas imagens. Céu muito encoberto, dia cinza na cidade. Termômetros em baixa aí, olha, variando entre 12 e 22 graus. Atenção, hein, porque está mantida a previsão de chuvas isoladas ao longo do dia de hoje. Agora, nos estúdios da 93 FM, faz 20 graus.
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1: E a gente continua falando de temperatura, porque as chuvas continuam assustando a região, né, Grazi?
2: Chuva forte do nada, né?
1: Exatamente. Gente? Ontem mesmo em Barbacena, à noite, choveu bem forte. Uhum. Olha, as chuvas intensas da última terça-feira nas cidades de Santana do Garambel e Santa Rita do Ibitipoca foram impactadas em diferentes pontos do município. Em Santana do Garambel, a chuva causou estragos em uma escola e também no posto de saúde. Diante das condições provocadas pelo temporal, as aulas estão suspensas na cidade nesta quarta-feira, dia 16. Novas informações sobre o retorno das aulas serão divulgadas em breve. O município também avaliou os impactos registrados e as medidas necessárias para atender a população e pede aos motoristas que redobrem a atenção ao dirigir e evitem trechos que podem trazer riscos. Já em Santa Rita do Ibitipoca, o temporal foi acompanhado de granizo. A chuva também provocou a queda de árvores, deixando interditada a estrada entre Santa Rita de Ibitipoca e o distrito de Santa Clara, em Ibertioca. Até o momento, não foram divulgadas informações sobre a extensão da interdição ou previsão de liberação da via. Então, gente, vendo que o tempo vai fechar, que ali por volta das 4 horas tem fechado muito, né, Grazi?
2: Verdade.
1: Fique atento, vai pegar a estrada, redobre a atenção, que o importante é a sua segurança.
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2: Uma perda para o jornalismo mineiro. O jornalista e apresentador Márcio Santos faleceu ontem, terça-feira, em Juiz de Fora. Ele tinha 55 anos. De acordo com informações divulgadas pelo G1 Zona da Mata, o Márcio tratava um câncer há 3 anos e ele integrou por 15 anos a equipe de jornalistas da TV Integração e se tornou referência no jornalismo aqui na Zona da Mata Mineira. À frente do programa MG Rural, Márcio Santos aproximou o público das histórias do campo, construindo uma relação de credibilidade e proximidade com os telespectadores. Ele deixou a esposa e 2 filhas.
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1: Agora são 11 horas. O grupo de dança Mover é Arte, da cidade de Antônio Carlos, iniciou uma mobilização solidária para arrecadar recursos e custear sua participação no conceituado festival Ama Dança, que será realizado em São João del Rei nos próximos dias 26 e 27 de setembro. Composto por aproximadamente 20 jovens bailarinas, o projeto tem levado o nome do município para palcos regionais e estaduais, para que o grupo consiga custear despesas de transporte, inscrições, figurinos e logística no evento. As integrantes e os organizadores estão buscando o apoio da comunidade. As doações podem ser feitas diretamente via Pix, através da chave tipo e-mail movereart@gmail.com. Mais informações podem ser obtidas através do Instagram movereart.
2: E o 10º Encontro Nacional de Motociclistas de Piraúba vai ser realizado nesse final de semana, hein, nos dias 18 e 19 de setembro, na Praça Guarurama. O evento vai reunir motociclistas em 2 dias de programação, com apresentações de rock. Na sexta-feira, a programação começa às 18h, com abertura e concentração, seguida de abertura oficial às 18h30. Logo mais às 19h, se apresenta a banda Trinity. Às 22h, será a vez do Estúdio Rock e uma noite especial dedicada aos anos 80. Já no sábado, as atividades começam às 22h e a programação musical conta com as bandas Excelência às 14h, Jamie King às 16h, Zen às 19h e Acoustic Rock and Roll às 21h. O encontro também terá arrecadação de alimentos não perecíveis em prol do Lar dos Velhinhos, São Sebastião. Um abraço para o nosso amigo Vanderlei Miranda, que estará presente nesse encontro de motociclistas.
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1: Ainda falando de cultura, o escritor barbacenense Breno Esteves lança seu primeiro livro, Além dos Muros, uma obra de ficção científica ambientada no Sudeste brasileiro. Isabela Moreira é quem traz os detalhes pra gente.
5: A história apresenta uma sociedade pós-apocalíptica e explora um cenário marcado pelas consequências de um mundo transformado, mesclando elementos de ficção científica e questões relacionadas à sociedade e ao futuro. O lançamento do livro acontece no próximo sábado, dia 19 de setembro, a partir das 14 horas, no Café Crambeck, localizado no centro de Barbacena, marcando a estreia de Breno Esteves na literatura. A obra busca apresentar uma narrativa de ficção científica com referências ao contexto brasileiro e, especialmente, à realidade do sudeste do país.
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2: São 11h03, está aberta a votação popular do concurso Miss Teen Internacional Brasil. Entre as concorrentes deste ano está a Miss Teen Minas Gerais, Maria Eduarda Oliveira, natural da vizinha cidade de Santana do Garambel e estudante de publicidade e propaganda do Unipac, e nossa estagiária aqui.
1: Nossa estagiária, né, inclusive, está ali vendo a gente até ali, vermelha
2: tá ali,
1: agora.
2: Tá ali. Ah, vermelha ela não tá não. Qualquer coisa ela tem menos vergonha, isso ela não tá de jeito nenhum. Olha, Maria Eduarda vai competir com outras 13 candidatas ao título e os votos podem ser realizados através do site universepopular.online. A votação segue até o próximo dia 10 de outubro. A vencedora da votação popular garante vaga entre as 6 finalistas, além de 2 votos na grande final, que acontece no dia 10 de outubro, no Castelo de Itaipava, em Petrópolis. Entra lá no universepopular.online e dá uma força aí para Maria Eduarda.
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2: Neste ano de 2026, Minas Gerais celebra 100 anos do governo Antônio Carlos Ribeiro de Andrada. Um marco no desenvolvimento de Barbacena, de Minas Gerais e também do Brasil. E hoje a gente segue com a nossa série histórica falando sobre o presidente Antônio Carlos. Confere mais um capítulo dessa história.

0: Barbacena e Minas Gerais vivem o centenário de um dos governos mais transformadores da história nacional. Entre 1926 e 1930, a gestão de Antônio Carlos Ribeiro de Andrada não se limitou à política tradicional. Ela redesenhou o futuro do Estado através de uma revolução silenciosa, mas profunda, na educação e na saúde pública. O grande motor dessa transformação foi a reforma do ensino pensada por Antônio Carlos e implementada pelo jurista Francisco Campos. Com base no conceito da Escola Nova, o ensino fundamental foi modernizado. Do prédio à pedagogia, a escola pública ampliou seu alcance.
1: Na área da educação, essa preocupação dele em expandir os limites da educação, não apenas para o professor da escola ali, mas o envolvimento da família, o envolvimento da sociedade, como todos sendo integrantes corresponsáveis na educação. Então, na visão dele, há alguns artigos dessa época interessantes. Na visão dele, a educação escapava dos limites da escola, do grupo escolar, mas partia também para a convocação da família e da sociedade. Ele tinha uma visão muito interessante sobre isso.
0: Sua reforma educacional culminou na criação da Universidade de Minas Gerais, a futura UFMG. Antônio Carlos consolidou Minas como um polo de excelência intelectual e técnica que mudaria os rumos do Brasil no século XX.
2: Foi uma iniciativa revolucionária, importantíssima e revolucionária para a época. A reforma Francisco Campos foi uma grande transformação na educação brasileira. Por exemplo, produtos importantes dessa reforma foi a criação das faculdades de filosofia, faculdade de educação, toda essa nova área, fora as áreas médicas e de engenharia, as áreas técnicas, a criação das áreas de ciências humanas, tudo foram frutos dessa reforma e foram desdobramentos muito importantes. A formação de historiadores, de professores em várias áreas, em matemática, em física, em química, tudo isso é resultado da criação das faculdades de filosofia. Então, isso tem uma importância fundamental, né, no ensino superior do Brasil, exatamente a partir dessa reforma.
0: Mas, paralelo ao salto dado no ensino superior em Minas Gerais, a era Antônio Carlos foi marcada pela expansão da rede em muitas cidades polos do Estado, como Juiz de Fora.
1: Nesse período da presidência dele em Minas, não era governador, era presidente de Minas, né? 1926-1930, ele construiu 6 grupos escolares em Juiz de Fora. Isso é muito, naquela época, muito. Um desses grupos tem o nome dele, onde eu estudei meu primário. Quando viemos para Juiz de Fora, meus pais me matricularam no grupo Antônio Carlos, aqui em Mariano Procópio. Eu guardo o nome dele também nesse instante.

0: A preocupação com a formação de educadores também alavancou essa revolução realizada por Antônio Carlos no estado de Minas Gerais. Exemplo disso foi a construção do Instituto de Educação em Juiz de Fora.
1: E como governante ele fez importantes obras, né? Principalmente nessa parte direcionada a escolas. São vários grupos escolares que ele deixou aqui em Juiz de Fora e, de maneira especial, o Instituto de Educação, Escola Normal. Um prédio grandioso para a época e uma placa lá muito significativa que eu acho que transmite bem a filosofia, o pensamento de Antônio Carlos. Diz uma placa lá fixada na parede lá da instituição: onde havia uma cadeia, hoje é uma escola.
0: Presidente Antônio Carlos, 100 anos de um governo revolucionário em Minas Gerais.
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3: Com uma sensação de que a gente está na segunda-feira, mas já está na quarta.
4: Quarta-feira já. Já tem que ficar ligado porque o emprego chegou.
3: Olha, hoje é quarta-feira, é dia de emprego na mão e as oportunidades de trabalho abertas aqui na cidade e na região. O Washington Lima, muito bom dia para você.
4: Bom dia, Grazi. Bom dia para o nosso ouvinte. Vamos lá, tem muita oportunidade, hein? O Village Plaza Hotel está contratando recepcionista noturno. Então, a vaga é direcionada para o público masculino. Interessados em enviar o currículo para 32 999491820. O sistema FIENG está com vaga aberta para disciplinário. Interessados devem se cadastrar no site fieng.com.br/trabalhe conosco. Uma empresa em Barbacena está contratando gerente de ótica. Interessados devem enviar o currículo para bqrecrutamento6@gmail.com. O restaurante A Mineira está com oportunidade de emprego para operador de caixa. Interessados, enviar o currículo para 32987200695. A CN Telecom está contratando vendedor externo em Carandaí. Interessados, enviar o currículo para vagas@centroamadesenvolvimento.com.br. A loja Estripulia está contratando vendedor. Interessados em enviar o currículo para 319-8367-2602. A loja Vila Balbini está com vaga para atendimento. Interessadas, enviar o currículo para 329-8851-2040. A loja Calçadão está contratando estoquista. Interessados devem deixar o currículo na loja, Rua 15 de Novembro, número 72, no centro de Barbacena. Para fechar, o Grupo Imperial está contratando vendedora. Interessadas em enviar o currículo para 329-9869-6927.
3: A gente já começa a perceber um aquecimento do comércio
4: muito forte no comércio.
3: Ensaiando pro final de ano.
4: Exatamente.
3: Né, a oportunidade de você entrar no mercado de trabalho.
4: Exato.
3: É essa agora. Então não perca as oportunidades. Todas as vagas estão disponíveis aonde?
4: Estão disponíveis no nosso Instagram, @jornalismo93fm, e também nosso site 93fmbq. E se você quer dar oportunidade de trabalho, tá contratando, manda pra gente, né, Grazi? Lá no nosso Instagram, 93fmbq, ou no nosso WhatsApp, 99952750, que a gente divulga aqui gratuitamente.
3: Então, olha, se você tem uma oportunidade, divulga pra gente. Na próxima quarta-feira, o Washington Lima tá de volta. Obrigada, até a próxima.
4: Muito obrigado, aquele abraço.
3: Aquele abraço. São 11 horas.
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3: São 11 horas e 12 minutos. Após anunciar greve no dia 10 de setembro, bancários aí da Caixa Econômica permanecem paralisados. Mas as negociações vão retomar hoje, quarta-feira. Quem tem os detalhes pra gente é o Gustavo Cícero.
5: A Caixa Econômica Federal e os bancários retomam nesta quarta-feira as negociações para tentar colocar fim à greve nacional da categoria, iniciada no último dia 10. Enquanto não há acordo, a paralisação segue por tempo indeterminado. O principal impasse envolve o Saúde Caixa, plano de saúde dos funcionários. Uma nova proposta apresentada pelo banco na semana passada foi rejeitada pela maioria dos trabalhadores. Entre as medidas oferecidas estão um prêmio de R$3.000 por empregado, pagamento de participação nos lucros resultados na sexta-feira e ampliação de 6,5% para 8% do teto de participação da Caixa no custeio do plano de saúde. Até o momento, foram realizadas 54 mesas de negociação. A Caixa afirma que decidiu reabrir as conversas por considerar o diálogo o melhor caminho para a construção de um acordo. Durante a greve, a orientação aos clientes é utilizar os canais digitais, caixas eletrônicos, correspondentes Caixa Aqui, Banco 24 Horas e casas lotéricas para os serviços disponíveis. Repórter Gustavo Cícero.
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3: A Guarda Civil Municipal aqui da cidade vai realizar entre os dias 21 de setembro e 2 de outubro a segunda edição do curso de operações com cães. A capacitação vai ser realizada na sede da GCM, que fica ali na rua Egberto Alais França, no bairro Valentim Brenas. As inscrições para o curso estão abertas até o próximo dia 18 de setembro. A iniciativa busca capacitar os participantes para atuação em operações envolvendo cães dentro das atividades desenvolvidas pela Guarda Civil Municipal. Outras informações você consegue no perfil da instituição no Instagram do GCM Barbacena.
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0: Foragidos da justiça recapturados em Barbacena e uma briga de faca com três pessoas presas e um adolescente apreendido. Estes são os destaques do Giro Policial com Jackson Nascimento.
7: Dois homens de 35 e 37 anos foram presos pela Polícia Militar na última segunda-feira aqui em Barbacena por estarem com mandados de prisão em aberto. A primeira prisão ocorreu no bairro Monsenhor Mário Quintão, após denúncias sobre um homem procurado pela justiça. Já à noite, outro homem abordou uma equipe policial e apresentou um salvo-conduto, mas após consulta aos sistemas, os militares constataram a existência de uma ordem judicial vigente contra ele. Os dois foram encaminhados à Delegacia de Polícia Civil de Plantão. Quatro pessoas foram presas ou apreendidas e um homem continua foragido após uma briga envolvendo facas na tarde de ontem, terça-feira, no bairro Valentim Brenas. Segundo a Polícia Militar, o confronto teria começado após a suspeita de um furto de um celular pertencente a um adolescente e evoluído para agressões entre os dois grupos. Durante buscas no imóvel de um homem de 45 anos, apontado como suspeito do furto, os militares encontraram cocaína, maconha, materiais para embalo de drogas, uma balança de precisão, uma máquina de cartão e quatro celulares. O homem fugiu por uma área de mata e não foi localizado. Os demais envolvidos foram encaminhados para atendimento médico e, posteriormente, apresentados à Polícia Civil. Jackson Nascimento para o Cidade Alerta.
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3: São 11h17. Olha, o mototaxista de 50 anos foi preso preventivamente pela Polícia Civil aqui de Minas. Ele é suspeito no envolvimento da morte do também mototaxista José Antônio Batista, de 62 anos. Esse caso aconteceu no dia 24 de agosto, aqui no bairro Diniz, em Barbacena. A prisão foi cumprida ontem, terça-feira, depois da justiça expedir um mandado por meio da primeira vara criminal da comarca. Segundo as investigações, esse homem é suspeito de ter agredido a vítima com pauladas. O caso já vinha sendo apurado pela Polícia Civil e a prisão preventiva foi determinada no decorrer do processo investigativo. O investigado permanece à disposição do Poder Judiciário. As circunstâncias que envolvem a morte e a eventual participação do suspeito continuam sendo apuradas pelas autoridades. Até o momento, esse homem é tratado como suspeito e a responsabilidade pelo crime somente poderá ser definida após o devido processo legal. Então, ele encontra-se preso, esse homem suspeito, da morte daquele senhor no bairro Diniz.
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0: E a Força Integrada de Combate ao Crime Organizado de Minas Gerais, da Polícia Federal, realizou nesta quarta-feira o cumprimento de 19 mandados de busca e apreensão, 4 mandados de prisão preventiva, 4 mandados de prisão temporária e 8 medidas para transferência de presos investigados, além de outras medidas investigativas na cidade de Juiz de Fora. As ações fazem parte da Operação Força Integrada 4, que, além da cidade mineira, foi realizada simultaneamente em 24 estados, destinada ao enfrentamento do tráfico de drogas e de armas, da lavagem de dinheiro e de organizações criminosas violentas. A ação contou com a participação de mais de 80 policiais no cumprimento das medidas judiciárias lavradas pela 2ª Vara Criminal de Juiz de Fora.
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0: Olha, atenção você motorista. Quem está com a CNH vencida precisa ficar atento a uma nova regra que pode garantir mais tempo para a renovação do documento. A mudança prevê a prorrogação da validade da carteira de motorista em algumas situações. A medida tem como objetivo evitar que o condutor seja prejudicado por atrasos ou dificuldades no processo de renovação. Mas olha, atenção, hein? A prorrogação não significa que toda CNH vencida esteja automaticamente regularizada. O motorista precisa verificar se se enquadra nas condições previstas pela nova regra e qual é o prazo correto para regularizar a situação. Dirigir com a habilitação vencida, além do prazo permitido, pode gerar multa e outras penalidades. Por isso, quem está com a CNH próxima do vencimento ou já vencida, deve consultar a situação do documento e as regras de renovação antes de pagar o volante.
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3: Vamos falar um pouquinho do cenário nacional, porque uma sessão histórica movimentou o Supremo Tribunal Federal nesta terça-feira, dia 15. Nos desdobramentos da crise provocada pelas investigações do caso Banco Master, o presidente Edson Fachin proclamou o placar formal de 4-3 pela manutenção separada dos procedimentos relacionados a Alexandre de Moraes e André Mendonça. A sessão, cheia de entraves, foi o assunto central do país nesta terça-feira. Berta Macaron tem os detalhes.
9: Há 18 dias das eleições, o Supremo Tribunal Federal está exposto à mais grave crise institucional que apresenta a faceta sombria da República. A prática conhecida como patrimonial, em que os interesses particulares engolem o interesse público, não está presente apenas no Poder Executivo e no Congresso Nacional. O Poder Judiciário, que, como bem colocou a ministra Carmen Lúcia, seria o responsável por tranquilizar a nação, trouxe intranquilidade. Além do caso de Alexandre de Moraes, foram muitas revelações que expuseram diferentes interações e níveis diferentes de gravidade entre ministros do Supremo e Daniel Vorcaro. As mensagens do celular do ex-banqueiro divulgadas antes da sessão, que julgaria ser a base fática para investigar Alexandre de Moraes, levaram o presidente do Tribunal Superior Eleitoral, Nunes Marques, a se declarar impedido. Dias Toffoli, pelas informações que já se tinha, fez o mesmo. As mensagens também explicitaram conexões de amizade entre o filho de Luiz Fux e o banqueiro. Novas evidências de contato do Instituto ITE, fundado por André Mendonça, em tentativas de se aproximar de Daniel Vorcaro, foram também divulgadas. Entre ministros, artilharia pesada. Gilmar Mendes acusou André Mendonça de tentar interferir no processo eleitoral para beneficiar um grupo político. E por seu turno, André Mendonça e Luiz Fux mencionaram a instalação de uma polícia federal que chamaram de paralela para monitorar ministros. Foi um espetáculo constrangedor que apresentou as relações de familiares e lobistas amigos com o ex-banqueiro, precificados pela sua proximidade com o poder. No Legislativo já era conhecido. O Supremo foi arrastado para o centro do debate eleitoral e, do ponto de vista institucional, é o grande perdedor. Os riscos do perigoso discurso antissistema se agravam. A sociedade também perde, em vez de avaliar candidatos que querem governar o país pelos próximos 4 anos, tem atenção desviada para um problema institucional que precisa ser resolvido com uma profunda reforma do Poder Judiciário.
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0: E Barbacena encerrou ontem, terça-feira, as celebrações em homenagem à Nossa Senhora da Piedade, em uma programação que reuniu moradores e visitantes em momentos de oração e demonstrações de fé. O encerramento contou ainda com a procissão pelas ruas da região central e a tradicional coroação da imagem de Nossa Senhora. O repórter Luiz Lúcio acompanhou a celebração e você confere os principais momentos desta demonstração de fé e devoção. A produção é de João Pedro Amaral.
11: A devoção à Nossa Senhora da Piedade reuniu centenas de fiéis e marcou com muita emoção o encerramento da festa em honra à padroeira de

0: Dessa festa de Nossa Senhora da Piedade.
1: Celebrar a padroeira da nossa cidade de Barbacena, a Senhora da Piedade, padroeira também do estado de Minas Gerais. Como é gratificante ver, durante todo este tempo do jubileu, o nosso povo que vem para assim louvar e apresentar as preces, os pedidos ou os agradecimentos à Mãe da Piedade. Como é enriquecedor ver ao longo de todo este jubileu o nosso santuário com uma participação bonita dos fiéis. E hoje, durante todas as celebrações, uma grande multidão que é que veio para prestar a sua homenagem à Mãe da Piedade. E eu procurei, sobretudo na reflexão, trazer a importância também das diretrizes gerais da ação evangelizadora da Igreja do Brasil. Esta igreja que acolhe e que ampara a todos, assim é o exemplo de Maria, a Mãe da Piedade, que ampara e que acolhe cada um de nós que somos seus filhos e filhas. E que bonito perceber, mesmo com a chuva armando, o nosso povo caminhando com a Virgem Maria, a Mãe da Piedade. Que ela seja este amparo constante aí na vida de cada um de nós, que somos seus filhos e filhas.
0: Saudade de Barbacena, sua terra natal?
1: É sempre bom voltar e celebrar na nossa terra natal. E sobretudo neste dia, onde eu celebro o 14º aniversário de ordenação episcopal. Justamente nesse dia 15 de setembro, aqui na Praça do Santuário, eu fui ordenado bispo para o serviço da igreja. Com o meu lema episcopal, servo in caritate, servo no amor. Que eu possa viver sempre este lema, aí para sempre, na minha missão a Deus, assim confiada a serviço da igreja.
0: Esther, há 4 anos e meio, ela é cadeirante, participou da missa e também da procissão. Esther, o que significa tudo isso para você?
2: Para mim significa uma bênção eu estar aqui participando mais uma vez, né, da nossa padroeira, da nossa cidade, nesse dia 15. Eu só vim agradecer, como venho todos os anos, entendeu? Agradecer a bênção que eu sempre recebi de Deus, a nossa padroeira, nossa cidade, nossa mãe, mãe do nosso Salvador.
0: Coube a Marlene Freitas, este momento tão importante foi coroar Nossa Senhora. O que significou esse momento para você?
3: Foi um momento assim, de grande alegria para mim. Nunca imaginava de coroar Nossa Senhora, sempre quis coroar Nossa Senhora. Então, quando o padre me convidou para dar dia, sua emoção foi muito grande. Então, na hora de coroar, meu coração batia de alegria, foi só emoção. Emoção e alegria ao mesmo tempo, onde eu pude orar para todos, pedir a Nossa Senhora a sua bênção, para Barbacena, para o Brasil, para a humanidade inteira, que nós precisamos muito de oração. Então foi um momento sem explicação.
4: Eu sou Terezinha Rosário Pereira dos Santos. É muito bom participar dessa festa de Nossa Senhora da Piedade. Para mim, é uma graça na minha vida e na vida da minha família. Desde 1986 que eu participo desta festa. Muitas bênçãos, muitas graças nas nossas vidas. E peço, né, a Nossa Senhora da Piedade, pela nossa cidade de Barbacena, por todos os nossos padres, pela nossa Arquidiocese de Mariana, pela conversão dos pecadores, pela paz no mundo. E venho assim com muita alegria participar desta festa, que é muitas graças e bênçãos que a Nossa Senhora derrama para nós.
0: Participa hoje da procissão?
4: Participo, com a graça de Deus, estou aqui para participar da procissão. Já participei da Santa Missa das 10 horas, agora vou participar da procissão e da coroação de Nossa Senhora. E peço a Nossa Senhora que derrama muitas bênçãos sobre esse mundo, né? Reina a paz, que nós estamos precisando de muita paz nesse mundo, e conversão dos pecadores, e que ela, né, toque no coração do ser humano, que o mundo está precisando de muita oração, e as pessoas venham buscar realmente a casa dele, porque ele é o nosso caminho, a verdade e a vida. E ela, nossa intercessora, nossa mãe piedosa, Nossa Senhora da Piedade.
0: E assim, entre lágrimas, sorrisos, orações e muita emoção, Barbacena se despede de mais uma festa de Nossa Senhora da Piedade, levando consigo uma mensagem de fé. Quem confia em Nossa Senhora da Piedade nunca caminha sozinho. Com imagens de João Pedro,

0: repórter Luiz Lúcio para 93 FM.
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2: E assim a gente chega ao finalzinho do nosso encontro nesta quarta-feira, sempre com o apoio da Clínica Oncovertentes. A Cidade Alerta fica por aqui. 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Cidade Alerta volta amanhã, quinta-feira, 5 para as 11 da manhã, ao vivo no seu rádio. Vem aí, Seleção 93. Tem jogo bom por aí, Thiago Rossi?
3: Teve um jogo ontem que a torcida tricolor ficou na tábua da beirada.
2: Na tábua da beirada?
3: Quase foi eliminado. O São Paulo também foi eliminado. E hoje tem a gente secando o Palmeiras, né, Jax?
4: Com certeza.
2: Seca pro Palmeiras hoje? É isso aí. Vem as notícias do esporte na 93 FM com Seleção 93. Até amanhã.
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8: Bom dia, torcedor. Eu sou Beto Santos. A seleção está na área. As informações que acontecem no esporte agora.
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8: Não para mesmo, né? Vamos falar aqui de Barbacena, região, né? Nós temos aqui notícia e vamos começar falando aí reabertura do estádio Santana em Santa Bárbara do Tugurio. Nós já até falamos aqui, tivemos aí a presença, né, do Cruzeiro, Master, mas tem mais informações.
16: Exatamente, Beto. Inclusive teve jogo, tá? Categoria Sub-11, o Santa Bárbara Sub-11 perdeu pro Munturi por 4-3. No Sub-15, Santa Bárbara 2 e Munturi 1. E no Master 40, o Santa Bárbara jogou contra o Cruzeiro, ex-atletas do Cruzeiro, e 2-0 para o time celeste.
8: É a grande final da primeira Recopa de Tugurio também. Tivemos o seguinte, aí para você.
16: Democrata Beto 3, Olhos d'Água 2.
8: E a Copa Pantera, também temos resultados da quarta rodada.
16: Real BQ 3, Água Santa 1, Fernebar 6 e Esporte Clube Barbacena 1.
8: E a Copa União, Osto Lima?
16: Vamos lá com os resultados. O Fênix venceu por 3-1 o Borussia, o Nova Geração 3-0 em cima do New City e o Entre Amigos empatou em 2-2 com o Real Vila.
8: E o Minas Cup 3, a quarta rodada?
16: O Pinheiros venceu por 3-1 o Juventus e o Dourense empatou em 2-2 com o Inter do João Paulo.
8: 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Vamos falar do Galão da Massa, que joga hoje o Pedro Abílio com mais informações para você.
17: O Atlético deve ter um time com Gabriel Delfino, gol, Natanael pela direita, a defesa com Vitão e Vitor Hugo e Renan Lodi pelo lado esquerdo. No meio campo, o Fred ainda não sabe quem será o seu companheiro, né? Ele terá Alan Franco e Castanho e ainda o Maicon correndo por fora. São três atletas para duas vagas, né? Na frente, time na tendência de ter o Bernard, o Cuejo e o Reinier. Este um provável galo para a bola rolar às 7 horas da noite na arena, com expectativa de mais de 40 mil pessoas marcando presença no jogo de volta das quartas da Copa Sul-Americana, em que o Galo precisa reverter a vantagem de 2-0 construída pelo Santos lá na Vila Belmiro.
16: Em busca de uma remontada nas quartas de final da Copa Sul-Americana, o Atlético volta a campo nessa quarta-feira. Recebe o Santos a partir das 19 horas na Arena MRV em Belo Horizonte. Derrotado por 2-0 no jogo da ida na Vila Belmiro, o time de Eduardo Domingues deve contar com apoio de 40 mil torcedores. Para avançar no tempo normal, o Galo precisa vencer por 3 gols de diferença, algo que não acontece desde 18 de setembro de 2005, quando goleou o adversário por 3-0 pelo Campeonato Brasileiro. De lá para cá, foram 20 partidas disputadas, tendo o Alvinegro de Minas como mandante. Caso derrote a equipe de Cuca por 2 gols de diferença, o Atlético levará a decisão para as penalidades. Nesses 20 duelos citados, os mineiros alcançaram um feito em 8 oportunidades, contudo, sem vencer por um gol de diferença, ou empatar ou voltar a perder. Os mandantes ficarão pelo caminho no torneio continental, pelo qual é o atual vice-campeão.
8: É um jogo difícil para o Galo, Marco Aurélio, um jogo que não vai ser fácil para o Galo, mas dá para virar?
18: Quem tem a torcida igual o Galo, tem a torcida que é vibrante, que acredita até o fim, tem tudo para virar, mas é um jogo muito difícil para o Atlético. 2-0, um para cá, é um para cá perigoso, porque o Atlético tem que ir para cima. E o contra-ataque do Santos é muito perigoso, ainda mais o Gabigol na fase que o Gabigol está voltando.
16: Quem diria, né?
18: Está marcando gol todo dia, está descansado, que não jogou no final de semana. Então tem tudo aí para ser um grande jogo hoje na Liga.
8: Tem Cebolinha também, né?
16: Tem Cebolinha em campo.
18: Cebolinha entrou muito bem contra
16: o Santos. E o Santos está empolgado, né, Marcos?
18: Empolgadíssimo e precisando de Tindim.
8: Exato. Sem dúvida. Mas é um jogo, né, que é detalhes esse jogo. Mata 2-0, como você falou, é um resultado perigoso. Tanto para ambas partes, né? Se o Santos fizer um gol, o Atlético tem que fazer 3 ou 4, né? Quer dizer, mas dá para virar o
16: negócio.
8: O Atlético
16: é que
8: tem a torcida e tem um bom time.
16: Exato. Eu acho que se o Atlético conseguir fazer um gol rápido no primeiro tempo, eu acho que o Atlético
8: vai assustar o Galo.
18: O problema do Galo é ser um goleiro, né? Porque o goleiro tá machucado.
16: O Delfim que vai entrar no lugar.
18: E faz muita diferença não ter um goleiro experiente como é.
8: Principalmente se for para as penalidades máximas, né? Então fica aí, vamos torcer, mas vamos falar o resultado, placar não sai hoje,
16: ixi,
8: o
16: Rocha
8: está querendo aqui, mas fala o seu placar aí.
16: Ô Beto, meu placar de hoje, para a torcida do Atlético não ficar bravo comigo, eu acho que o Galo vence hoje, mas acho que vai acontecer como o Platense fez, 2-1, e aí o Atlético infelizmente não consegue passar.
8: E o seu placar, o Marco Aurélio?
18: 3-1, o Galo perde nos pênaltis.
8: Ixi, Maria. Olha só, eu acho que vai ser 2-0 o Atlético, que vai para as penalidades máximas. Pênalti é loteria.
16: Aí, né? É loteria.
8: E por isso, agora, se o Everson estivesse em campo, né, a diferença seria muito grande.
18: Mas sai do mundo.
8: Não, o pênalti não tem. Não, senhor, pênalti não. Não, senhor, pênalti. Pênalti
18: é um mundo difícil.
8: Pênalti é loteria, meu colega. Você tá torcendo contra. Eu sou futebol de Minas.
18: Porque o Galo não tem goleiro, que é goleiro.
8: Eu sou futebol de Minas, Marcolino.
18: Estou olhando um goleiro de pênalti. Porque o Gabriel Brazão é muito bom.
8: Não, mas o Everson, só do adversário olhar.
16: Eu,
8: né,
16: também acho que o Everson ele faz a diferença.
8: E ele tem uma vantagem. O último pênalti é dele também.
16: Exato. Né? O Everson não erra.
8: Eu acho,
16: né,
8: que dá para superar tudo, né? É, a massa tá à vontade, a massa vai encher a sua arena.
16: E Marco Aurélio, se o Galo passar amanhã, ó, vai estar chovendo o WhatsApp aqui.
18: Com certeza. A gente não pode ficar em cima do mundo.
16: E eu tô tirando o meu da reta mesmo, falando que o Atlético não passa.
8: Eu só tô no pênalti, eu não posso dar pra cá. Como é que você pode ser bobo assim?
18: É um muro difícil.
8: 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É hora de falar da equipe celeste. Vem aí, notícia com Emerson Pansieri.
4: Tem lateral esquerdo novo na toca da Raposa, o Matias Vinha, que vai jogar com a camisa número 6. E ele falou que quando apareceu a oportunidade, não pensou duas vezes, porque sabe o tamanho do Cruzeiro. Quer fazer bons jogos, até para permanecer do Cruzeiro na próxima temporada. Final do ano, o presidente Pedro Lourenço senta com o presidente do Flamengo, BAP. $4,5 milhões, esse é o valor do jogador. Se tudo der certo, eles negociam para uma permanência do atleta. Jonathan Jesus vai ser reforço do Cruzeiro contra a Vitória em Salvador, no Barradão. Lucas Romero vai ficar de fora da partida. Não tem lesão, mas é um problema na panturrilha que requer cuidado para que possa jogar depois, dia 7 de outubro, contra o São Paulo.
16: É, e o Cruzeiro encara a classificação para a Copa Libertadores como uma missão para a reta final da temporada. As eliminações precoces na Copa do Brasil e Libertadores esvaziaram o calendário celeste. Dessa forma, o Clube Celeste vê como um grande objetivo da temporada terminar a Série A do Campeonato Brasileiro entre os 5 primeiros colocados. O discurso é exposto por jogadores e membros da comissão técnica do clube. Tanto é assim que o recém-chegado Matias Vina, como disse o Emerson Pansieri, com poucas horas de Belo Horizonte, já definiu o retorno como a maior competição continental e como grande missão do Cruzeiro. Ele falou o seguinte: como falei no primeiro momento, quando falaram de vir para o Cruzeiro, eu já estava aqui no Brasil. Vocês sabem a dimensão do que é o clube, o tamanho do que é estar aqui. Então, obviamente, que a oportunidade era muito boa e, obviamente, agora é brigar por uma vaga na Libertadores. E vou ter esse foco até o final da temporada, disse o jogador uruguaio.
8: É, o jogador tá chegando, ele tem até direito de falar, mas o resto não tem, não. Essa que é a verdade, né, Marco Aurélio? Agora o foco do Cruzeiro é a liberta, né? O Cruzeiro tem time, se jogar a bola, mas fica aí essa interrogação, né? Você ouviu ontem o Bahia, né? Um espetáculo, tem 12 jogos sem perder e é o quarto colocado aí no Campeonato Brasileiro.
18: Até porque só tem isso agora pro Cruzeiro, né?
16: Só tem Libertadores, sim. Perdeu
18: o que tinha. É o time que faz, esse time do Cruzeiro tinha que ser processado, porque ele engana a torcida. Chega no final, no começo do ano, a expectativa enorme, vai ganhar tudo. No final do ano não ganhou nada, nem Mineiro tá ganhando mais. Que é uma vergonha, time com a folha de 30 milhões, não ganhar nada. Então, tá na hora do Cruzeiro ter vergonha na cara e eu vejo que tá na hora também de colocar algumas estrelas no banco para começar a dar valor. O jogador ganha 3 milhões e meio. E não fazer nada que está fazendo dentro de campo, está andando dentro de campo, isso é uma vergonha. E o clube fica, o jogador vai embora, gente.
8: E tem torcedor já falando, né? Tá. Que o Cruzeiro vai ficar aí com 3-4 jogadores pagando salário e não vai ter vez no time, igual fez com o Gabigol. Né? Quer dizer, o seu Gerson pode até emprestá-lo, mas com o Cruzeiro pagando salário. Porque quem vai pagar um salário de 3 milhões?
18: Depois daquela vergonha que nós vimos esse final de semana, o Gabigol ganhando 3 milhões e meio no Cruzeiro. O Cruzeiro pagando 2 milhões e meio para ele. Ele lá torcendo contra o Cruzeiro e com a camisa de uma torcida organizada do Santos, Eu rescindi o contrato, pagava e tchau.
19: Paga a multa, não pronto, acabou. Mim,
16: né? Exato, paga a multa.
18: O amor dele é o amor e o dinheiro.
19: Então já já voltamos com notícia de todo o Brasil.
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19: Então, falando de Libertadores, o Fluminense, mesmo derrotado, conseguiu aí a próxima fase, eu acho.
16: É, Beto, o Fluminense está classificado para a semifinal da Libertadores. Ontem o time carioca perdeu para o Platense por 2-1 em Buenos Aires, mas avançou com 3-2 no placar agregado. No jogo de ida no Maracanã, o Tricolor havia vencido por 2-0. Na Argentina, Mineiro e Sepúlveda marcaram os gols do Platense ainda no primeiro tempo. Na etapa final, Canóbio descontou para o Fluminense e garantiu a classificação da equipe brasileira na próxima fase. O adversário de Fluminense na semifinal será ou LDU ou Palmeiras, que jogam hoje.
19: Ô Marco Aurélio, o Flusão tá na próxima fase, será que ele vai longe?
18: Vai depender muito aí, porque agora a onde você bebe água, né? Porque agora depois desse jogo pode ter um grande clássico entre Palmeiras e Fluminense. Mas o Fluminense está numa pequena ascensão, melhor do que o Palmeiras atualmente. Vai ser uma grande disputa entre os dois times.
16: E o Marco já pensou da gente ver o maior Fla-Flu da história? Uma final entre Flamengo e Fluminense? Flamengo. Pode acontecer.
19: Pode sim.
16: Na Libertadores.
19: E olha, e quem também passou foi que vem comendo aí pras beiradas, né? É o Vascão da Gama, venceu bonito o Santa Fé.
16: É, Beto, tem semifinalista na Sul-Americana. Após 0-0 no jogo de ida, o Vasco venceu o Independiente Santa Fé da Colômbia no segundo jogo das quartas de final em São Januário, no Rio de Janeiro, por 2-0. Bruno Duarte e David fizeram os gols do jogo, ambos de cabeça em cada tempo. Com o resultado, o Cruz Maltino vai encarar o Boca Juniors. Mas tem uma preocupação pro time do Vasco. Antes mesmo da bola rolar, o Vasco precisou fazer uma alteração. Barros sentiu um desconforto muscular no aquecimento e foi substituído na escalação por Sosa.
19: E o Marco Aurélio, o Vasco segue aí absoluto na Sul-Americana?
18: Comendo pelas beiradas, né? Depois de um primeiro jogo que ele foi lá e foi quase atropelado, deu sorte ter perdido só de um lá, de 2-1, então... Fez um grande jogo ontem e fez o resultado que merecia para passar para a segunda fase da Sula.
19: 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Mas quem não conseguiu a vaga foi o São Paulo, que parou e ficou no empate contra a equipe do Boca E não foi aí o suficiente.
16: Beto, São Paulo empatou com o Boca Juniors ontem por 1-1 no Morumbis, mas acabou sendo eliminado na Copa Sul-Americana nas quartas de final. O placar agregado ficou 2-1 para os argentinos. O tricolor pouco ameaçou o adversário no primeiro tempo e viu o lateral Lozano abrir o placar na etapa complementar. A equipe paulista até empatou a partida, mas a arbitragem assinalou impedimento duvidoso de Luciano e anulou o gol São Paulino. Nos últimos minutos, o São Paulo ainda conseguiu balançar as redes com o zagueiro Domingos Duarte de cabeça. Após cair nas quartas de final, o São Paulo deixa a competição com 4 vitórias, 5 empates e 1 derrota.
19: O Marco Aurélio São Paulo encarou um dos adversários mais complicados da competição.
18: Sem dúvida, o Boca estava na Libertadores, no grupo do Cruzeiro, veio para a Sula, fez um grande jogo e está subindo de produção. Mas ontem, depois do jogo, veio à tona aí que os jogadores do São Paulo não estão recebendo salário.
19: É, o Luciano disse que... Luciano, né? Aquele ditado...
18: Nunca recebeu salário em dia.
19: Vixe, Mário. Já o Vampeta uma vez falou, quando ele estava no Corinthians, né? A gente finge que recebe e finge que joga.
16: Finge que joga também, né?
18: Então pode ter sido isso que foi um complicador a mais para o São Paulo.
19: Hoje, a bola continua rolando e tem Palmeiras em campo na Libertadores.
16: Isso, Beto. Palmeiras visita a LDU do Equador hoje às 19 horas. Essa será a segunda partida entre as equipes pelas quartas de final da Libertadores, marcada para ocorrer no estádio Rodrigo Paz Delgado, em Quito, Equador. O Verdão obteve uma vantagem curta para o confronto, pois venceu o time equatoriano por 1-0 na ida no Nubank Park. Os comandados de Abel Ferreira precisam empatar ou vencer por qualquer placar para avançar à semifinal. Na última temporada, o Palmeiras perdeu por 3-0 para a LDU na semifinal da Libertadores. Porém, no jogo da volta, conseguiu reverter o resultado e avançou para a decisão. O estádio Rodrigo Paz Delgado, na capital equatoriana, fica a quase 3 mil metros de altitude e o ambiente tende a ser adverso para o Verdão.
19: E agora é diferente, né, Marco Aurélio?
18: Agora está indo jogar lá com a vantagem de 1-0, que é muito pouco um jogo na altitude que é lá. E a gente sabe que quando o Palmeiras vai jogar fora de casa de altitude, as coisas complicam e complicam muito pro time do Palmeiras.
19: E quem também entra em campo pela Libertadores é o Corinthians, buscando aí vencer em casa.
16: Após o empate 1-1 na Argentina, há uma semana, o Corinthians e o Estudiantes voltam a se enfrentar nessa quarta-feira em São Paulo para uma vaga na semifinal. A bola rola às 21h30 na Neoquímica Arena. Uma nova igualdade levará a decisão para a disputa de pênaltis, enquanto qualquer vitória garante a classificação ao vencedor. Corinthians não chega à fase de grupos, à fase eliminatórias assim desde 2012, quando conquistou a América. A última vez que o Estudiantes chegou na semifinal também foi em 2009, quando foi campeão pela quarta vez.
19: O Marco Aurélio, o Timão tem que vencer.
18: Tudo hoje é quebrar tudo na arena do Corinthians hoje para passar para a próxima fase. O Corinthians fez até um bom jogo lá e tem tudo hoje com o apoio da torcida aí, vencer o jogo e carimbar seu passaporte para a próxima fase.
19: E falando de Série B, o América.
16: Mas, é, Beto.
19: Eu nem vou falar, não. O América não venceu.
16: Venceu. É isso, Beto. Mas o América perdeu para o São Bernardo na segunda-feira, 2-0 na Arena Independência, em Belo Horizonte. Partida válida pela 28ª rodada do Campeonato Brasileiro Série B. Os gols da partida foram marcados por Fabrício Daniel e Pedro Vitor no segundo tempo. No início da etapa final, o Coelho teve uma chance boa no jogo com um pênalti. William Bigode bateu mal e mandou pra fora. Eu sei lá se ele bateu mal ou se ele resolveu jogar pra fora, tá? Com o resultado, a América segue na vice-lanterna com 17 pontos, 14 a menos que o primeiro time fora do Z4. O São Bernardo subiu pra 13ª colocação com 38 pontos.
19: Marco Aurélio, o América
18: Série C.
19: Quando vai jogar a toalha?
18: Já jogou. Série C do ano que vem. Eu tô esperando ver se vai sair essa safra aí com os árabes aí que
16: queriam
18: comprar o América. Vamos ver se vai rolar.
16: Exato, depois que cair pra Série C, vamos ver se vai rolar.
19: Vai ser companheiro do Uberlândia, né?
16: Uberlândia, dois times mineiros na Série C.
19: E no mundo do vôlei, a seleção masculina começou muito bem o Sul-Americano com a bonita vitória.
16: É, Beto, o Brasil venceu o Chile por 3-0 ontem no ginásio Maracanãzinho, no Rio de Janeiro. A partida foi válida pela primeira rodada do Campeonato Sul-Americano Masculino de Vôlei. As parciais foram 25-23, 25-16 e 25-21. O maior pontuador foi o ponteiro Adriano, marcou 13 vezes, sendo 11 pontos de ataque e 1 de bloqueio e 1 de ace. O torneio continental é classificatório para as Olimpíadas de Los Angeles 2028.
19: Eu vou responder aqui o Zé Badaró,
8: Né? Foi até bom o Beto Santos não falar aí que o Atlético vai vencer, porque aí
0: acontece o contrário, né?
8: Pode acontecer o contrário. Sai fora. Né?
18: Viu? É bom que não pega só no meu pé. É bom pegar no pé dos outros.
0: É bom, é bom.
8: Então agora vamos aos nossos destaques de hoje, né? Começo com você aí, Washington.
0: Roberto, meu destaque de hoje não tem como ser diferente. Vai pro jogo entre Atlético e Santos. Um jogo que o Galo vai ter que fazer um milagre de virar esse jogo. Porque sabe que vai ser muito difícil. O Santos vem empolgado, mas o Atlético também vem empolgado. E, ó, saiu um vídeo nas redes sociais que mostra que o vestiário do Atlético é um vestiário muito bom, tá? O pessoal tá bem feliz lá jogando o Galo. Então eu acho que o Atlético, mesmo eu não acreditando, acredito que o Atlético pode virar.
8: E o seu destaque, Marco?
18: O destaque hoje é o Campeonato Brasileiro. Hoje tem jogo da 21ª rodada atrasada. Hoje tem um jogo interessante hoje, às 19h30, no Rio de Janeiro. Botafogo e Grêmio hoje. Um jogo atrasado hoje que vale 6 pontos esse jogo.
8: 6 pontos. O Botafogo também está num perigo, né?
18: O Botafogo está muito, né? Correndo o risco de ir para
0: a
18: zona.
0: A parte de baixo ali está todo mundo bem perigoso.
18: Então, jogo atrasado hoje. Então, hoje tem Botafogo e Grêmio.
8: E no Santos, fala-se que o Felipe Coutinho fechou.
0: Fechou, foi anunciado ontem.
18: Já está no camarote, já assistindo o jogo lá no camarote do Neymar.
0: Foi então, anunciado ontem, Felipe Coutinho, tá no Santos.
8: Meu destaque vai, que é um treinador que eu gosto muito, né? Um treinador ainda não. Ele é um bom treinador, mas não explodiu, né? Mas tá fazendo um trabalho magnífico lá no Bahia, que é o Rogério Ceni.
0: Ah, muito, né? Eu tô achando
8: o bom. O Bahia tá aí mostrando. E o mais importante, o Bahia sempre tinha contratação. E ele tá aí com jogadores jovens, jogadores da categoria de base.
18: Lembrando que o Bahia é SAF.
0: É SAF.
18: É do City.
0: E ela é administrada pelo Manchester City da Inglaterra. City. Tem dinheiro o Bahia.
18: Tem dinheiro, né?
8: Não, mas não tem grandes contratações.
0: Eles
8: estão trabalhando aí com jogadores jovens.
0: Eu sinto que essas SAFs europeias, Beto, que vieram pra cá, como acontece com o Bragantino e acontece com o Bahia agora, que é o Manchester City é dono, eles estão jogando pra jogadores jovens, Beto. E se esses jogadores jovens dão certo, eles meio que já têm o contrato desse jogador pro time grande europeu.
8: E outro detalhe também, outro destaque que eu pergunto é o Marco Aurélio, que é fantástico mesmo, é o torcedor baiano, né? Tanto do Vitória e do.
0: Lá é sensacional.
18: O Bavi, se bobear, termina empatado, porque as duas torcidas são vibrantes, as duas torcidas, tanto do Bahia como do Vitória.
8: Mais um destaque aí, Washington.
0: Ô Beto, mais um destaque pra mim é os treinadores da maioria dos times brasileiros. E eu acho que hoje, se Fernando Diniz não conseguir passar na Libertadores, ele balança no cargo. Não sei se é mandado embora, dependendo do resultado. Mas eu acho que Fernando Diniz pode estar com dias contados
8: no Corinthians. Sabe quem tá metendo o cacete nele, até com palavras obscenas, é o Neto.
0: Neto não tá gostando.
8: Neto tava cuspindo marimbondo com Felipe Diniz. Mais um destaque.
18: O interessante o contrato do Renato Gaúcho com o Grêmio. Além de ele receber 2 milhões por mês, ele pediu mais 13 milhões de reais. Além do contrato. Sabe o que é os 13 milhões? 5 milhões para tirar o Grêmio da segunda divisão do ano que vem, mantendo o brasileiro. E 8 milhões para classificar para a final
0: da Copa do Brasil.
8: Copa do Brasil. Ó, eu acho até interessante.
0: Interessante.
18: Só a Copa do Brasil vai dar 100 milhões para o campeão.
8: Mas então.
18: Ele pediu 13 milhões.
8: Ele está pedindo. É uma motivação.
18: Uma motivação para ele.
8: Pra ele. Mas está certo. Se ele conseguir, 13 milhões. Não vai afetar nada os corpos do Grêmio.
0: E o Grêmio aceitou, né? E se ele conseguir fazer isso, ser campeão da Copa do Brasil,
8: teve uma época, quando ele veio para o Cruzeiro, eu era repórter de campo, e ele teve uma controvérsia na contratação do Renato, e o Cruzeiro pagou por merecimento.
18: Exato.
8: Ele tinha a produtividade que ele ia receber a mais se ele produzisse.
18: O Renato deve ter gastado isso durante o tempo que ficou fora do futebol e quer recuperar agora.
0: Quer pagar uns boletos, né, ué?
18: Pagar uns boletos. Quem não quer tirar da aplicação?
8: Eles falam que ele tem uma filha cara.
0: Carol Portalupe
18: é cara. Carol Portalupe é cara. Cara e bonita.
8: Então agora vamos começar agora nessa saideira aí que tá na hora.
0: Ô Beto, vou com uma saideira então. Amanhã tem jogo do Mengão. Mengão contra Independente Del Valle. A torcida do Flamengo já tá feliz porque provavelmente o Flamengo vai ter um time completo, Beto. E, inclusive, Bruno Henrique pode começar como titular no jogo de amanhã junto com o Pedro. A torcida ficou muito feliz com ele fazendo um gol no último minuto, no último jogo do Flamengo. Então, Bruno Henrique pode pintar como o principal jogador
19: amanhã. Bruno Henrique, sempre quando ele entra, ele apronta, né? Faz gol.
0: É um bom jogador.
19: Pode deixar ele na reserva e colocar no momento exato. A sua saideira.
18: E vai ter agora, já foi convocado, o Messi foi convocado pela seleção argentina para fazer uma grande despedida dele.
0: Legal.
18: Uma grande despedida merecida. O Messi vai ter uma grande festa para sua despedida da seleção argentina.
19: E vamos embora, torcedor. Amanhã a gente volta aqui na 93, Seleção 93, aqui na 93 FM, Corrida Serra M. Um abraço, Marco Aurélio. Um
18: abraço, torcedor.
19: Um abraço, torcedor. Mais uma vez dando aquele brilho no nosso YouTube.
0: Quem brilha no nosso YouTube é ele, Jaime Júnior, 93 FM BQ. Vem chegando o horário eleitoral gratuito. Aquele abraço, torcedor.
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12: Olá, tudo bem? Uma excelente tarde pra você. Quarta-feira, 16 de setembro de 2026. Está começando por aqui o nosso menu musical.
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12: Isso aí, seu horário de almoço. Boa música por aqui com a gente em 93.3. Essa quarta-feira, né? Quarta-feira daquele nosso inverno tradicional barbacenense, nublado, um dia nublado, então vamos lá. Enquanto você saboreia aí aquele delicioso almoço, a gente rola para você o que há de melhor no mundo da música, tá bom? Aqui no nosso menu musical. E a gente começa com Alok, Ocean.

0: Skank por aqui no nosso menu musical, ali, Ocean com a Lock. Agora é 12:33 e olha só um comunicado aqui do Corpo de Bombeiros, que alerta que o tridígito 193 encontra-se aí com instabilidade. Se houver necessidade de acionar o Corpo de Bombeiros, você pode usar os números alternativos, o 32-30-52-18-50 ou o 38-21-01-73-81. Então, comunicado aí do Corpo de Bombeiros, nesse momento o número 193 está com instabilidade. Vou repetir aqui os números alternativos, caso você precise acionar o Corpo de Bombeiros, tá bom? É o 32-30-52-18-50 ou 38-21-01-73-81. Daqui a pouquinho a gente volta com o nosso menu musical.
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4: 93 FM, meio-dia e 40.
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4: Isso aí, sua melhor escolha para o horário de almoço é 93 FM, a rádio que é show, nosso menu musical. Trazendo agora aí alguns lançamentos. Na data de hoje, de 16 de setembro, por exemplo, de 1985, há 41 anos, o Kiss lançava o álbum Ashley. Há 32 anos, em 1994, Sylvester lançava seu single de estreia Tomorrow. Há 23 anos, Joss Stone lançava seu álbum de estreia The Soul Sessions. Há 40 anos, 1986, o Queen lançava o single Who Wants to Live Forever, integrante aí da álbum A Kind of Magic. E Richard Marx completa hoje 63 anos. O cantor é conhecido pelo lançamento do single Right Here With Him. A canção foi lançada em 21 de junho de 1989 como o segundo single de seu álbum Repeat Offender, de 1989. A canção foi um sucesso mundial, liderando as paradas musicais em diversos países, incluindo Austrália, Canadá, Irlanda, Nova Zelândia e Estados Unidos, onde alcançou aí o primeiro lugar na Billboard Hot 100. Então a gente curte um som dele, o aniversariante do dia, Richard Marx, Right Here Waiting.

programas no nosso menu musical. Sábado, Richard Marx, I Am Here Waiting. É isso aí, nosso menu musical de segunda a sexta-feira na 93FM, logo após o nosso horário eleitoral. A partir de meio-dia e 25, por aqui você curtindo as melhores músicas e informação em 93.3, a Rádio Que É Show. Continue com a gente, daqui a pouquinho tem Conectados. E a gente encerra então o nosso menu desta quarta-feira com Pet Shop Boys, participação de Morten Harkert, do A-Ha, com a música Listening. Um abraço para você, até a próxima. Valeu, tchau, tchau.

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29: 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Bora viver esta quarta-feira, 16 de setembro de 2026. 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Bora nessa que vai decolar.

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1: Por aqui, tudo pronto, devidamente conectados e roteando, pra gente começar a viver uma quarta-feira com cara de segunda, achando que já é sexta. É uma confusão na cabeça da gente, né, gente?
2: Com toda certeza.
1: Esses feriados no meio, mas não estou reclamando.
2: Não.
1: A gente não reclama de feriado no meio da semana, a gente se confunde,
2: Um pouquinho.
1: Mas tá tudo bem. Minha gente, bora começar uma quarta-feira fria na cidade, depois de um feriadaço. 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Biazonzinha aproveitou seu feriado, Biazonzinha?
2: Com toda certeza, pra assistir um filmezinho gostoso.
1: Bom, né, gente? Uhum. Mar Descoberto ou embaixo da mantinha no cinema?
2: Foi no cinema. Foi uma delícia.
1: Tuta Oliveira, boa tarde pra você.
3: Boa tarde, Grazi. Meu feriado também foi assistindo filme, mas foi debaixo das cobertas em casa.
1: Pois o meu foi fazendo faxina na minha casa.
2: Ai, que delícia.
1: Porque a dona de casa não tem um minuto de paz nem no feriado. Aumente seu volume, Conectados está na hora, estamos ao vivo no seu rádio. A primeira de hoje é Jason Mars.

0: agora você abre uma viagem comigo no túnel do tempo e um som de Cazuza. Sempre atual. Exagerado. E o Conectados que tá no ar, hein? Música, alegria, diversão e, claro, aquelas fofoquinhas marotas na sua tarde de quarta-feira. Para começar a conversar por aqui sobre os assuntos que estão repercutindo em todos os lugares, a gente já começa falando sobre filme, porque Minha Melhor Amiga, o filme que tem a Mônica Martelli e a Ingrid Guimarães, acredite, meu bem, levou 2 milhões de pessoas ao cinema no Brasil. As meninas estão estouradas, não é isso, Duda Oliveira?
1: Isso mesmo, gente. O filme de Suzana Garcia com Mônica Martelli e Ingrid Guimarães, Minha Melhor Amiga, ultrapassou a marca de 2,1 milhões de espectadores após 2 semanas de exibição nos cinemas brasileiros, gente.
2: Olha isso, gente.
1: Tô muito ansiosa, ainda não consegui ver esse filme, gente. Bom, apenas no último fim de semana, de quinta-feira a domingo, a comédia atraiu cerca de 1,2 milhões de pessoas. Esse foi o melhor desempenho de um longa nacional desde Minha Mãe é uma Peça 3. Olha que bacana,
0: elas
1: gente.
0: Elas estão seguindo a história de Paulo Gustavo,
1: com toda certeza.
0: Mesmo, né?
1: E bom, Márcio Facaroli, CEO da Paris Filmes, afirmou que é o retorno triunfal da comédia brasileira às grandes bilheterias. E é a prova de como o espectador brasileiro gosta de uma boa comédia,
0: uma,
1: né?
0: Uma comédia boa, tá, gente? Não é aquelas porcaria que o povo anda lançando por aí, não.
2: Mas é essa comédia
0: porque,
2: tá maravilhosa.
0: Porque tem umas coisas que você fala, sério, que você gastaram dinheiro pra fazer esse filme, gente?
1: Uh-huh. Em Minha Melhor Amiga, Martelli e Guimarães são melhores amigas no auge de seus 50 anos. Quando suas filhas partem para um intercâmbio, as duas viajam para Portugal e encaram transformações em suas vidas. A trama é inspirada em experiências reais, situações hilárias e perrengues da dupla de atrizes amigas que com suas filhas adolescentes, Júlia e Clara. Inclusive, Grazi, são realmente parte da vida das duas. Sim. Ali. E o nome Júlia e Clara, que são o nome das duas filhas delas, é o nome das personagens do filme, sabia?
2: Sim.
0: É quase uma biografia, né, gente?
2: É quase
0: uma
2: biografia. Eu vou falar, eu já assisti o filme, não vou dar nenhum spoiler. Eu assisti o filme ontem, eu assisti com a minha mãe. A gente chorou de rir, o cinema inteiro chorou de rir. O povo gritava de tanto rir.
0: Pra mim, hoje, no Brasil, não existem duas atrizes melhores pra fazer comédia.
2: Exatamente.
0: Do que as duas.
2: Eu concordo.
0: Porque elas navegam muito bem, elas trazem um pouco de realidade nessa história e não é aquela comédia piegas, né?
2: É.
0: Do tipo, nossa, eu pelo menos sou péssima pra comédia, porque eu não acho nada engraçado.
2: Não, mas esse você vai rir.
0: Mas das meninas eu gosto, né? Então, enfim, né? E tá o quê? Batendo o quê? Recorde
2: Sim,
0: de
2: isso
0: público.
2: Mesmo.
0: Essa aí faz parte da trilha sonora. Então confere na 93 o som de David Bowie.

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1: A sintonia da 93 FM, o mundo dos famosos sempre está muito, muito perto de você. Porque a gente conta aquelas histórias que estão reinando na internet, que estão reinando na cabeça de todas as pessoas. E a gente, vamos falar sobre o meu crush de adolescência mais uma vez.
2: O amor da vida.
1: Vamos
2: gente.
1: Lá. O amor da vida foi um pouco forte.
2: É, demais, né?
1: É o não, crush da adolescência.
2: Vamos manter no crush da adolescência.
1: É o crush da adolescência. Mas que tá de parabéns, tá? Porque ele fez umas fotos sem camisa, meu amor, você tá de parabéns.
3: Nossa senhora.
1: Olha, ai, Tom Cruise disse que fazer filmes é mais que uma profissão. Ele falou o seguinte: é quem eu sou, a ator, ele, né, Biazonzinho?
2: Tá vendo, né? Pois é, de volta à capa da GQ, após 20 anos, Tom Cruise abriu o jogo sobre sua relação com o cinema, os riscos que assume diante das câmeras e o que mantém motivado depois de décadas de carreira em Hollywood. Um dos principais assuntos da conversa foi Digger, novo filme dirigido por Alejandro González.

0: Então, aquele vem de Velozes e Furiosos.
1: Sim,
0: né?
1: Então, ele não usa dublê.
0: Não.
1: Vem coisa boa por aí, tá?
0: Com certeza.
1: Aos 64 anos.
0: Olha, salva de palmas pra 64 anos.
1: Palmas, palmas.
0: Porque, meu amigo,
1: você tá.
0: Tem muito garotinho de 24 que não tá dando um quarto de você.
1: É verdade. O ator continua colocando o trabalho no centro de sua vida. Questionado sobre o que faz quando não está filmando, Cruise revelou que está pensando no próximo projeto e que já está preparado.
0: Você é workaholic, né?
1: É, ele não para.
2: Vive a parte do ator.
1: É, exato. A relação com o cinema, segundo ele, vai muito além de uma profissão. Afirmou que fazer filmes não é o que ele faz, e sim o que ele é.
2: Nasceu pra isso, né, gente? Vamos ser sinceros.
1: Quero ser
2: ele
1: assim
2: é bom.
1: Crescer.
2: O cara é bom.
1: Essa dedicação também ajuda a explicar a fama de Cruise como um profissional extremamente intenso nos bastidores. Conhecido pelo envolvimento profundo nas produções e pela disposição de realizar cenas de ação cada vez mais complexas, ele não fugiu da reputação quando questionado sobre os rumores a respeito de seu comportamento nos sets e brincou, afirmando que os rumores são verdadeiros.
0: É exatamente o que a gente falou, ele não usa dublê, né,
2: não,
0: cara?
2: É, ele leva... E assim, gente, ele é bom, né? Vamos ser sinceros, ele é muito bom no que
1: ele faz.
2: Ele é muito bom no
0: que ele faz. Olha, só pra constar pras meninas 40 mais que estão me ouvindo nesse momento, ele tá solteiro desde 2025.
2: Tá vendo?
0: Na pista, tá você vendo, tá na né? pista também, então...
1: Vai que é tua.
0: Fica a dica, tá?

0: Olha só, de Diego Vitor Hugo. Um dos seus primeiros sucessos estourados nacionalmente. De lá pra cá foi só estouro atrás de estouro. Entregador de flor. Por que a gente segue ao vivo no seu rádio nesta super tarde de quarta-feira. Pode bater palma, fazer barulho. 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Sabe, a gente tem aquele aniversário pra ir, ou quer fazer aquele agrado em casa, né? Quer fazer aquela média com aquela paquera bonita e tal, não sei o quê. Ou tá precisando se cuidar mesmo? 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
0: 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Um abraço pra minha amiga Fabi. A gente, bora seguindo por aqui. Vamos falar sobre pessoas de sorte.
2: Vamos.
1: Pessoas de sorte.
0: O homem, cara, ele usou o dinheiro de latinhas recicladas, né? Ele juntava latinha e tal, ia juntando dinheirinho, comprou uma raspadinha. Ganhou quase 3 milhões de reais.
2: Olha isso.
1: Uma loucura, gente.
0: Gente, por que não acontece na minha casa, meu Deus?
1: Por que não acontece na gente, né,
0: Graziela? Porque você não cata latinha, Graziela.
2: Vou começar a catar latinha.
1: Gente, esse homem de 39 anos, morador de Michigan, nos Estados Unidos, transformou o dinheiro recebido pela reciclagem de latinhas em um prêmio de $500 mil, tá, meus amores?
0: Isso é sorte.
1: Não, cerca de 2,8 milhões de reais, tá, meus amores?
0: Nada mal.
1: Segundo a loteria de Michigan, ele comprou uma raspadinha com o valor obtido ao devolver as embalagens.
0: Meu Deus.
1: E o homem tinha o hábito de levar as latinhas para reciclagem todos os domingos pela manhã e usar o dinheiro recebido para comprar bilhetes da loteria.
2: Ah, então ele já tinha essa meta.
1: E a surpresa veio apenas depois do jantar. Foi quando o homem resolveu raspar os bilhetes e percebeu que um deles escondia um prêmio de $500 mil.
0: Olha, eu sou engasga depois do jantar, não sabe nem o que aconteceu. Falei que eu fiquei milionária.
1: Faz até uma digestão.
0: Sim. Passou mal de quê? De raspadinha.
1: E segundo o relato divulgado pela loteria de Michigan, ele começou a gritar e pular de alegria ao receber o valor que havia ganhado. Gente,
0: eu tenho medo de passar mal. Sério, eu tenho medo de passar mal. Se eu fosse dessa coisa...
1: Eu acho que eu dava um treco.
0: Eu acho que eu engasgo.
2: Meu Deus, tá certo isso.
1: Eu acho que eu dou um treco, gente. Apesar da surpresa, o ganhador já sabe como pretende usar o dinheiro, tá, gente? Ele já foi ali bem intencionado, tá? Entre os planos estão quitar a sua casa, tirar férias e levar os amigos para jantar.
0: O melhor é isso. Se você ganhar 3 meses, quer dizer, vou levar meus amigos para fazer uma janta.
1: Tá certo, gente. Muito legal.
2: E quitar a casa.
0: Rico é ele, né?

0: Esse é o som de Isa com Dona de Mim. 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Anterior teve Bad Bunny. E a gente segue ao vivo no seu rádio, faltando 18 para as duas. Vamos falar sobre premiações internacionais e o M2026, o segredo de Windows Bay dominou a noite. E sim, a televisão norte-americana estava em festa, Biazonzinho.
1: Gente, a televisão norte-americana encerrou nesta segunda-feira a 78ª edição do Emmy Awards. E teve surpresa, recorde e favorito saindo de mãos abanando. Sim,
0: é o azarão do lugar,
1: né? Sim. Depois das duas noites do Creative Arts, realizadas no dia 5 e 6 de setembro, o segredo de Windows Bay confirmou a força que vinha mostrando e simplesmente passou o rodo na temporada.
0: Gente, levaram tudo.
1: A comédia da Apple TV terminou como a grande campeã do ano, com 14 estatuetas em 19 indicações.
2: É muita
1: Olha
2: coisa,
1: isso.
2: Gente.
1: Incluindo
2: Deus.
1: Melhor série de comédia, além dos prêmios de atuação para Matthew Rhys, Kate O'Fly e Stephen Root. E vitórias em roteiro e direção.
0: E abre mais um prisma aí pra cima do pessoal falando da qualidade das produções da Apple TV.
1: São muito boas.
0: Muita gente tá falando, gente, vamos olhar a Apple TV, ela vai passar as outras,
1: Com certeza.
0: E eles estão dando nome, hein?
1: Então mesmo. Rhymes, aliás, fez história ao ganhar 2 Emmys de protagonista na mesma noite. Muito também bem, levando gente. Por O Monstro em Mim.
0: A gente falou do Emmy, a gente acabou de ter também a notícia sobre o filme que vai representar o Brasil.
1: Sim, no... Feito Pipa.
0: Será que vai dar bom esse ano?
1: Ai, tomara. Porque sim, eu vi o trailer e eu achei a coisa mais fofa.
0: É, uma mais fofa. Uma pena que não veremos o filme antes dele passar no Oscar.
1: É verdade.
0: É a tristeza de você estar por aqui.

0: Conectando você ao som de Mumuzinho na nossa viagem musical no seu horário pós-almoço, né? Esse aí é o Dono de Sonhar. Anterior teve Isa com Dona de Mim.
1: Tá sabendo desse babado?
0: Pois a gente vai seguindo com babados, com notícias, com fofoquinhas e, claro, falando ao vivo com você nesta tarde de quarta-feira. Vamos seguir por aqui. Olha, hoje a gente tá muito televisionudo. Como é que fala? Televisionudo.
2: Cinéfilos.
0: Eu quero falar televisionudo. É uma palavra que eu criei nesse momento. Televisivinudos.
2: Televisionudos.
0: Olha, vamos falar mais sobre mais uma produção aí. Dessa vez vamos falar sobre o Mistério das Cinco Estrelas. O João Guilherme e a Marina Rui Barbosa vão fazer uma adaptação para o cinema com a mesma diretora de Tremembé, Duda Oliveira.
2: Isso mesmo, gente. A Variete da Silva revelou nessa terça-feira que Marina Rui Barbosa e João Guilherme estrelarão um novo filme promessa do cinema nacional. A produção vai adaptar um clássico da literatura em português, O Mistério dos Cinco Estrelas.
0: Gente, esse aí, já vou contar um negócio pra vocês. Esse Mistério dos Cinco Estrelas, ele fazia parte de uma série de livros da coleção Vagalume.
2: Ai, eu amava!
0: Então, e os Cinco Estrelas tá nessa coleção do Vagalume. Eu não vou lembrar os nomes, mas ele era um daqueles livrinhos que contava a história dos Cinco Estrelas.
2: Nossa,
0: eu
2: lia muito a coleção Vagalume. Tá vendo só? Quem também estrelará no elenco é o ator de Portugal com Ascensão, José Condessa, gente, que já fez curta-metragem com Pedro Almodóvar, Estranha Forma de Vida.
0: Achei meio aleatório, não sei do nada o cara de Portugal.
2: Meio do nada, né, gente? Quem? E bom, a direção será de Vera Egito, mente criada por trás da série de sucesso de Tremembé, gente. Inclusive, Tremembé é muito bom, né?
3: Eu não assisti até hoje.
2: Nossa,
0: assim, é muito bom. Assim, eu assisti, mas eu tenho minhas considerações. Eu não acho muito bom, não.
2: eu gostei.
0: Eu acho muito bruto. Eu acho que eles romantizam demais crimes muito graves.
2: Ah, é
0: então,
2: verdade.
0: Eles romantizam demais. Deixam tudo muito morno. Coisas que foram muito graves e que aconteceram na realidade.
2: Por isso
0: que eu não acho uma série tão boa, assim.
2: É verdade. O roteiro é de Bruno Passeri, que fez Os Donos do Jogo, DNA do Crime e outros. Inclusive, agora, Donos do Jogo é muito bom.
0: Nossa,
2: absurdo. Muito boa.
0: Donos de Jogo é ótimo. E deixa eu dar uma aproveitar que a gente tá falando de séries brasileiras, dar uma dica de uma outra série que terminou a sexta temporada agora, que tá disponível. Eu não sei em qual catálogo que tá, não. Mas que chama Impuros. Eu acho que é Globoplay.
2: Sim.
0: É muito boa também, tá? Fica aí, ó. E ela é gigante. É tipo assim, cada série tem... Uhum. Cada temporada tem 10 episódios. Oh. Mas vale cada minuto sentado no sofá.
2: A trama da obra traz Léo, que será vivido por João Guilherme, mensageiro de um hotel, gente, de 5 estrelas, que vê um cadáver debaixo da cama do quarto 222.
0: Nossa, eu voltei lá pra minha adolescência lendo esse livro. Acabei de me relembrar do Mistério dos Cinco Estrelas.
2: Que bom, o funcionário então decide começar a investigar e passa a viver dias cheios de suspense e surpresa. Gente, vem um filme muito bom por aí.
3: Agora
2: tá?
3: Eu lembrei da capa do livro.
2: Eu lembrei da capa do livro.
3: Meu Deus!
2: Vem um filme muito bom por aí, gente.
0: Já vou falar. Eu tenho um Google aqui pra gente ver quais eram as séries do Vagalume. Nossa, cara, tem muita série. Nossa, vai lembrar. O Mistério de Cinco Estrelas, que era a capa, que era o prédio, tinha um carinha de chapéuzinho na frente. Tinha Xisto no Espaço.
3: Esse eu não li, não.
0: Zezinho, o Dono da Porquinha Preta. Olha, a Turma da Rua 15.
3: Turma da Rua 15, eu li.
0: A Árvore que Dava Dinheiro.
3: Também li.
0: A Ilha Perdida.
3: Também.
0: Ameaça nas Trilhas do Tarô.
3: Aham.
0: Éramos Seis. Gente, tem muito, tinha muito.
3: Éramos Seis, teve uma série da Globo.
0: Teve uma série?
3: Teve. Era uma... Eu não sei se era série ou foi uma novela curtinha, uma minissérie, mas teve com a Glória Pires.
0: Teve mesmo. Uh-huh. Enfim, então olha, aqui, Aventuras no Império do Sol, esse eu lembro.
3: Esse eu não lembro.
0: Império do Sol.
3: Tem da Borboleta Átila, alguma coisa, não era?
0: Esse não parecia
3: que o Mistério da Borboleta Átila.
0: Cabra das Rocas. Um Leão em Família, Tunico e Carniça, gente.
3: Tinha Pacto de Sangue também, que eu gostava.
0: Gente. Grande coleção Vagalume, então foi o Mistério dos Cinco Estrelas chegando em breve.
2: Tá chegando
0: nas
2: aí.
0: Telonas e telinhas. E a gente, assim, a gente chega no finalzinho do Conectados. Tá de volta amanhã, a partir de 1 da tarde. Biazonzinho, até amanhã, né?
3: Até amanhã, beijos.
0: Tudo, até amanhã.
2: Até amanhã, Grazi, até amanhã, pessoal.
0: Saideira já tá tocando com o Luan Santana. Na sequência tem Vibe 93. Um beijo, tchau, até amanhã.
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7: 93 FM 2:04.
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7: Opa, uma boa tarde pra você nesse dia 16 de setembro, quarta-feira. Tá começando o Vibe 93 na 93 FM em Barbacena. 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Sua Vibe, começando agora.
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7: Então, do ponto para iniciar mais um Vibe 93 ao vivo na sua 93 FM, sempre com muita música, diversão e informação para você e o apoio cultural de Silveira Supermais, Barbacena com duas lojas, na Boa Morte e no São Geraldo, e Baco Buffet, churrascos, festas, formaturas, casamentos, tudo isso é com Baco Buffet. 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A partir de agora, muita música para você na sua tarde. Sou Washington Lima, te faço companhia. Jorge Matheus e Henrique Juliano com Chonei começa hoje.

0: O encontro de bom gosto com Ferrugem pode me esquecer. Você também curtiu Lil Nas X com Industrial Baby e Jorge Mateus com Henrique Juliano com Shoney, é. Somos em Casso na 93 FM. Vem chegando muita informação com o Direto da Redação.
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0: E vamos dar aquele giro de notícias? O Corpo de Bombeiros Militar comunica que o número 193 se encontra instável, sendo preciso, em caso de necessidade, acionar os números alternativos. Anote aí, 32 3052 1850 ou 38 2101 7381. A alteração é válida para as regiões de Barbacena, São João del Rei, Conselheiro Lafaiete e Congonhas. E a paróquia da Nossa Senhora da Assunção, em Barbacena, realiza desta quarta-feira até sexta-feira um tríduo em preparação para a ordenação presbiterial do diácono Lucas Vilela Gonçalves. As celebrações acontecem às 19 horas na Igreja Matriz de Nossa Senhora da Assunção, com o tema Cantai ao Senhor, um canto novo. Reunindo a comunidade em momentos de fé, oração e gratidão pela caminhada vocacional do diácono, que será posteriormente ordenado sacerdote. E a EPR Via Mineira realiza até sábado serviços de conservação e requalificação da BR-040 em Barbacena, no trecho entre o quilômetro 711 e 716. As intervenções incluem melhorias no pavimento e podem provocar interdições parciais em ambos os sentidos da rodovia, conforme o andamento dos trabalhos. A concessionária orienta os motoristas a reduzirem a velocidade, respeitarem a sinalização e redobrarem a atenção ao passar pelo trecho em obras. Muita informação aqui na 93 FM.
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0: Vamos seguir com música boa aqui no Vibe 93, Linkin Park com The Emptiness Machine. Vamos na vibe do rock um pouco.

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1: E por que não voltar lá para 1983, quando Michael Jackson lançava essa pedrada em todas as rádios do mundo? É, Michael Jackson com Beat It por aqui.

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1: O rei do pop, Michael Jackson, com Beat It, 11h20, com O Meu Lugar, e Linkin Park, com Empty This Machine. Ó, a gente vai dar aquela pausa rapidinha, mas já volta, não sai daí. Vai pensando naquela música super legal pra você pedir no 999-25-2750, que a gente toca ela aqui.
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3: Vibe 93 segue ao vivo pra você na 93 FM, sempre com o apoio cultural de Silveira Supermais, Barbacena com duas lojas, na Boa Morte no São Geraldo e Bato Buffet, churrascos, festas, formaturas, casamentos. 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Vem chegando mais música, Ícaro e Gilmar com Panda, Humberto e Ronaldo. Olha que encontro legal com Tem Que Ser Você. Musicaço, essa galera aí junta só dá musicaço.
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0: tão legalzinha, não é, Duda Oliveira, que já está ao meu lado rolando.
1: Isso aqui. Mesmo, boa Cheetos. Tarde, ela é boa essa música, hein? Boa tarde, Cheetos. Bom, vim aqui pra rolar o feed como de costume, né, Cheetos?
0: Sempre.
1: E bom, trouxe algumas das maiores bilheterias de 2026 desse ano até o momento, tá, Cheetos? Inclusive, o pessoal aí pode usar de sugestões pra maratonar nesse final de semana. Legal. Pra ir conhecer os filmes que ainda não assistiram. E bom, começando aqui a nossa lista, começa com Obsessão, gente. Um dos filmes de suspense que estavam aí nos cinemas. Também temos Minions e Monsters.
0: Esse eu já não fecho muito, não gosto
1: muito. Ah, eu gosto de Minions. Ainda, eu não assisti esse, mas quero assistir. Bom, e próximo na nossa lista aqui é Pegasus 3, que também teve muito, muito, muito bons comentários nas bilheterias. E bom, Devoradores de Estrelas,
0: bom
1: também
0: filme,
1: estamos
0: na nossa
1: lista.
0: Ano, tá?
1: O Diabo Veste Prata 2,
0: ainda
1: Veste
0: não
1: Prata
0: não
1: 2.
0: Assistir.
1: Também não assisti. Você acredita que eu nunca assisti?
0: Não, nunca assistiu?
1: Já fui bem julgado, inclusive, por nunca assistir, gente. Super Mario Galaxy, o filme.
0: Nunca vi.
1: Também não assisti.
0: Também não tenho vontade de ver, mas...
1: Michael está na nossa lista também.
0: Michael, eu tô com vontade de ver.
1: Eu tô com vontade de ver também, Cheetos. E, ó, tem um aqui nessa lista que eu assisti ele ontem na casa da minha prima. Um beijo pra Larissa, inclusive, se ela estiver aí ao vivo com a gente, que é Toy Story 5.
0: Olha só.
1: E vou falar pra vocês que é um filme muito bom, tá, gente? Pra quem gosta de animação, vocês vão adorar. A Odisseia também está na nossa lista.
0: Filmaço.
1: E pra finalizar essa lista, em sua homenagem, Cheetos,
0: o primeiro,
1: o Homem-Aranha,
0: né?
1: Um Novo Dia.
0: Cara, o primeiro assumiu a liderança do mais assistido.
1: É, gente, ele tá. Inclusive, tem um que eu acho que vai entrar nessa lista aí até o final do ano, tá? Que é A Minha Melhor Amiga.
0: Será
1: o filme da Mônica Martelli com a Ingrid Guimarães.
0: Acho muito difícil.
1: Esse eu acho que vai sim. Dizem que ele até superou o Minha Mãe é uma Peça.
0: Sim, no Brasil eu acho que ele vai bater alto.
1: Eu
0: mas
1: também acho.
0: No global acho difícil, mas bons
1: será?
0: Filmes, gostei dessa lista. Eu gostei dessa lista.
1: Até amanhã, pessoal. Um super beijo pra vocês.
0: Aquele abraço, Duda. Ludmilla chegando com o Vitinho por aqui.

0: Ed Sheeran com Eyes Closed.
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0: É por aqui no Vibe 93. Vamos chegando com o esporte, que o Enio Lima tá chegando com o que acontece nas redes sociais do mundo do esporte. É com você, Enio.
2: Hashtag Platense é assunto nas redes sociais. Torcedores do time argentino invadiram o gramado do estádio Ciudad Vicente López após a classificação do Fluminense para a semifinal da Copa Libertadores. A confusão começou logo após o apito final, enquanto jogadores tricolores comemoravam a vaga perto do setor visitante. O argentino Freites, zagueiro do tricolor, foi agredido com um soco. Membros do Platense se aproximaram dos jogadores do Fluminense ainda no campo e a situação rapidamente saiu do controle. Na sequência, diversos torcedores argentinos deixaram as arquibancadas, entraram no gramado e correram em direção à região onde estavam atletas e integrantes da delegação do Fluminense. Foi uma confusão generalizada que está repercutindo com vídeos e imagens nas redes sociais. Com a vaga, o Fluminense chegou à semifinal da Copa Libertadores pela terceira vez na sua história. O adversário vai sair do confronto entre Palmeiras e LDU, que se enfrentam esta noite. O Palmeiras tem a vantagem de ter vencido o jogo de ida por 1-0.
0: Grande Enio Lima com informações do mundo do esporte. Vamos chegando com mais música por aqui então, por que não? Nossa querida Mariana Fagundes, com o peão todo tatuado.
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0: Eu tenho certeza que você já cantou esse refrão, que ficou na sua cabeça esse tal desse peão todo tatuado. Essa é a 93 FM com Vibe 93. A gente vai dar aquela pausa rapidinho pros comerciais, mas já volta, não sai daí.
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3: 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E ó, já te falei, pedir aquela sua música na rádio, você escutar o seu som favorito na rádio, é uma emoção diferente, né? Então peça seu som no 999-25-2750. Por aqui, Backstreet Boys, marcou uma geração. I Want It That Way.

0: Ana Castela, com Olha Onde Eu Tô.
1: Acompanha, vai encerrar com o time do ouro. A palma pra ele, vai parando, foi sensacional.
0: É aqui na 93 FM. Você também curtiu Backstreet Boys com I Want It That Way. Vem chegando muita informação com o Direto da Redação.
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0: E com muita informação para você, ela, Isabela Moreira. Boa tarde, Isabela.
3: Boa tarde, Washington. A Força Integrada de Combate ao Crime Organizado de Minas Gerais, da Polícia Federal, cumpriu nesta quarta-feira, em Juiz de Fora, 19 mandados de busca e apreensão, 4 mandados de prisão preventiva, 4 de prisão temporária e 8 medidas para transferência de presos investigados, além de outras ações investigativas. As medidas fazem parte da Operação Força Integrada 4, realizada simultaneamente em 24 estados, com foco no combate ao tráfico de drogas e armas, à lavagem de dinheiro e à atuação de organizações criminosas violentas. A operação contou com a participação de mais de 80 policiais e cumpriu decisões judiciais expedidas pela 2ª Vara Criminal de Juiz de Fora. E o escritor barbacenense Breno Esteves lança o seu primeiro livro, Além dos Muros, uma obra de ficção científica ambientada no Sudeste brasileiro e que apresenta uma sociedade pós-apocalíptica marcada pelas consequências de um mundo transformado. A narrativa mescla elementos de ficção científica com questões relacionadas à sociedade e ao futuro, trazendo referências ao contexto brasileiro e, especialmente, à realidade da região Sudeste. O lançamento acontece no próximo sábado, dia 19, a partir das 2 horas da tarde, no Café Crambeck, no centro de Barbacena, marcando a estreia de Breno na literatura. E a Comissão de Constituição e Justiça da Câmara dos Deputados aprovou um projeto de lei que prevê a concessão de justiça gratuita para pessoas com câncer ou deficiência que precisarem recorrer à justiça, inclusive em ações relacionadas à busca por tratamentos e medicamentos negados pelo SUS ou por planos de saúde. A proposta já havia sido aprovada pela Comissão de Finanças e Tributação. Atualmente, a gratuidade da justiça é regulamentada pelo Código de Processo Civil e depende da comprovação de insuficiência de recursos, com análise feita pelo juiz em cada caso. Com a aprovação na comissão, o projeto poderá seguir para o Senado, caso não haja recurso para que seja analisado pelo plenário da Câmara. Eu vou ficando por aqui, Washington, mas mais tarde a nossa equipe volta com mais notícias direto da redação.
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0: Direto da redação, muito

0: Anne Marie com David Guetta. Cry Baby. Você também curtiu Chris Brown com Give That? Vem chegando na 93 FM, o olhar certo.
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2: Olá, ouvintes. Eu sou a doutora Débora LaGuardia, oftalmologista. Hoje vou dar uma dica sobre o que fazer se entrar um corpo estranho no olho. Ao perceber o desconforto, é bom não tentar retirar o corpo estranho com as próprias mãos. Então, saiba o que fazer nessa situação. Lave com água corrente, de preferência filtrada, de forma abundante para tentar que a causa do desconforto seja removida. Faça compressas geladas. Não utilize objetos para tentar retirar. Nunca use substâncias neutralizantes. Procure um oftalmologista. E para os usuários de lentes de contato, retire as lentes até o momento da avaliação oftalmológica. Um beijo, até o próximo programa Olhar Certo.
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0: Mais música por aqui com Maneva, Pisando Descalço. Vamos seguindo nosso Vibe 93.

0: Maneskin com Honey, fazendo a alegria da sua tarde na 93 FM. Você também curtiu Maneva com Pisando Descalço, é 93, boa demais. E vai seguindo no Vibe 93, peça seu som, mande aquele seu alô, é aqui no Vibe 93. Vamos dar aquela pausa rapidinho pros comerciais, mas já voltamos, não sai daí.
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11: Vamos seguindo com o Vibe 93, com o melhor da música pra você. Muitas informações chegando por aqui também, mas vamos seguir com música. Charlie Brown Jr., por que não? Proibida pra mim, abrindo a nossa sequência.

0: com som de panda, corpo nu. Pegou essa melodia emprestada do Michael, George Michael, né, o panda? Ah, eu tô sabendo.
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0: Mas ainda assim ficou um musicaço. Você também curtiu Charlie Brown Jr. com Proibida Pra Mim, e ela já está ao meu lado, é... Ô, Biazonzinho, Jesus, eu travei no Duda, no Bia. Biazonzinho ao meu lado, rolando feats por aí. O que, que tem de novo aqui?
2: Pois é, Washington, tudo bem? E, gente, rolando feat, eu vi que foi confirmado. Feito Pipa, de Alan de Berton. Foi o filme escolhido pela Academia Brasileira de Cinema e Artes Audiovisuais para representar o Brasil nas categorias de filme internacional do Oscar de 2027. O longa acompanha Gugu, vivido por Yuri Gomes, menino de quase 12 anos, apaixonado por futebol, que vive no sertão do Ceará com a avó Dilma, interpretado por Teca Pereira, e vê sua vida mudar quando surge a possibilidade de morar com o pai Batista, interpretado por Lázaro Ramos. Com distribuição da Paris Filmes, Feito Pipa estreia em 5 de novembro nos cinemas brasileiros. E olha, tomara só que traga a nossa estatueta.
0: Verdade, boa, boa. E tomara que o brasileiro consiga assistir primeiro esse
2: por
0: filme.
2: Por favor, né? Por favor.
0: Então vamos com mais música por aqui, ô Biazonzinho.
2: Vamos.
0: Kelly Clarkson com Breakaway, pedido especial da Bárbara Bertolina. É, pediu música boa demais
2: boa
0: por aqui.
2: Boa mesmo.

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1: Dilcinho com Lauana Prado com Papo Torto.
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1: Ah, o refrão dessa música é bom demais. Você também curtiu? Marília Mendonça com Supera e Kelly Clarkson com Breakaway. E assim, o nosso Vibe 93 vai ficando por aqui. Mas ó, antes disso, a gente tem sempre aquele, toda quarta-feira, a gente tem o que viralizou, ou o que é trend, o que é lançamento essa semana. Olha só que legal, Kendrick Lamar tá de volta na música. Lançou essa semana o som de So Good, que é a nossa saideira de hoje. Vibe 93 vai ficando por aqui com o som novo de Kendrick Lamar. 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Fica aí com o som novo de Kendrick Lamar, So Good. Até amanhã, aquele abraço!

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6: Olá, gente que se liga na gente, boa tarde. Estamos chegando, mais um Momento Sertanejo no seu rádio, pintando nessa quarta-feira, hoje, 16 de setembro de 2026. O nosso som está no ar com você e pra você.
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6: 4 horas, 9 minutos.

0: Isso aí, vamos que vamos com o nosso Momento Sertanejo Circuito no ar a partir de agora até às 5 horas da tarde, rolando para você uma seleção especial. E a gente começa com Dose Dupla, hoje Matheus e Cauã. Dose Dupla. 4:10, obrigado pela companhia.
1: Mas só a base aqui, viu?

0: só basiquinho. Vai na manha. Cara, Goiânia!
1: Valeu!
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0: E essa foi a primeira dose dupla do circuito de hoje aqui pra você. Matheus e Cauã, duas vezes pra você. Expectativa e realidade, a primeira foi Basiquinho.
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0: O clima perfeito aí pra você, que tá fechando o expediente, a turma no trânsito também, galera do fonezinho de ouvido, quem está em casa, no trabalho, turma da zona rural, cidades vizinhas, obrigado também, internautas, onde quer que estejam, que vale a sua companhia do outro lado do rádio. Também aí, pessoal do comércio, escritório, consultório, oficinas, gente que se liga na gente. A previsão do tempo pra essa tardezinha em Barbacena, na nossa região, é uma constância alta de precipitação ao longo do período, né? Um tempo assim, com volume esperado de chuva esparsa aí, a partir das 18 horas, principalmente. Mínima 21, máxima 23 graus nesse período, agora nessa tardezinha, segundo o IMET, tá certo? É a previsão, segue tempo nublado em Barbacena.
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0: É hora de recordar, porque recordar é preciso. De Paulo e Paulino com Gino e Geno, Amor de Primavera, às 4 horas e 16 minutos.

0: É a sequência especial pra você na tardezinha de quarta-feira. Circuito no ar, rolando com Barões da Pisadinha, Maiara e Maraísa, Zero Saudade, Ana Castela, Eu Não Te Esqueci, e rolou também Saudade, de Paulo e Paulino, Amor de Primavera. Esse é o clima.
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0: 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Olha a hora agora, 4h24, já já tem mais. A última parte pintando em instantes pra você.
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2: Olá! Estamos de volta. Eu daqui, você daí. Olha a hora, olha a hora. 4h32.

0: Ok, ok.
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0: É a dose dupla da música sertaneja no seu rádio. De manhã, o bom demais da conta, a partir das 5 da madrugada até as 9. E de tardezinha, de 4 até as 5, a gente aqui. A dose dupla agora na segunda edição da tarde tem Jorge Mateus. Logo eu, é a primeira. 4h33.

0: Dose dupla aqui na rádio que é show. Jorge Mateus do ano de 2010. Mistérios, você ouviu também. É, logo eu, essa é do ano de 2013. Como o tempo passa, hein?
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0: com você. O tempo não para. E agora é hora de recordar mais uma emoção do passado de presente pra você. 4 horas 38 minutos.
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0: Remexendo e mexendo no baú da saudade. Zezé de Camargo e Luciano com Fagner. Retrovisor.

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0: Tito e Romário, Jorge Mateus, Água no Zói. É no Zói mesmo, o título da música, certo? Maurício Eduardo Solteiro no Mundo. Você ouviu Saudade com Zezé e Luciano e Fagner. Retrovisor. Esse é o Circuito Sertanejo. O nosso encontro de todas as tardes aqui na 93, das 16 até as 17 horas. E, é lógico, o nosso tradicional encontro matinal segue todas as manhãs a partir das 5 da madrugada, certo? O bom demais da conta, acordando Barbacena e região de Bem com a Vida. Na sequência, vai pintar na área o Guto Costa. Com você, numa boa. E eu volto amanhã, cedão. E a tardezinha nossa com o Circuito no Ar, ok?
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0: São 4 horas e 49 minutos. Tchau, tchau.

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0: Guto Costa! Opa! Chamou, chamou, você lembra nesse palinho? Tinha, não tinha? Ouce, hein? Fala comigo! 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
0: Hoje eu vou começar diferente. Um beijo instalado pra você do outro lado aí. Vem comigo, esta é a 93 FM Barbacena, Minas Gerais. Eu sou Guto Costa com você até as 19, já sabe, é hora de correr no telefone Discar 3939-0950. Então, meu irmão, entra no zap zap da 93 999-2527-50. Dona Marilene já mandou figurinha aqui, ó. Não perde tempo, não quero você ligando aqui, hein? Tá liberado o telefone, vem participar comigo, pedir sua música, bater aquele papo bacana. Mandar um abraço pro meu amigo de fé, meu irmão camarada. São muitas emoções, bicho. Um abraço especial, Vandei Antunes! Dá uma buzinadinha aí, Vandei, que eu sei que você tá no trânsito aí, rapaz, hein? Eu vi a Joaninha Vermelha saindo aqui, hein? Aquele abraço super especial, Vandei, já da família toda aí, a turma toda comigo. E ficou bom demais esse sertanejo aí no finalzinho da tarde, antecipando a gente, hein? E por falar em sertanejo, vou colocar um sertanejo aqui pra levantar esse assol da galera. Mas vamos levantar bem alto, com essa daqui, ó. Hein? Todo mundo escuta, vai ficar o resto da noite com a música na cabeça, né? É mais ou menos por aí. Geninho, Mariana Fagundes, pião, todo tatuado aí na cabeça, galera, ó. 5 em 1 liberado, é só ligar, tô te esperando, hein? O que que é? Solta o grilo.

0: música. Bom, já que não tem ouvinte, vamos numa música aqui. Isso. Ué, que é isso aqui,
1: Negotinho. Gente?
2: Ué, tem ouvinte aqui mesmo?
1: Nossa
2: senhora, qual é que é você?
1: Eita. É Selminha.
0: Ô, Selminha, tudo bem, Selminha?
1: Tudo bem, e você?
0: Esse Selminha pegou, né, Selminha?
1: Hein?
0: Ninguém fala Selma mais não, fala agora. Uai, Selminha.
1: Ai, Coutinho pegou também,
0: Coutinho,
1: né?
0: Selminha, hein? Nós é grande, mas faz diminui, não diminui no nome, né? Selminha, tá tudo na paz, Selminha?
1: Graças a Deus, tirando do frio.
0: Que, gente, que frio é esse?
1: Esse trem é louco.
0: Você sabe qual que eu cheguei em casa hoje? 4:30 da manhã.
1: Por quê?
0: Eu tava montando um aquário, você acredita?
1: Misericórdia.
0: Essas coisas de criança, montando um aquário, tô montando um aquário. Mandou um abraço pro meu amigo Marco Vinícius. Nossa senhora, até 4:30, rapaz, montando uma aquário.
1: Você é louco?
0: Aproveitando, o aquário ficou bonito também. Depois eu vou te mandar uma foto pra você ver. Aquário bonito, aquário.
1: Manda no Instagram pra mim ver.
0: É, vou pôr lá no Instagram. Aquário de água salgada ficou top. Eu gosto. Selminha, qual é que é a música de hoje, Selminha?
1: Amado Batista.
0: Amado
1: Batista. Onde está aquele amor?
0: Que música é essa, Selminha?
1: Ó, uma música bonita aí. A Aruma fala assim: onde está aquele amor? Que tá entre nós.
0: Você acha isso bonito, Selminha?
1: É linda. Jesus amado.
0: Deixa eu achar aqui, onde está aquele amor?
1: É, aí vai ter ela.
0: Ué, mas não tem isso aqui não, cara.
1: Tem que ter.
0: É, esse é o nome da música?
1: É onde está aquele amor que nasceu entre nós.
0: Isso é o refrão, né?
1: Ah, não sei se é o refrão não. É que vai, tem que ter essa música aí.
0: Amado Batista. Vou dar um Gugu aqui, eu vou pedir o Gugu aqui pra dar uma olhada aqui pra mim. Ó.
1: Então pede força.
0: Enquanto isso, você manda um alô aí.
1: Pode mandar?
0: Pode.
1: Especialmente pra você.
0: Obrigado, carinho.
1: Pra sua esposa Celine, Palice, seu pai, mamãe e os irmãos. O Felipe, Marcos Paulo e minha netinha Alice.
0: Ó, tanto de Alice, né? O país não é maravilhoso.
1: Nossa, tá Alice, né, Guto? Ó, vovó Leninha. Ó Maria, ó Celino, tio Valdemira, o Juarez em Santa Clara, pra todos os ouvintes, pra Xelinha, tio Valdemira, o Luiz, que hoje tem jogo.
0: Hoje tem jogo? Hoje tem galão da massa?
1: Hoje tem galopé.
0: Hoje tem galopé?
1: Hoje tem.
0: Tem galopé hoje? Então hoje
1: tem.
0: Galo, hoje tem galo.
1: Tem, tenho certeza.
0: Ah, é
1: assim. Ah, tá, Guto, vai pra Maria Antônia também, lá em Antônio Carlos.
0: Ah.
1: Vai pra Dona Geralda, Maria Geralda, tá? Isso,
0: Dona Maria Geralda. Essa daqui, Selminha?
1: Ai, olha que musicão, Guto. Você é doido?
0: Doido é você, Selminha. Você sabe o nome dessa música, Selminha? Hein, Selminha? Hein?
1: Ah.
0: Sabe como é que chama essa música?
1: Ah, linda. Deixa eu cantar.
0: Não, como é que é o nome dessa música, Selminha?
1: Não, eu achei isso na internet aqui. Cala a boca.
0: Está o seu... O nome da música é Monotomia. Como é que eu ia achar a música?
1: É linda pra caramba.
0: Você imagina se fosse naquela época, quando eu comecei no rádio, em 1989.
1: Mas é linda.
0: Eu não ia achar essa música nunca na vida. Eu ia estar até hoje procurando.
1: Ela vai até pra Ritinha também. Tenho certeza que ela vai gostar.
0: Selminha, é o tipo de música que a gente lembra de alguém, Selminha, hein?
1: Mas é pra isso mesmo.
0: Ah, é, Selminha? É quem eu estou pensando, Selminha?
1: É pra isso mesmo.
0: É quem eu estou pensando, Selminha?
1: É, pode ser.
0: Ah, pode ser, é um monte. Essa Selminha tem um balai grande, gente.
1: Você já pensou de vários balai que tem feito?
0: Que balai grande que você tem, seu amigo. Tudo de
1: tem quei, Guto.
0: Tá tudo debaixo do balai. Tá tudo guardadinho.
1: Ó, essa música vai pra todos os ouvintes, que eu tenho certeza que eles vão gostar.
0: É. Ó, todo mundo se lembra. É onde está seu amor. É o fim, não, né, seu amigo? Não
1: existe. É, ó, vamos lá, Gutinho.
0: Nada melhor do que um belo flashback, hein?
1: Não é?
0: É ótimo. Isso que eu
1: devolvi. E amanhã eu coloco ela de novo.
0: Não, amanhã é feiticeira. Amanhã tem Amado Batista no TVT sem feiticeiro.
1: Pode ser essa mesmo que você mandou aquele dia.
0: Ela é boa, né? Ela é boa, né?
1: Ela é linda.
0: Ó, já tá acabando a música aqui, Selma.
1: Não, volta minha música aí, Gutinho. E amanhã, se Deus quiser, você não vai estar na rádio. Que um bom fim de semana pra vocês, família.
0: Sim, vou sim, vou só voltar aqui. Volta aqui no TVT.
1: Amanhã nada, amanhã que dia? Amanhã é quinta, você não tá em nada. Uai, dá um abraço no Depierre, fala que daqui uns dias a galinha está chegando, se você
0: estiver no Molho Pá. Aí, Depierre, Molho Pá está chegando.
1: Se Deus quiser.
0: É. Vou botar
1: eu vou te ligar, hoje. Fazer questão de te ligar, Gutinho, pode vir pegar sua encomenda. Aqui,
0: você não fala no ar não, senão vai juntar gente, eu não vou comer nem a coxa do...
1: Ué, vai juntar a gente que nem sabe onde eu moro.
0: Mas eu, ele sabe, vai ser ela em casa.
1: Não, fala na casa do papai.
0: É, ué, então aí eu vou pegar ela morta, mas eles vão querer comer ela cozida, assada.
1: Mas na casa do papai.
0: Nossa, frango... gente, eu tô doido pra comer um frango molho pardo. Quem estiver ouvindo aí, que conheceu um lugar que faz um frango molho pardo bacana, manda pra mim aqui, ó, no Zap Zap, né, Salminha?
1: Papai sabe, né?
0: Ah, papai sabe.
1: Então, pode deixar que o velho que vai fazer.
0: É, ele coloca o sangue lá, depois pinga uns negócios, lá o negócio vira um... não sei se é
1: vinagre. Ó, Gutinho, tem que colocar o vinagre pro sangue não talhar.
0: É, ele tem as manhas, rapaz. Papai não é brinquedo não, rapaz. Ih, mas pior que o papai tem muito tempo que não faz, será que vai fazer errado?
1: Vai deixar que o papai vai fazer pra você, se Deus quiser.
0: Ele já tá com 84 anos. Nossa, o que que ele vai arrumar na cozinha?
1: Tenho certeza.
0: Outro dia ele falou assim...
1: O papai vai fazer pra você.
0: O papai faz um arroz carreteiro, que não é brinquedo não, né?
1: Pois é, Gutinho.
0: Outro dia ele foi fazer um arroz carreteiro.
1: Não precisa fazer vontade, não.
0: Aqui, outro dia ele foi fazer um arroz carreteiro, só tinha legume. Eu falei, opa, cadê as carnes desse negócio aí? O negócio bom do carreteiro é a carne. Pô, esqueci de colocar, Gutinho. Meu Deus do céu, papai. Que
1: tá vendo? Papai combinado que é o filho.
0: Ele vai fazer o molho pardo, vai esquecer de colocar o frango no molho pardo.
1: Ele vai fazer, se Deus quiser.
0: Ele cozinha pra caramba. Lá em casa todo mundo é gordinho, que a galera cozinha mesmo. Cozinha não é brinquedo.
1: Mas se Deus quiser, te prometo.
0: Isso, né? Eu sei disso, amanhã.
1: Volte minha música, fale meu nome.
0: É igual eu te prometi a camisa lá da gente, né? 4 anos, até lá você tá engordando.
1: Não vai engordar. Demorar 4 anos, não. Esse mês ainda você come esse frango.
0: Vai engordando ele.
1: Se Deus quiser.
0: Vai engordando ele aí.
1: Mas já tá gordo.
0: Aqui, ó. Bem
1: tchau,
0: pra você,
1: um bom fim de semana pra você e família.
0: Hoje é quarta-feira, seu Minha.
1: Dá um abraço no DPR.
0: Não, eu mando um abraço pra ele.
1: Maís, mande um abraço que eu mandei. Se dá, vai ser meio pesado.
0: Não, um abraço até que pode. Outro dia a Valeninha falou assim, dá um beijo no DPR. Eu falei, o que? Você tá doida?
1: A minha
0: cê
1: delícia.
0: Tá delícia. Essa é a Oneida, não? Oneida que fala, delícia,
1: é.
0: Delícia.
1: Ai, gostinha, minha delícia.
0: É delícia.
1: Eu te volto, minha música. Tchau, tchau.
0: Ei, Oneida, beijo pra Oneida. Aqui, eu já voltei já 3 vezes, cara. Que isso?
1: Não, 3 vezes nada. Nós tá batendo papo, Gus.
0: Tá, mas...
1: Eu tenho que ouvir essa música hoje.
0: Que dor de cotovelo, hein, Salminha?
1: É.
0: Saudade nesse frizinho, hein? Ah, seu juízo, hein, Salminha? Juízo, hein, Salminha?
1: Só não apita, rapaz.
0: Juízo.
1: Ele vai apitar só daqui a um tempo que tiver um festival.
0: Sabe que eu lembrei de uma música aqui agora? A música da Angélica?
1: Vamos.
0: Como assim, ó? Vou de táxi.
1: Não, tô indo de táxi,
0: sabe.
1: Não.
0: Agora é Uber, né? Vou de Uber.
1: É.
0: Cê sabe.
1: Aqui, faz minha musiquinha aí. Tchau, tchau, tchau.
0: Beijo.
1: Um abraço pra todos.
0: Juízo, homem.
1: Mas é, não apita, acho que é um futebol bom, eu vou lá e vou apitar.
0: Assim que é bom. Valeu, seu bem.
1: Tchau, tchau.
0: Tchau, tchau. É nessa alegria que a gente começa o programa, né? Ó. Amado Batista. O Robert já botou no talo, tem certeza na caminhonete que ele adora, hein? Meu amigo também, advogado, né? Doutor Camilão. Camilo também é apaixonado com essa aí. 5:12, vou liberar, agora é a sua. Vem pra cá, 93, a Rádio Girl Show, porque você está comigo.

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2: Sou eu e vamos que vamos, sempre em atuação nas ondas da 93 FM. 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
2: Com certeza, mas não tem como adivinhar não, meu filho. Você tem que pegar o telefone aí, discar 3139-0950, ou então, ó, véio, ó, já tá cheio. Ixi Maria. Pati, aguenta aí, Pati. Tá cheio de zap zap aqui, cheio de... Tá parecendo uma salada de ervilha isso aqui, ué. Que isso? Que é isso? Vamos lá, fala comigo.
3: Boa tarde, Guto Costa. Tudo boa bem tarde. Com você?
2: Melhor agora.
3: Nossa, saudade, muito tempo. Tava fora. Maria do Carmo, bairro do Pontilhão.
2: Ei, dona Maria do Carmo.
3: Você toca pra mim uma música que eu acho inédita. Amanhã com Leonardo.
2: Boa manhã,
3: tá? Uma boa tarde pra você. Uma boa tarde, tarde pra você.
2: Pra gente,
3: tá? Manda pra todos os meus ouvintes. Aqui, ó. E anteontem eu fiz mais um aniversário. Tá bom? Abraços.
2: Um beijo instalado pra você. Tem mais um pedacinho aqui?
3: Ô, Guto.
2: Oi.
3: Ai, mãe, pelo amor de Deus, meu filho. Ai, que seu programa é tão gostado, sabe? Mas eu fico falando muito, muito comum, as pessoas esquecem. Aí você tá com uma, duas, três músicas só no seu programa e acabou. Aí não. Eu acho melhor então se trocar, em vez de musical, pedir música, né? Uma sala de bate-papo com os ouvintes.
2: Mas já é pra internet.
3: Não, sinceramente. É. Olha, você tá com isso aí, meu filho. Tem uns 6 minutos, 8 minutos, pelo amor de Deus.
2: Aí, Selminha, assim que é bom, assim que é bom. Fala comigo.
4: Fala comigo, gato.
2: Mentirosa,
4: o gato mais lindo dos Barbacena e região. Tudo bem com você? Ele parece de sapo. Aqui roda uma música pra mim da Dua Lipa e Elton John.
2: Ok.
4: Quero oferecer pra gatona da Selminha, da Descomplide. para Celina do Saportes, é. Para a gatona da Maria Estélia, o gato do Dimas, lá de Saportes, não perde seu programa. Assim quero oferecer para a Ritoca, lá do Ponto Cosmo, para o Luiz, para o Carlos, para o Pulga, para o Clemilson, é. Para o Rodrigo, lá da Tropical. Isso, quero oferecer para Maria Bruaca, para Dona Antônia, família lá de Antônio Carlos. Do Nelson, também, família lá de Cumplid, da gatona da sua esposa, para os seus meninos, para o gato do seu papo, para a gata da sua mami. É. Quero oferecer também para a gatona da esposa do Luiz, né? Na hora puxa minha orelha.
2: Adeliane.
4: E quero oferecer para o Cristiano lá da Colônia, para o Jonas de Cumplid, especialmente para você, que é o gato mais lindo de Barbacena e região. Bonitinha. Tchau, gato!
2: Bonitinha, mas mentirosa, hein? Vamos lá, fala com mais uma.
5: Fala, meu amigo, tu gosta aqui, quem fala é Vicente Souza. Estou fazendo uma corrida aqui agora, sou taxista.
2: Oh, mandou bem.
5: Toca pra mim o sonho de caminhoneiro. Feliz pra toda essa galera bacana aí que curte a gente aí. Não fala comigo, com o Guto Costa. Aquele abraço, meu amigo. Fala meu nome e toca minha música. Sonho de um caminhoneiro.
2: Assim que é bom, aquele abraço. Ó, a buzinadinha aí, assim que é bom, assim que é bom. Dona Pati!
6: Oi!
2: Fala, cochilou aí, Pati. Cochilou, dá uma cochiladinha aí.
6: Cochilo não.
2: Dá uma cochiladinha. Você viu, eu vou ter que parar de bater papo pra turma aí, rapaz. A dona Maria do Carro ficou brava, você viu? Ficou brava, ficou brava.
6: Mas a gente tem que fazer, é os contos aí que faz o programa,
2: tá bom? É o nome do programa, né? Fala comigo, é pra falar mesmo. Aqui é
6: mas
2: falar.
6: O dia que a gente quer participar, que a gente liga, a pessoa não para de falar, aí a gente fica com raiva.
2: Não é? Quando a gente tá na linha, a gente relaxa. Mas quando eu tô aqui, desliga logo, desliga
6: assim,
2: logo.
6: Dá, tchau. Eu participei, o resto é que se dá.
2: Aqui, ó, já tá mandando um oi, Paty, aqui, gata, ó. Mandou pra você, a Sheilinha mandou aqui, ó. Todo mundo é gato, né, Sheilinha? Todo mundo é gato, assim que é bom. Dona Paty, conta pra mim que musicão que você vai pedir aqui agora, hein, Dona Paty?
6: A melhor, né, que tá tendo.
2: É a melhor que tá tendo, é a líder, é a número um de todas as paradas de sucesso, né? Conexão de outra vida. O que você imagina que seja uma conexão de outra vida? Quanto sangue
6: bate?
2: Eu acho
6: que não existe. A conexão, acho que é pai, filho, mãe, filho.
2: Isso é legal.
6: É a conexão.
2: Mas você já viu quando você encontra uma pessoa, você fala assim, não, meu santo bateu com aquele ali. Não tem isso.
6: Tem pessoa que você acabou de conhecer, parece que você conhece a vida inteira.
2: Isso pode ser uma conexão de outra vida, não
6: você
2: pode?
6: Você vê que a gente está, por exemplo, num ponto de ônibus. Você está... Vem uma pessoa, conversa com você. Nossa, você nunca viu aquela pessoa. Mas você conta tanta coisa.
2: A pessoa
6: te conta também, parece que você conhece a vida inteira.
2: Você me lembrou quando eu era pequeno. Tinha um açougue do Avelino na rua de cima. Minha mãe falava, Guto, vai lá, por exemplo, vai lá e busca um quilo de carne moída pra mim. Aí eu ia. Mas eu sempre fui falador, cara. Aí eu ficava lá na fila esperando, começava a bater papo com os outros, sabe? Eu criança. Aí na hora que o filho do Avelino olhar pra mim, o que você vai levar hoje, Guto? Esqueci, você pode ligar pra minha mãe? Porque eu andava... Ficava batendo papo. É a melhor coisa, você tá no lugar assim, puxar papo com quem tá do lado, né?
6: Filho de banco. Eu levava Belo Horizonte, que ele fazia tratamento no cara em Belo Horizonte, pequenininho. Você começava com os outros lá como se eu conhecesse a pessoa mesmo inteiro. Se deixasse ele dar a mão e ir.
2: Mas é legal, Deus deu
6: o dom. O sempre foi assim, muito...
2: inteligente,
6: o
2: Dante
6: gosta,
2: né?
6: Você precisa ver como é que as crianças gostam dele.
2: Comunicativo,
6: criança pequenininha,
2: né?
6: Assim, de 4, 5 anos. Tudo quer brincar, quer dar a mão, quer fazer amizade com ele.
2: É uma boa, energia boa, gente. É comunicação. Eu lembro quando comecei o programa, todo mundo falou, ninguém vai ligar não. Todo mundo participa. Hoje, todas as emissoras da cidade têm um programa de estilo nosso aqui, que vai fazer 5 anos agora, em outubro. Então, assim, a comunicação, gente, é o bate-papo, é aquela conversa descontraída e aquela musiquinha gostosa que cada um tem o seu gosto, né?
6: E às vezes um 2, 3 minutos de papo com a pessoa, às vezes a pessoa tá triste, tá
2: positiva
6: com alguma coisa. Mas a pessoa até dá uma esquecida daquilo que tá se passando.
2: Eu falo o seguinte, tá sem companhia, você sabe que 5 horas tem um companheiro aqui esperando você. Só pega o telefone e diz, cara, né? Né, Fábio? 5 horas a galera sabe o que eu tô aqui esperando, de braços abertos, microfone aberto pra gente bater papo, né?
6: Eu sempre quero. Tem dia que realmente não dá.
2: Até sua
6: às
2: irmã
6: vezes
2: entra...
6: eu ligo 30, 35 vezes e não dá.
2: Até a sua irmã entrou nessa
6: aí
2: agora.
6: Aí a pessoa que fala Evânia? Demais não sai do telefone.
2: É Vânia, não é?
6: Ainda junto o Luiz, que liga às vezes 2 vezes.
2: É Vânia, sua irmã, não é Vânia? É Vânia o nome da sua irmã? É Vânia, né? Até ela entrou nessa agora com a gente aqui. Tá mandando zap zap. Fala que é pra ligar qualquer dia, que é pra ter um papo com ela.
6: Ah, vou falar com ela.
2: Né? Vou saber como é que é a parte.
6: Ela toma conta de um monte de criança. Às vezes, pra falar, a criança atrapalha.
2: Coloca a criançada pra falar comigo, adoro falar com a criançada.
6: E tem dia que você chega lá, tem umas 9 crianças lá com ela.
2: Isso, até uma creche, então.
6: Ela toma conta, é.
2: Que bacana.
6: Ela toma conta de um monte de criancinha. Tem um que tem até. Tem 11 meses.
2: É mesmo, criancinha.
6: Tem um que ele chora.
2: Nossa, que bacana.
6: Mas tá sentindo falta da mãe, né?
2: É,
6: ele diz que você liga lá pra falar com ela, você não consegue falar, mano. Aí tem que ligar pra depois eu torno ligar.
2: Outro dia eu fui na casa de um amigo meu esse fim de semana, a criança chorando, assim, um bebê. Eu falei, nossa, que gostoso. Aí eu olhei pra ele e falei, não, gostoso pra gente que é de fora. Porque quem é pai e mãe sabe que aquele choro ali.
6: O dia inteiro é alma.
2: É complicado. Aqui, Paty, o alô especial vai pra quem?
6: Vou mandar especialmente para os faladores aí do programa.
2: Hoje você entrou no grupo.
6: Essa galera que fala mesmo aí no programa.
2: Hoje você entrou no grupo. Hoje você entrou no grupo. Hoje o papo foi bom. Hoje o papo rendeu. Hoje o papo rendeu, hein? Aqui, ó. Beijão para você, pro Jeff, sua família toda. O Papai do Céu sempre proteja a família toda aí, tá?
6: Amém. A sua também.
2: Valeu. Tchau, tchau, Paty.
6: Tchau.
2: Gente, essa daqui tem que voltar, não tem? Ah, tem. Essa aqui é... A líder é a número um aí da playlist de todo mundo, né? Henrique e Juliano, Conexão de Outras Vidas. Daqui a pouquinho tem ela. Belinha, né? Isabela Moreira com as notícias em Barbacena, Brasil, Minas e no mundo, hein? Daqui a pouquinho eu tô de volta, aguenta aí.

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E aí, Guto, tudo bem? Tô chegando aqui com mais notícias direto da redação. A paróquia de Nossa Senhora da Assunção, aqui em Barbacena, realiza entre esta quarta-feira e a próxima sexta-feira um tríduo em preparação para a ordenação presbiterial do diácono Lucas Vilela Gonçalves. As celebrações acontecem sempre às 19 horas na Igreja Matriz de Nossa Senhora da Assunção, com o tema Cantai ao Senhor um Canto Novo, reunindo a comunidade em momentos de fé, oração e gratidão pela caminhada vocacional do diácono. A ordenação presbiterial será realizada posteriormente em uma celebração que marcará o início de Lucas Vilela no Ministério Sacerdotal. A Guarda Municipal de Barbacena promove entre os dias 21 de setembro e 2 de outubro a segunda edição do concurso de operações com cães na sede da instituição no bairro Valentim Prenassi. As inscrições seguem abertas até 18 de

0: de setembro, e a capacitação tem como objetivo preparar os participantes para atuação em operações envolvendo cães. Mais informações estão disponíveis no Instagram, @gcm_barbacena. Motoristas que estão com a CNH vencida devem ficar atentos a uma nova regra que prevê, em algumas situações, a prorrogação da validade do documento, com o objetivo de evitar prejuízos causados por atrasos ou dificuldades no processo de renovação. A medida, porém, não significa que toda a carteira vencida seja automaticamente regularizada. Por isso, o condutor precisa verificar se se enquadra nas condições previstas e qual é o prazo para colocar a situação em dia. Dirigir com a habilitação vencida além do período permitido pode resultar em multa e outras penalidades. Eu vou ficando por aqui, Guto, mas mais tarde a nossa equipe volta com mais notícias direto da redação.
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0: 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Mercado Ceolim, hein? 5h41, tem ouvinte? Fala comigo!
2: Fala comigo, Chico!
0: É, dona Maria Geralda, tá tudo bem com a senhora, dona Maria Geralda?
2: Graças a Deus, sou bem, eu sei.
0: Melhor agora falando com a senhora. A música é Princesa, é isso?
2: É.
0: Princesa, essa é boa, né? Do Amado Batista, não é isso?
2: É, isso aí.
0: A segunda do Amado Batista, hoje ele tá com a moral. A gente tá com a moral, Amado Batista.
2: Oi?
0: Hoje o Amado Batista tá com a moral mesmo, hein?
2: Ah, tá.
0: E vai oferecer pra quem?
2: Pra Rodolino, pro Celino, pra Celinho, pro Luiz, pro Zé do Verdinho, pra você e pra todos os ouvintes.
0: Ué, agradeço, carinho.
2: Você gosta de fazer uma pergunta, vamos fazer uma pra você.
0: Ai, meu Deus, lá vem ela.
2: Quem é que nós faz pra acabar com os frios? Foi embora e vou ter tudo de novo.
0: Acabar com frio?
2: É. Aqui tá gelado.
0: Ó, vou te ensinar uma receita que é tira e queda.
2: Ei, vai lá, então.
0: Viaja pro Nordeste.
2: Ah? Não faz frio, não?
0: Não. Essa, assim, na linha do Equador ali, o frio é menor, entendeu? Então você vai lá pro Nordeste, mesmo pro Norte, vai pra parte lá em cima, mesmo perto da linha do Equador, lá, ó. Lá o frio.
2: Ah,
0: não,
2: eu vou passar o fim de semana lá.
0: A pessoa que tem A pessoa que tem dinheiro, ela só fica viajando assim, ó. Vai pro calor, só quer calor. É difícil, né, Dona Maria? Tem que fazer uma viagem por vida. Dar uma viagem no Nordeste, uma viagem por vida. Porque não é brinquedo, é caro, né? Fica caro.
2: A gente fala assim, mas o que Deus mandar tá bom, né?
0: Tá bom.
2: Pelo saúde de andando, tem coisa melhor, né?
0: Você tá debaixo de uma cobertinha num frizinho, escutando o barulho da chuva, não é ruim, não. Tudo é bom e tudo é ruim. O ruim é quando ela resolve cair na hora que você tá a pé na rua, né? Aí você esconde na loja, aí você acaba comprando uma coisa na loja, endivida, por aí.
2: É.
0: Aqui, mais alguém? E o João Bento? João Bento vai ganhar música hoje, não?
2: Ah, vou mandar uma pra ele, mas não tá aqui não. Eu tô lá pra baixo passeando.
0: Olha, tá passeando, mas já, né?
2: Tá.
0: Ele não foi caçar bicho.
2: Eu tenho uns amigos indo pra si.
0: Ele não foi caçar os bichos, não.
2: Pra comprar tatu.
0: Ele não foi matar tatu, né? Buscar os bichos, não, né? Ele não foi comer os
2: bichos.
0: Tá tranquilo. Assim, aqui, ó. Um beijo e salve.
2: Não aguenta pegar esse bicho mais, não, bicho.
0: Não aguenta correr atrás deles, não?
2: Eu escutei a senhora cantando.
0: Aqui, escutei a senhora cantando lá, só pediu pra eu olhar no Instagram, eu olhei lá, gostei, ficou bom, ué.
2: É,
0: curti lá, ficou bom.
2: Qualquer dia nós vamos mandar outro show.
0: A senhora canta bem, a senhora canta afinado, ó, mandou bem. O João Bento passa perto pra acompanhar a senhora, é. Aqui, uma noite abençoada chegando aí, tá bom?
2: Você também aqui de volta com Deus.
0: Com Deus, tchau,
2: tchau.
0: Manda bem. Amado Batista, dose dupla aí, hein? Perdidos no meu. Ô, Valerinha tá pedindo aqui, ó. Amor de Violeta. Ó, Violeta. Amor de Violeiro. Vai pra você, toda sua família, Selminha, Marinha Sheila, Celina, Oneida, Dona Maria Geralda aí, da Pieve, todos os ouvintes, familiares. E a Maju, é Majuzinha, Deus abençoe, amém. Tá aí, ó, princesa.
3: Princesa, a deusa da minha poesia.
0: Na sequência, a galera do

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10: Guto Costa. Opa, sou eu. Ou se é, hein?
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10: 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Vamos lá, ótima noite, não, ótimo frio pra você, né gente? Que friagem é essa, hein? Ótima noite pra você, vem comigo hoje, quarta-feira, dia 16 de setembro, essa daqui é a 93 FM Barbacena, Minas Gerais, e eu sou Guto Costa, acompanhando você, já sabe, até às 19, pra participar é muito fácil, é só correr no telefone discar 3939-0950, ou então vem no Zap Zap mais cobiçado em Barbacena e região, 999-25-2750, que eu tô te esperando, hein? Ó, tem WhatsApp pra caramba aqui, ó, tem bastante aqui, rapaz. Daqui a pouquinho eu vou dar um rolezinho nas bolinhas verdes, que eu vou chamar Valdemira, Valdemira.
12: Opa, tô aqui.
10: Ei, Valdemira, que frio é esse, Valdemira?
12: Tá muito frio, não tá? Não, hoje não esquentou hora nenhuma.
10: Nossa, eu imagino como é que tá aquele João Paulo lá, hein? Nossa senhora. Hein?
12: Nossa, tá muito frio.
10: Você tá onde? Você tá no Pontilhão ou você tá onde?
12: Tô no Pontilhão.
10: O Pontilhão é mais baixo, venta menos.
12: Agora,
10: Mas faz frio também. Tá muito frio, gente, né?
12: Tá muito frio mesmo.
10: Mas é época de frio? Eu acho que não, né, Valdemira?
12: Ah, é setembro não. Setembro é época de chuva e frio.
10: Nossa, tá frio demais, gente. O que que o Luquinha tá puxando sua calça aí, Valdemira?
12: Aí tá falando, deixa eu falar.
10: Vem cá, Luquinha!
12: Ó, ele quer falar com você. Calma,
10: Luquinha.
12: Fala com ele pra não falar com ele, pra não pedir a Luquinha.
10: É, Luquinha. Passa a segunda. Ei, Luquinha, foi na aula hoje, Luquinha?
12: Foi.
10: Luquinha, eu fiquei sabendo que você foi com a calça do pijama pro bar da roupa, é verdade isso?
12: Ah.
10: Hein?
12: Não.
10: Ué, mas ó, me falaram, falou, o Luquinha tava com muito frio e colocou a calça do pijama por baixo do uniforme.
12: Falei, não.
10: Eu fazia isso, você sabia? Eu ia escondido com a roupa do pijama, a calça do pijama. Tá muito frio, Luquinha. Como é que faz pra brincar com esse frio todo, Luquinha?
12: O quê?
10: Como é que faz pra brincar nesse frio todo? Qual que é a brincadeira que a gente brinca, hein?
12: Eu só tô correndo no recreio.
10: Aí é bom que esquenta, né? Correr esquenta um pouquinho, né, Luquinha? E o abraço especial vai pra quem, seu Lucas?
4: vou pra minha avó, pra minha bisa, vou pra minha mãe, pra minha irmã e pra minha tia.
10: Isso, beleza. E a música? Qual que é a música? A carta?
4: Quê?
10: É a carta do Eduardo Costa?
4: Eu vou querer
10: Pião Todo Tatuado. Tá, beleza, beleza. Daqui a pouco eu coloco na sequência. Eu abri o programa com ela, vou ver se eu consigo colocar ela de novo, tá bom? Chama a Bisa aí pra mim, fazer um favor. Tá. Aquele abraço pra você, uma noite abençoada.
13: Ô, Guto.
10: Esse Luquinha não é brinquedo não, né, Valdemir?
13: É, ele falou, deixa eu falar,
10: Ele dá trabalho, dá um trabalho pra saber. Valdemir, é a carta do Eduardo Costa, é isso?
13: É a carta.
10: E vai mandar pra quem, Valdemir?
13: Pra vocês na rádio, pra sua família. Isso,
10: obrigado, carinho.
13: Pra Dona Maria Geral, pra Dona Maria Boaca, pro Luiz, pra Sam, pra minha filha e meus netos. Pra todos os ouvintes.
10: Tem um ouvinte que adora a sua participação, Valdemir.
13: Quem?
10: Se manda um abraço pra ele, é o Monange.
13: Ô, mano, tô mandando um abraço pra você, tá? Bem isso. Apertado, e um beijo.
10: E ó, e o Monange, hein? Tá com a moral, hein, Monange? Tá com a moral. Valdemira, um beijo instalado pra você.
13: Tô mandando uma música pra ele também, tá?
10: Ó, o Monange, tá com a moral. Valeu, Valdemira.
13: Valeu, um abraço pra você.
10: Valeu, tchau. E Valdemira, gente finíssima, né? Valdemira é um anjinho, tá comigo aí, 5 anos, gente, 5 anos de programa, tá com a gente aí, ó. Ô Monange, aquela carta, Monange, é. Ei, Monange, que dá trabalho, hein, Monange. Apertaram o dedo do Monange ontem. Eduardo Costa, a carta, 6h16, liberado. É só ligar que a 93 tá te esperando.

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3: Mas é na hora, é só correr no telefone e discar 39390950, ou então vem no zap, zap. Deixa eu dar um olhinho no zap aqui, gente, que tá cheio de bolinha verde aqui, ó. Deixa eu ver aqui, ó. Fala comigo.
4: Fala comigo, Guto Costa. Eu sou a Lourdes.
3: Ei, minha Lourdes.
4: De Boa Vista.
3: Beijo, dona Lourdes.
4: Ó, tá com uma música pra mim?
3: Sim, senhora. Qual é que é?
4: Joana, Amanhã Talvez.
3: Amanhã talvez eu rode.
4: Ó, toca a minha música. Eu vi que você fala muito com umas pessoas, depois não dá tempo de falar com as outras.
3: Ó, o ciúme.
4: Não que já se viu isso.
3: Ao Silmeira, a Silmeira.
4: Tá com a dó do seu programa, tô apaixonada. Por você, o programa do Gabriel, do Vanderim.
3: Coração.
4: Nossa,
3: grande.
4: Os três no meu coração.
3: Olha que delícia. Assim que é.
4: Sou apaixonada mesmo. Eu não tenho vergonha de falar, não.
3: Ah, que delícia. Obrigado,
4: Marinho. Onde que já se viu isso?
3: O ciúme, tá com ciúme.
4: Aí você tá com a minha música, coração.
3: Sim, senhora.
4: Um abração, hein?
3: Beleza,
4: é luz do Boa Vista.
3: Ei, dona Lorde. Daqui a pouco. Ah, o cachorro tá do lado da senhora. Então, eu fiquei com medo do cachorro ali, gente. O que é isso? Ô, Luiz, você ficou com medo, Luiz?
5: Pega, cachorro!
3: Pega a canela dela,
5: cara! Pega, cachorro! Morre!
3: Que isso, gente? Eu fiquei com medo do cachorro ali, ô. Que isso? Ficou desorientado, não ficou?
5: Morre!
3: Ô, Luiz, tá tudo na paz, Luiz?
5: Graças ao bom Deus. Sextamos!
3: Meio sextou, né? Quintou.
5: Nossa, até agora ficou mais quieto.
3: Aqui, que frio é esse, Luiz?
5: Já doido, rapaz. Aqui eu tô no ar-condicionado, tá gostoso demais.
3: É, tá.
5: Não é bom demais, Luiz? Tá no ar-condicionado aí, tô sentindo frio o quê, rapaz?
3: Não, tá frio aqui.
5: Eu tô aqui no ar-condicionado, tá bom demais.
3: Não, eu tô morrendo de frio.
5: Tomando aquele chocolate.
3: Ó, aí fez vontade. Hein, mas não é ruim não, é quentinho, Luiz, quentinho.
5: Bom demais.
3: E conta pra mim, qual vai ser a música de hoje?
5: Olha, eu vou de RPM.
3: Olhar 43.
5: Isso.
3: O que seria um olhar 43, hein?
5: Um olhar, aquele que encanta a gata na mesma hora cai nos seus braços, né?
3: Ó, que isso, Luiz, hoje tá apaixonado, hein, Luiz?
5: Na hora assim, ela já fala, que isso?
3: Aquela olhadinha meio que de lado, né, Luiz?
5: É, ó, dona Luiz, pô, não me fala comigo, esquenta a cabeça, não.
3: aí a gente fala assim contigo, assim, ó, já fui bom nisso. Hein, game over, né, Luiz? Casou é game over, né, Luiz? Casou já era.
5: Acabou.
3: Game over, acabou a alegria do povo. É. Muda tudo, né, Luiz?
5: Com certeza.
3: Aí o olhar 43 é da patroa, assim, ó. Que você fala, sim, senhora, sim, senhora. E vai mandar pra quem, Luiz? Pra quem que vai, Luiz?
5: Aquilo olhar 43. Hoje não tem, não.
3: Hoje não tem,
5: não. Não tô de bom humor, não.
3: Nesse frio você tá ficando doido, hein? É duas calças de pijama, duas calças de pijama.
5: Hoje tem galão, hein, Gu?
3: Tem galão hoje com quem? Vai jogar com quem?
5: Com o Santos, ué.
3: Ah, já ganhou de dois, agora vai ganhar de três.
5: Ele volta ao jogo, como é que é?
3: E, de quanto foi o primeiro jogo?
5: O Galo ganhou 2-0.
3: O Galo ganhou 2-0?
5: É.
3: Aí você caiu da cama.
5: Hein?
3: Aí você caiu da cama.
5: Não, ué.
3: Nossa, o bicho pega, rapaz. O Neymar vai jogar?
5: Nada, o Neymar joga não, o Neymar tá com nada.
3: Aí não joga com time, ele não joga com um time pequeno, não. Ele falou que não joga com time pequeno.
5: Como é que é?
3: Ele falou que não joga com um time pequeno.
5: então tá enrolado.
3: Aqui, você sabe.
5: Ele não joga com ninguém.
3: Você viu que legal? Foi uma brincadeira lá do torcedor. Eles acabaram se divertindo, deram tchau. O esporte é isso, né, Luiz? Você me zoou aí um tempão na Série B, depois a gente zoou. É tudo uma brincadeira.
5: É, ó.
3: Não pode levar essa série, não. E vai oferecer pra quem o olhar 43, Luiz? Cuidado.
5: Vai lá pra Selminha.
3: Isso.
5: Pra Xelinha, a gata mais gata de Sapó.
3: Isso.
5: Dona Maria Geral. Vai dando a luz aí do Boa Vista aí, dona Luz.
3: Isso.
5: Ritino, Pão de Copo. A vó Marilena, a Maria Bruaco, Leonardo Celestino. O Leonardo Celestino tá sumido, né, rapaz?
3: Tá, não tá?
5: Ah, dona Oneida.
3: Ah, eu acho que ele comprou mais umas vacas lá, o dentro demorou mais, aí tá agarrado.
5: Vai pro Edson Cita, a Anelisa, da Maria Antônio, Luiz Villanova, Toninho.
3: Isso.
5: Tremilson. Tia Valdemira, Joelma, pessoal lá de Bombeira, Claudinha lá em JS.
3: Isso.
5: Essa galera aí que nós estamos acostumados a mandar, né, Gosto?
3: Assim que é bom. Paulo Ricardo e companhia já chegou na área aqui, ó.
5: Quem?
3: Paulo Ricardo, conhece ele?
5: Chegou, Paulo Ricardo? É meu primo.
3: Seu primo?
5: É primo.
3: Todo pecado.
5: Segue mal.
3: Gente boa, gente fina, gente fina.
5: É, manda um abraço pro Augustinho, viu?
3: Isso. Ah, o Augustinho agora tá roncando. Nem vou falar que ele tá deitado, ele tá roncando.
5: Vendo novela.
3: Não fui desse, ele tá roncando, só pra cá. Hein?
5: É terrível. Que
3: bom
5: ter teu amigo.
3: Não, mas é, ué. Se eu tivesse aqui, eu tava roncando na hora dessa, hein? Que frio gostoso.
5: Com certeza.
3: Vendo tufão, dormindo. Não, agora não é tufão mais não, né? Agora é que a novela lá das seis, né? Isso, até uma novela. Isso. Ou então escutando aí, ó, RPM, sonhando.
5: É,
3: lembrando o passado, né, Luiz?
5: É.
3: Luiz, aquele abraço pra você, uma noite abençoada.
5: Pessoal, manda um abraço aí também pro Zé do Uber aí.
3: Isso, Zé do aplicativo.
5: É, Zé do aplicativo.
3: Assim que é bom.
5: Rodrigo Guimarães, o DPVAT.
3: Isso, o DPVAT.
5: Um abraço aqui, pessoal, da corrida lá também, o Rosão, o Ítalo, aquele outro lá, como é que chama?
3: Qual é que é?
5: Tem o Rosão, o Ítalo e tem um outro lá também.
3: Tem um outro, não tem? É três agora?
5: É, esse é três que faz o programa. Uai, lá. O programa é tão bom que gasta três.
3: Quem que é que tá lá com eles? Eu não sei, não.
5: É, o Ítalo, o Rosão e tem um outro lá.
3: Não é o JJ, não?
5: J. Luiz, isso mesmo.
3: J. Luiz.
5: A galera tá junto lá.
3: Ele é gente boa, nunca foi preso à toa. Gente
5: só tem sangue bom nessa rádio Correio da Serra aí, na 93.
3: Uma
5: pena que
3: é
5: a Correio lá vai agora.
3: Uma pena?
5: Correio de manhã tá o programa da 93. Eu gosto, sei lá, da... Eu coloco lá o Padre Marcelo.
3: Não é bom, é bom, né?
5: É bom. Já tô começando a mudar, né, Guto? Aí já vem começar agora.
3: É, já tá fazendo a transição, daqui a pouco é FM.
5: Pois é, aí não tava tão bom, tava gostando.
3: Mas não pode
5: tá
3: mais.
5: Fria, mas chega uma beleza.
3: É o som do rádio, né?
5: É o som do rádio, aqui lá na roça, e botar uma antena lá do Leitão Arame, esticado, pra poder pegar.
3: É, cara. Mas só que hoje mudou

0: da banca, do banco, a namorada do outro, a irmã no meio.
1: Não, isso é
0: meu pai. O pai do outro lado sentado olhando.
1: Não, isso é na época sua e do meu pai, na minha época não era assim, não.
0: Não, só eu que já tava mais ou menos, né, Gu? Já tava quebrando gás, já dava pra dar um beijo na boca,
1: já
0: né?
1: Dava mão, já dava mão, já dava
0: levava
1: mão.
0: Levava no cinema.
1: É, isso.
0: Levava um lugarzinho na mão ruim.
1: Cara, isso me fez lembrar uma coisa tão engraçada da minha vida. Lá vem eu com meus casos, hein?
0: Eu fui outro caso aí igual a carne moída lá. Foi lá, foi bater tanto papo. Que é esse cara?
1: Todo dia era assim, Luiz.
0: É.
1: Todo dia eu ia pro açougue, o cara tinha que ligar lá em casa, que eu esqueci o que que era. Não lembrava, não
0: bater papo.
1: Nossa senhora. Aqui, eu tinha uma namorada. Tinha uma namorada com barracena. Eu namorava escondido, o pai dela era muito bravo. Ele era caminhoneiro, ele era muito bravo. Você vai ouvir, eu vou ouvir o cliente aí, Luiz.
0: É o rapaz entregando a carteira de motorista aqui.
1: Ah, achei que era a conta de luz. Aí namorava a menina.
0: Ninguém me entrega aqui, não.
1: Aqui namorava a menina era filha do caminhoneiro. O cara era bravo, mas bravo mesmo, né?
0: O pai?
1: É. Aí quando o caminhão apontava, tem que esconder, botar o Guto pra debaixo da cama, atrás do guarda-roupa, atrás da porta, eu tinha que esconder, né?
0: É.
1: Aí um dia eu fiquei cansado disso, falei assim, vou terminar com essa menina. Terminei com a menina. Aí ela virou pra mim e falou assim, não termina não, o pai falou que se fosse ele, deixou namorar. Hein, Luiz?
0: É mole?
1: Qual a moral da história que você tira disso?
0: Ué, você devia ter chegado no resto e falar com ele.
1: Não, enquanto o bobo ficava escondido debaixo da cama, atrás do guarda-roupa, atrás da porta, ele ficava na cozinha rindo da minha cara, ué. Não é não? É lógico que ele sabia que eu já namorava a menina, esse cara fazia zoeira. O quê? Não, mas agora eu que não quero.
0: Rapaz, já tá namorando ela.
1: Eu falei,
0: a rua até engasga, né?
1: É, agora quem não quer sou eu. Tchau e benção.
0: Quando tava proibido, tava bom, né, Gu?
1: Tchau e ué. Lembrei de um outro aqui, mais engraçado ainda, rapaz. É só casa engraçada. Eu tinha namorado, de onde que era a cidade mesmo? Itaúna. Aí eu ia pra Itutinga jogar futebol. Aí a família dela era toda atleticana, Luiz. E eu não sabia. Ah, cara, ligação. Outro dia eu conto, então. Bora, Genada, vou colocar um tempo real, então, vamos? Vai ficar todo mundo com curiosidade. Essa é boa, essa é dos casos bons, hein? RBM pra você, daqui a pouco tem as notícias com meu amigão Thiago Rossi e eu já tô de volta. É BBB na área.

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1: Boa noite, quarta-feira, 16 de setembro. Mototaxista é preso por envolvimento em homicídio. Chuvas causam estragos na região. Barbacena encerra a festa de Nossa Senhora da Piedade. Quatro pessoas são presas e um adolescente é apreendido após briga com facas em Barbacena. Estes são os destaques de hoje que você acompanha agora no Jornal da Noite da 93 FM. As fortes chuvas registradas na última terça-feira causaram danos em Santana do Garambel e Santa Rita do Ibitipoca. Em Santana do Garambel, a Escola Cívico-Militar Eunice Silva Moreira, a creche e pré-escola Cantinho do Céu, o posto de saúde e residências foram atingidos. Por conta dos estragos, as aulas estão suspensas até o fim da semana, com previsão de retorno na próxima segunda-feira. A Prefeitura avalia os prejuízos e orienta os motoristas a redobrarem atenção em trechos de risco. Já em Santa Rita do Ibitipoca, o temporal foi acompanhado de granizo e provocou a queda de árvores. A estrada entre o município e o distrito de Santa Clara, em Ibertioga, ficou interditada, afetando o deslocamento entre as duas localidades. Quatro pessoas foram presas e um adolescente foi apreendido e um homem continua foragido após uma briga na tarde da última terça-feira no bairro Valentim Prenassi. Segundo a Polícia Militar, a ocorrência começou após uma denúncia de agressão com arma branca motivada pela suspeita de furto de um celular pertencente a um menor. O desentendimento evoluiu para agressões físicas mútuas com o uso de facas envolvendo cinco pessoas de duas famílias. Durante as diligências, os militares encontraram na residência do homem de 45 anos sete pinos de cocaína, porções de maconha, materiais para embalo de drogas, uma balança de precisão, uma máquina de cartão e quatro celulares. O suspeito fugiu por uma área de mata e não foi localizado. Os demais envolvidos foram encaminhados para atendimento médico e, após receberem voz de prisão e apreensão, foram encaminhados para a Delegacia de Polícia Civil. E Barbacena encerrou na última terça-feira as celebrações em homenagem à Nossa Senhora da Piedade, reunindo moradores e visitantes em momentos de oração e demonstrações de fé. A programação de encerramento contou com uma procissão pelas ruas da região central e a tradicional coroação da imagem da padroeira. O repórter Luiz Lúcio conversou com o bispo Dom José Eudes, que falou sobre a celebração.
2: Celebrar a padroeira da nossa cidade de Barbacena, a Senhora da Piedade, padroeira também do estado de Minas Gerais. Como é gratificante ver, durante todo este tempo do jubileu, o nosso povo que vem para sim louvar e apresentar as preces, os pedidos ou os agradecimentos à Mãe da Piedade. Como é enriquecedor ver ao longo de todo este jubileu o nosso santuário com uma participação bonita dos fiéis. E hoje, durante todas as celebrações, uma grande multidão que é que veio para prestar a sua homenagem à Mãe da Piedade. E que bonito perceber, mesmo com a chuva armando, o nosso povo caminhando com a Virgem Maria, a Mãe da Piedade. E ela seja este amparo constante aí na vida de cada um de nós, que somos seus filhos e filhas.
3: Saudade de Barbacena, sua terra natal?
2: É sempre bom voltar e celebrar na nossa terra natal. E sobretudo neste dia, onde eu celebro o 14º aniversário de ordenação episcopal, justamente nesse dia 15 de setembro, aqui na Praça do Santuário, eu fui ordenado bispo para o serviço da igreja, com o meu lema episcopal, servo in caritate, servo no amor. Que eu possa viver sempre este lema, aí para sempre, na minha missão a Deus, assim confiada a serviço da igreja.
1: E esta matéria completa está disponível em nossas redes sociais, @jornalismo93fm, e também em nosso canal do YouTube, 93fmbq. E a Polícia Civil de Minas Gerais prendeu preventivamente, na última terça-feira, um homem de 50 anos investigado pela morte do mototaxista José Antônio Batista, de 62 anos, aqui em Barbacena. A prisão ocorreu após a primeira vara criminal da comarca expedir um mandado contra o investigado. O crime aconteceu no último dia 24 de agosto, no bairro de Inis, e conforme as apurações da Polícia Civil, o homem teria agredido José Antônio utilizando um pedaço de madeira. A investigação segue em andamento para esclarecer a dinâmica da ocorrência e as circunstâncias que levaram à morte da vítima. O suspeito permanece à disposição da justiça e sua eventual responsabilidade pelo crime será definida no decorrer do processo judicial. O Jornal da Noite fica por aqui. 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Uma boa noite e até amanhã.
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7: 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Tô de mau humor hoje, teve um negócio que me chateou hoje. Eu fui lá no banco e como sempre lá no banco a gente é atendido muito rápido, atendido muito bem. Eu tava esperando o meu gerente, eu tô até nervoso, me segura não. Tomei 12 cafés pra esperar meu gerente, aí quando eu olho assim pra porta, parou assim um pessoal, tudo armado com aquela sacola, chegando assim, 200 mil reais, 200 mil reais. Aí eu virei pro gerente e falei assim, pra que é esse dinheiro todo aí? Ele virou pra mim e falou assim, não é da sua conta.
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0: Com certeza, gente, tá voando o tempo. Deixa eu colocar essa daqui que pediram aqui pra mim, ó. Joana Amanhã, talvez, não teve um pedido dessa aqui? Teve, sim, senhor. Deixa eu dar um rolezinho no zap, zap aqui, ó. Fala comigo do Costa, gostaria de ouvir qualquer música do Raça Negra. Deixa eu pegar uma do Raça Negra aqui. Vou fazendo, finalizando o programa aqui já, quase dizer, né? Que isso, passa muito rápido o tempo, gente do céu. Tá correndo o tempo, deixa eu pegar a Raça Negra. Vou dar um rolezinho no nosso zap zap, porque tá cheio de mensagem aqui, rapaz. Deixa eu achar aqui, Raça Negra. Qual do Raça Negra, gente, que eu posso colocar, hein? Tem uma que eu adoro aqui, ó. Cheia de mania, quem não é cheia de mania, né? Tem um monte. Vamos lá. Ó, meu amigo aqui, apareceu ele, apareceu. Fala comigo.
2: Boa noite, Guto Costa. Tô te ouvindo aqui na,
0: é o Admir,
2: na casa, cara, da minha mãe, cá, em Distrito
0: de Rio. Que bacana, entre Rio
2: de Minas. Som chegando de boa.
0: Ó, que legal.
2: E altíssima qualidade, muito
0: assim
2: bom.
0: Assim que é bom, assim que é bom.
2: E tem um caos pra te contar.
0: Olha, hein,
2: aconteceu no Jubileu em Congonhas desse ano. É, o padre Rosenberg sempre gosta de contar umas piadinhas, é fazer umas piadinhas com o pessoal. Aí a Praça de Vigia tá com umas 5 mil pessoas.
0: Que isso, é mesmo?
2: Aí ele bate papo com o pessoal daqui, bate papo que dali. Legal. Quem quer ir pro céu? Todo mundo levantou a mão. Menos ele, ele não levantou a mão, não. De repente ele falou assim, hoje... Todo mundo abaixou correndo. Ele falou, legal, pessoal, falou, só eu que não levantei a mão.
0: Vai todo mundo
2: com pro céu hoje, é bem complicado.
0: E é legal quando...
2: Tem uma que tá com um cachorro assim, bravo aí, hein?
0: Você viu cachorro? Com a cachorro pegou ela ali, rapaz. É legal quando, assim... Gente, a religião é uma coisa muito séria, mas quando quebra toda a seriedade com a brincadeira, aproxima a gente mais, né? Da palavra de Deus. Muito bom, muito bom. Oi, Guto, tudo bem com você? Sou a Vânia do... É, Vânia, tem que participar aqui ao vivo, hein, Vânia? É a irmã da, minha querida Pati. Recebi aqui, ó, receba a paz de Cristo e de Jesus. Boa noite. Boa noite, quem mandou pra mim? É a vovó Leninha. Ei, vovó Leninha. Bom, deixa eu ver se tem mais aqui. Fala comigo, do Costa. Toca a música aí, Sound of Silence, com Simon e Garfunkel. Top demais. Manda pra quem que mandou aqui pra mim? Deixa eu ver aqui. Meu amigo Regis. Regis, tô sabendo uma novidade que tá rolando no ar aí, Regis. Tá, gente, tem uma novidade aí com a galera do Macarrão no Arado aí. Cara. Será que eu acho ela aqui? Será que eu acho? Hein, deixa eu ver aqui. Guto Costa. Deixa eu achar as propagandas aqui. Achei uma aqui, ó. Choperi. Quer ver? Vou até colocar aqui. Vou colocar na sequência aqui, ó. Só pra você ouvir, ó. Acho que eu vou dar uma ligadinha. Será que eu consigo falar com ele? Será que eu consigo falar com ele?

0: ver teu número aqui. Vou dar uma ligadinha que é muito legal isso aqui. E eu torço sempre pelo sucesso da turma, e também nossos ouvintes aqui e tudo. E ele é top. Quer ver? Deixa eu mostrar pra vocês aqui, ó. Deixa eu achar aqui. Pronto, achei aqui. Tem que. Deixa eu ver se eu vou conseguir rodar aqui. Vamos lá, deixa eu ver se fizer que eu consigo. Será que eu consigo? E vamos ver se vai aqui. Ah, meu Deus do céu, tá mudo o negócio aqui. Gente do céu, o que que eu faço aqui agora? Aonde foi parar o negócio? Ih, é difícil de achar, hein? Acho que agora vai, agora vai. Ao vivo é assim mesmo, 8 minutinhos faltando pra 7. Gente, cadê? Não tô achando, não. Ah, não acredito. Não acredito, achei aqui. Deixa eu ver se consigo colocar pra rodar. Será que sai no ar? Acho que sai, não sai. Presta atenção aqui, gente. Olha que legal. Se começar, fica bom, né? Ih, não roda não, não roda, não consigo. Deixa eu ligar pra ele pra gente pra eu falar dessa novidade. Eu não consigo rodar, rapaz. Deixa eu ver se. Será que ele me atende? Deve estar agarrado.
1: Esta linha encontra.
0: Ih, não consegui a ligação dele não, rapaz. Deixa eu ver aqui. Deixa eu ver se eu consigo. Deixa eu colocar. Tem outra música aqui, não tem Raça Negra? Vamos no Raça Negra então fechar o programa aqui. Deixa eu ver aqui. Regi, deixa eu ver, o senhor tá trocando aqui, ó. Vamos ver se consigo nesse número aqui. Nossa, tem 8% de bateria. Ó, vamos ver se a gente consegue. Será que consigo? Fala comigo, Regis!
2: É eu.
0: É Guto Costa, tudo bem, seu Regis?
2: Como é que tá, seu irmãozinho?
0: Uai, tô te ligando, posso te incomodar um minuto?
2: Até dois, é.
0: Ué, tem rapaz. A Sheila me deu uma notícia aqui, quer te dar os parabéns e te dar as boas-vindas, mais novo anunciante aqui na 93 FM, rapaz.
2: Uai, bom demais, né?
0: Que
2: te
0: bom.
2: Agradeço.
0: Aqui, seja bem-vinda aqui ao grupo de colaboradores, né, de parceiros aqui do 93 FM. E assim, é uma honra ter aqui o espaguete no arado, que eu gosto, que todo mundo gosta, e vem fazer parte aqui da nossa equipe aqui, rapaz. Obrigado mesmo, valeu mesmo, tamo junto aí sempre, hein?
2: Oi, irmão, não podia ser diferente, né?
0: Que legal. E conta pro pessoal aí um pouquinho quais os horários de funcionamento da choperia, que fica aqui fica pertinho ali da escola agrícola, né, naquele espaço ali em frente, não é isso?
2: Isso, uma antiga casa de Minas.
0: Isso. E assim, eu já conheço de lá. Eu conheço o marimbondo, né? Conheço o carreteiro. Conheço o espaguete.
2: Tanto de novidade que tem.
0: É mesmo?
2: Nossa senhora, meu filho, tem muita coisa.
0: É mesmo?
2: Ó, eu vou resumir, porque senão a gente...
0: É até a voz do Brasil, tá chegando a voz do Brasil,
2: tem um tempo, ó, mas, cara, hoje a gente tem jantinha com espetinho, tem churrasco, tem comida de boteco, tem...
0: É mesmo?
2: Fritas, janta, drinks de tudo quanto é jeito, os drinks clássicos, os drinks que a gente cria lá na hora.
0: Que legal.
2: Rapaz, você chega lá, quer comer, tem.
0: É mesmo? E assim, não é porque eu tô falando com ele não, gente, mas assim, eu sou cliente antigo deles, e assim, o tempero desse cara não é brinquedo não. Eu lembro quando ele fazia, que não existia ainda o espaguete no arado, eu falava, Regis, você tem que montar um restaurante, rapaz, esse negócio é bom, só trabalhava no delivery, não é, Regis?
2: Só no delivery, a gente começou quase que junto, né, você na rádio...
0: É, não era, você lembra? Nessa época mesmo, foi nessa época, tem uns 5 anos isso.
2: Eu vou fazer 6 anos de espaguete no arado. Nossa. Agora em fevereiro.
0: Não, e o carro-chefe é o espaguete. O espaguete é aquele no arado. Como é que fala? Como é que fala? Espaguete na chapa, não é isso? É mais ou menos isso, né?
2: No disco de arado mesmo.
0: Não é? É uma delícia, né? Mas eu digo assim, é frito, né? Ele é feito assim... É diferente, né? É diferente da macarronada. É uma delícia, cara. E vem carne, vem pimentão, vem um monte de ingrediente ali. Fica uma delícia, cara.
2: É, tem 17 opções de espaguete hoje.
0: Como é que é? 17?
2: Isso.
0: Mas como é que você dá conta de cozinhar isso tudo, rapaz?
2: Ah, tem de frango, de porco, de boi, porco com frango, frango com porco, vegetariano, tem...
0: Que isso?
2: Rapaz, mas tem muita coisa, tem muita coisa.
0: Mas assim, você me falou um cardápio aí que eu nunca vi igual em nenhum... restaurante não, aí em Barbacena. E dá conta de fazer todos os pratos todo dia ou é cada prato tem um
2: todo
0: dia?
2: Todo dia, não. Todo dia, a partir das 16 horas.
0: Ah.
2: Entendeu? A gente abre lá todo dia.
0: Não, e o preço é bacana demais. Continua o preço bom ainda ou aumentou?
2: Mesma coisa. Não, é a mesma coisa.
0: É que eu lembro, cara, que eu pedi, cara. E assim, quando. E ainda tá funcionando delivery?
2: Tá, ué.
0: Eu lembro, tá, cara, sim. Que eu pedi três: um pra mim, um pra Solinho e um pra Liz. Um já satisfazia os três. Muito bem servido.
2: Esse é grande.
0: É muito bem servido. E aqui, podia ter um sorteiozinho pra gente aí. O que você acha? Semana que vem a gente fazer um sorteio? Esse... Pode?
2: Pode, você que manda.
0: A gente pode sortear um brinde aí pra turma que tá ouvindo? Uai, pode ser, você prefere na segunda ou na quarta, que aí o pessoal já pega no fim de semana embalado. Você que manda.
2: Você que manda.
0: Ai,
2: em homenagem ao galo hoje, vou dar uma jantinha de frango.
0: Espetinho
2: de frango pra semana que vem.
0: Na segunda-feira?
2: Pode ser, segunda ou quarta, como você preferir.
0: Então tá, segunda-feira a gente entra com uma brincadeira então. Eu vou querer.
2: Então tá.
0: Eu vou, você que tá ouvindo a gente aqui, eu quero que você já pesquise na internet sobre o espaguete no arado, que eu vou perguntar o endereço e o telefone. Quem me responder na segunda-feira vai faturar. Fechou, então?
2: Fechou.
0: Aqui, Regis, muito obrigado por ter atendido aí. Obrigado, sempre tá disponível, sempre atende.
2: Prazer falar contigo, cara. Você sabe que a gente é amigo, a gente sabe que a gente...
0: Isso, tamo junto.
2: Cara, a gente começou junto.
0: É, exatamente.
2: E eu acho que bacana isso.
0: Beleza.
2: Foi o que eu falei com a Sheila outro dia.
0: Isso, ela falou comigo assim, tem um amigo seu que vai entrar aqui de anunciante aqui na rádio. Eu falei, que legal, coloca os propagandas no meu horário que eu guardei pra caramba quando ela me falou. Então...
2: Não, mas eu falei com ela que era somente no horário do corpo.
0: Que legal,
2: deixei
0: valeu
2: claro
0: mesmo.
2: Pra ela.
0: Ah, que bacana. E a Sheila é um anjo, a Sheila é um anjo.
2: A Sheila, cara, não tem nem de palavras pra descrever a educação e a fineza dela.
0: Isso, até avisar o pessoal aí, que você que tá ouvindo que tem um comércio, tem algo legal. Ela tem um plano super legal pra galera vir pra anunciar na rádio. É só procurar a Sheila aí, que ela vai fazer um plano legal, vamos fazer uma propaganda legal, que é muito bacana. Então, Regis, eu vou ter que desligar mesmo, que tá na Voz do Brasil. Aqui, que Deus te abençoe. Abençoe sempre o espaguete no arado aí. E parabéns aí pelo sucesso. E, cara, eu tô saindo aqui com a boca cheia d'água.
2: Você tá devendo visita lá,
0: Eu tenho que ir. É porque eu comecei... Você viu que eu já tô mais fininho, né, cara? Aí eu tô tendo que reduzir a alimentação, tô tendo que parar. Mas como tem churrasco lá, rola, porque carne e proteína vale a pena, né? Mas proteína não
2: faz
0: mal, não.
2: Não, tem que comer, É que a carninha de boi mal passada é uma delícia.
0: Para que eu já tô no jejum, eu já tô com a boca cheia d'água aqui.
2: Contra picanha, baby beef, isso é uma maravilha.
0: Nossa senhora. Regis, aquele abraço pra você, tá bom? Fica com Deus.
2: Abraço, irmãozinho, com Deus, que Deus te abençoe.
0: Amém, nós todos. Gente, minha boca encheu d'água aqui, hein? Fala a verdade. Gente, igual que eu dizia aqui, eu tô falando brincadeira, não falo brincadeira. Você que tá aí, ó, pesquisa aí, ó, espaguete no arado, dá uma ligadinha lá, faz um pedido, ou dá uma passadinha lá pra você ver. Gente, ele faz uns arroz lá que eu nunca tinha visto na minha vida. Eu sempre ouvi arroz marimbondo, dá arroz. Ele faz cada coisa, gente. Eu devia ter perguntado dele quantos pratos que tem pra falar aqui. Gente, é muito bom, é muito bom. Anota aí, ó, espaguete no arado, que o negócio não é brinquedo, não. Você viu que não é só espaguete, não tem de tudo, né? Galerinha, tô indo nessa. Um beijo salado no coração de todos. Que Deus abençoe a vida de todos vocês, viu? Tenha uma ótima quinta-feira, sexta, fim de semana. Amanhã tem TBT pra você. Primeiro bloco especial internacional e no segundo, meu amigo. Aquele clássico sertanejo que você gosta, sabe? Eu acho que amanhã tem Dama de Vermelho, tem Feiticeira, tem muita música legal, tá bom? Não perde tempo não, fica ligadinho com a gente. E na sexta, vem o Sextou Geral, que é pra molecada, a meninada, né? A meninada curtir as músicas animadas aí, e vem o fim de semana, é aquele momento de descontração. Então, ó, mais um beijo pra você. Tô indo nessa, vem a Voz do Brasil. Tchau, tchau, fui!

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1: Em Brasília, 19 horas.
2: Está no ar a Voz do Brasil. As notícias do governo federal que movimentaram o país no dia de hoje.
3: Olá, boa noite.
1: Uma boa noite para você que nos acompanha em todo o país.
3: Quarta-feira, 16 de setembro de 2026.
1: E vamos ao destaque do dia.
3: Brasil cria política nacional para minerais críticos e estratégicos.
1: A ideia é produzir mais e agregar valor aos recursos naturais brasileiros. Gabriela Noronha.
4: A lei cria uma política nacional voltada a minerais considerados estratégicos para o país, além de estabelecer incentivos fiscais e instrumentos de financiamento para o setor.
3: Segurança Pública.
1: Forças integradas de combate ao crime organizado deflagraram a operação em 19 estados.
3: E mais de 500 milhões de reais foram bloqueados de organizações criminosas. Claudimário Carvalho.
5: A operação investiga crimes como tráfico de drogas e armas, lavagem de dinheiro, homicídios, extorsão e atuação de organizações criminosas violentas.
1: Problemas com plano de saúde.
3: Saiba como acionar a Agência Nacional de Saúde Suplementar em busca de orientações. Cleide Lopes.
6: A ANS disponibiliza um serviço gratuito para orientar os consumidores sobre seus direitos e as regras dos planos privados de saúde no Brasil.
1: Hoje, na apresentação da Voz do Brasil, Nazi Brum e Mariana Jungmann.
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1: Foi sancionada agora há pouco a Política Nacional de Minerais Críticos e Estratégicos.
3: A nova lei busca agregar valor à indústria nacional, utilizando esses recursos naturais, além de fomentar a pesquisa e a inovação.
1: Vamos ouvir os detalhes agora na reportagem de Gabriela Noronha.
4: A lei sancionada nesta quarta-feira cria uma política nacional voltada a minerais considerados estratégicos para o país, além de estabelecer incentivos fiscais e instrumentos de financiamento para o setor. Márcio Elias Rosa, ministro do Desenvolvimento, Indústria, Comércio e Serviços, detalhou como a norma pode ser utilizada para fomentar a atividade industrial do país.
7: São 51 artigos, 9 instrumentos legais, todos eles associados àquilo que é essencial. E é essencial desde a lavra, pesquisa, o beneficiamento, a transformação, a mineração urbana. Ou seja, nós estamos falando de uma atividade integrada e de uma política que quer transformar o que nós já temos em abundância em inovação e assim ampliar a nossa competitividade industrial.
4: Minerais críticos são aqueles necessários a setores importantes da economia e cujo abastecimento possa estar sujeito a riscos, seja pela dependência externa ou outras questões geopolíticas. Um exemplo é o potássio, utilizado na produção de fertilizantes e essencial para a agricultura. Já os minerais estratégicos são essenciais para o desenvolvimento tecnológico, com redução de emissões de gases do efeito estufa. As terras raras, por exemplo, fazem parte desse grupo e são utilizadas na produção de diferentes tecnologias, como na fabricação de celulares, carros elétricos e turbinas eólicas. O ministro de Minas e Energia, Alexandre Silveira, disse que será possível avançar no processamento desses recursos naturais.
8: A norma contribui também para a neoindustrialização, oportunidade que não está somente na extração. Reside especialmente na capacidade de instalar no Brasil as etapas de beneficiamento, de separação, de refino, de transformação e de elaboração de materiais avançados de componentes e produtos industriais.
4: Para coordenar as ações, foi criado o Conselho Nacional para a Industrialização de Minerais Críticos. O colegiado terá entre suas atribuições a definição de prioridades e o acompanhamento de projetos considerados estratégicos, como explica a ministra Miriam Belchior, da Casa Civil.
9: Que ele possa definir regras claras e a agilidade necessária nas suas decisões para que os investimentos possam ocorrer da maneira mais rápida possível. E é por essa razão que o Conselho vai contar, além de todos os ministérios envolvidos, que serão 13, também representação dos governos estaduais, municipais, do setor industrial, do setor de mineração e da academia.
4: A lei também cria um fundo garantidor, visando reduzir riscos e ampliar a capacidade de investimento no setor. E o Programa Federal de Beneficiamento e Transformação de Minerais Críticos e Estratégicos. Com ele, as empresas poderão transformar em crédito fiscal até 20% de seus gastos com beneficiamento, transformação e mineração urbana. Reportagem Gabriela Noronha.
3: O Ministério dos Transportes apresentou um novo modelo de chamamento público para a exploração de trechos ferroviários ociosos, desativados ou em processo de devolução.
1: Ele permite que empresas privadas explorem a malha ferroviária pública por meio de contratos de autorização.
10: Cerca de 10 mil quilômetros de ferrovias ociosas, desativadas ou subutilizadas poderão voltar a operar no país. O Ministério dos Transportes apresentou na B3, em São Paulo, um modelo para atrair empresas interessadas em explorar esses trechos. A proposta prevê chamamentos públicos para apresentação de projetos de requalificação da malha ferroviária. Nos trechos selecionados, o interessado terá 2 anos para desenvolver o projeto e poderá propor soluções para transporte de cargas ou passageiros. Os contratos poderão ter prazo de até 99 anos. Segundo o ministro de Portos e Aeroportos, Tomé Barros, a proposta contempla o aperfeiçoamento logístico dos trechos.
11: No estudo que a gente contratou, aponta um volume de carga muito grande, que hoje está por caminhão. Então a meta nossa é diminuir custo logístico, aumentar a participação do modal ferroviário, abrindo possibilidades. Então assim, a gente acha que vai ter muita gente interessada e vai ter, pelo menos eu vou trazer um olhar do mercado para os trechos existentes hoje. Estou dando um destino e buscando um caminho para essa quantidade de quilômetros que eu tenho em desuso no país.
10: A carteira inicial reúne 7 ferrovias de linha curta, conhecidas como short lines, além de trechos de menor extensão conectados à malha ferroviária nacional. Entre os trechos estão as ligações entre Brasília e Lusiânia e entre Campina Grande e Cabedelo, além de linhas nos estados do Rio Grande do Sul, Minas Gerais, Goiás e São Paulo. A recuperação dos trechos poderá envolver investimentos privados e recursos públicos, quando houver interesse e viabilidade. A proposta prevê ampliar a utilização da malha ferroviária e integrar diferentes regiões do país. Reportagem Pablo Mundim.
3: Eles cruzam o país de norte a sul, enfrentando o sol, a chuva e a distância da família para garantir que o Brasil não pare.
1: Seja levando o alimento que chega à nossa mesa, o combustível que move nossas cidades ou remédios que salvam vidas.
3: No Dia Nacional do Caminhoneiro, a Voz do Brasil presta uma homenagem aos mais de 4 milhões de motoristas que fazem das rodovias o seu sustento e a engrenagem que ajuda a mover o país.
1: Para celebrar a data, a Polícia Rodoviária Federal realiza ações educativas, de saúde e faz um alerta. Neste ano, aumentaram as estatísticas de sinistros de trânsito envolvendo caminhões, mortes e feridos nas rodovias federais. Minha vida.

0: O caminhoneiro Senito Pereira nasceu no interior do Paraná, mas há 26 anos sua casa é todo o Brasil.
1: O ofício é quase uma tradição de família. 5 irmãos, um filho e uma sobrinha ganham a vida transportando carga nas estradas do Brasil.
0: E hoje nós preparamos uma reportagem dando dicas para viagens seguras.
1: Só para se ter uma ideia, de janeiro a julho, 1.681 pessoas morreram nos sinistros de trânsito em que caminhões estavam envolvidos. Número 4,54% maior que o registrado no mesmo período do ano passado.
2: Eu conheço cada palmo desse chão. É só me mostrar qual é a direção.
3: O sol clareia às primeiras horas da manhã, quando Senito Pereira desperta para mais um dia de trabalho. Ele deixa a boleia, acende o fogareiro e faz um café. Para ele, que passa os dias na estrada, o caminhão é um pouco de tudo. Meio de transporte, fonte de renda e casa. Antes de dar partida, o caminhoneiro, nascido em Curiúva, no interior do Paraná, sempre confere se está tudo em seu lugar.
4: Primeiro eu dou uma olhada, né? Como é que tá óleo, água, essas coisas, que é o dever da gente, né? Quando ele tem um probleminha, a gente já cuida de levar na oficina, né? Tudo tem que estar em cima, manutenção do caminhão em primeiro lugar.
3: Além dos cuidados com a manutenção do veículo, a Polícia Rodoviária Federal faz outras recomendações aos caminhoneiros para que trafeguem com segurança. A atenção deve ser redobrada com os veículos menores, por conta da grande quantidade de pontos cegos. Consumo de álcool ou drogas antes de dirigir, carga muito pesada e amarração incorreta da carga são causas de acidentes graves na estrada, segundo Estênio Pires, coordenador-geral de segurança viária da PRF. Ele também alerta para o perigo do excesso de velocidade.
5: É um veículo desse que transporta dezenas de toneladas, tem um comportamento muito diferente de um veículo de passeio, um veículo pequeno. Para se fazer a frenagem total, leva um espaço muito grande. Se estiver em excesso de velocidade, muito mais, podendo provocar grandes tragédias.
3: A Lei dos Caminhoneiros, que regulamenta a profissão no país, estabelece regras para a jornada de trabalho e para proporcionar descanso seguro a esses profissionais, há pontos de parada localizados ao longo das rodovias. Nos contratos de concessão, eles devem aparecer pelo menos a cada 400 quilômetros. Postos de gasolina e outros estabelecimentos privados também são habilitados a oferecerem um serviço, mas nesse caso podem fazer uma cobrança pela utilização da área. De acordo com Viviane S., secretária nacional de transporte rodoviário do Ministério dos Transportes, essas paradas também ajudam a prevenir acidentes.
6: A gente consegue colocar áreas adequadas e seguras para que os caminhoneiros e caminhoneiras possam descansar, cumprir a legislação que impõe aí horas de descanso e, com isso, seguir uma viagem mais tranquila. E efetivamente isso tem um impacto, então, na redução no número de acidentes.

0: O caminhoneiro Senito Pereira, do início desta reportagem, conta que apesar de a vida na estrada ser marcada por vários desafios, também é uma alegria desbravar melhor o Brasil.
1: A gente conhece tudo, né? A gente ouve falar numa cidade lá, opa, mas essa eu conheço, já passei, né? E conhece todo o desenvolvimento do Brasil, né? Hoje a gente tem uma potência muito grande.
0: A lei dos caminhoneiros também determina que é direito desses trabalhadores ter acesso gratuito a programas de formação e aperfeiçoamento, contar com sistema único de saúde para atendimento e receber proteção do Estado contra ações criminosas.
2: Eu conheço as minhas liberdades, pois a vida não me cobra o frete.
0: Reportagem Márcia Fernandes.
3: Bancos e instituições de pagamento terão que adotar medidas para identificar e interromper operações ligadas a casas de apostas não autorizadas.
4: A determinação está em uma portaria publicada esta semana, que também prevê o bloqueio ou encerramento de contas usadas por operadores irregulares.
5: Uma portaria do Ministério da Fazenda estabelece novos procedimentos para suspender transações financeiras relacionadas à exploração irregular de apostas de cota fixa. Entre as ações previstas estão a identificação dos meios utilizados por operadores irregulares para receber valores e a interrupção do fluxo financeiro destinado a essas atividades. A norma também permite o bloqueio de contas e o impedimento de novas transações relacionadas à exploração irregular de apostas. A medida fortalece a cooperação entre regulação, fiscalização e sistema financeiro no enfrentamento do mercado ilegal. No Brasil, somente empresas autorizadas pela Secretaria de Prêmios e Apostas do Ministério da Fazenda podem operar nacionalmente. Desde janeiro de 2025, os sites autorizados utilizam o domínio .bet.br. Todos os detalhes da portaria estão disponíveis no portal gov.br/fazenda. Thaís de Araújo, para a Voz do Brasil.
3: As plataformas digitais com mais de 1 milhão de usuários menores de 18 anos deverão publicar relatórios com informações sobre as medidas adotadas para a segurança, a privacidade e a proteção desse público.
4: As empresas têm até esta quinta-feira, dia 17 de setembro, para divulgarem essas informações.
6: Os relatórios das empresas devem mostrar uma prestação de contas à sociedade e ao poder público das medidas adotadas para a proteção de menores de 18 anos no ambiente digital. O relatório deve apresentar informações sobre denúncias e os encaminhamentos dados, moderação de conteúdos e contas, medidas de proteção de crianças e adolescentes, proteção de dados e privacidade, além dos mecanismos de consentimento parental e da avaliação e gestão de riscos à segurança e à saúde desse público. A data limite para publicar o documento é 17 de setembro. A obrigatoriedade vale para as plataformas com mais de 1 milhão de usuários cadastrados menores de 18 anos. E esse primeiro relatório deve abranger o período de 1º de janeiro a 30 de junho de 2021. Lorena Gilberte Coutinho, diretora da Agência Nacional de Proteção de Dados, a ANPD, destaca que o relatório é importante para famílias, pesquisadores e toda a sociedade, além dos órgãos de proteção.
7: Esse tipo de instrumento, ele vai possibilitar que pesquisadores, até que pais e famílias possam ter, né, um maior esclarecimento sobre, né, se essas plataformas estão recebendo muitas denúncias. É também um instrumento importante para que os próprios pais e responsáveis possam fazer escolhas, controlar mais quais aplicativos os seus filhos utilizam, né, e como fazer esse tipo de controle.
6: A plataforma Discord teve a funcionalidade de transmissão ao vivo suspensa no Brasil até que a empresa comprove a adoção de medidas para proteger crianças e adolescentes. A medida faz parte do processo de fiscalização instaurado pela ANPD para apurar possíveis falhas na proteção desse público no ambiente digital. E além do Discord, a agência segue com a fiscalização e o monitoramento, inclusive de lojas de aplicativos. É o que explica Lorena Gilberti Coutinho.
7: Para verificar a adoção de sinais de idade, né, os mecanismos de verificação de idade por parte de lojas de aplicativo e sistemas operacionais em relação às empresas Apple, Google e Microsoft.
6: A ANPD recebe denúncias de violação pela página na internet gov.br/ANPD. Reportagem Luciana Colares de Holanda.
3: As Forças Integradas de Combate ao Crime Organizado deflagraram hoje operação em 19 estados.
4: O objetivo é o enfrentamento ao tráfico de drogas e de armas, à lavagem de dinheiro e a organizações criminosas violentas.
3: As decisões judiciais determinaram bloqueios superiores a R$508 milhões, incluindo imóveis, veículos, ativos financeiros e outros bens vinculados a organizações criminosas investigadas.
8: As Forças Integradas de Combate ao Crime Organizado, as FICOs, deflagraram nesta quarta-feira a Operação Força Integrada 4, com ações simultâneas em 19 estados. Ao todo, foram expedidos 173 mandados de busca e apreensão, além de 44 prisões em flagrante durante as diligências. A operação investiga crimes como tráfico de drogas e armas, lavagem de dinheiro, homicídios, extorsão e atuação de organizações criminosas violentas. As decisões judiciais também determinaram o bloqueio de mais de R$508 milhões em bens e ativos financeiros. Até agora, 29 imóveis e 18 veículos foram apreendidos, além de armas, munições e drogas. Claudimário Carvalho, para a Voz do Brasil.
4: Problemas com a marcação de procedimentos, reajustes e outras dificuldades com planos de saúde estão entre as reclamações dos consumidores.
3: Para orientar quem enfrenta esse tipo de situação, a Agência Nacional de Saúde Suplementar, a ANS, oferece canais gratuitos de atendimento. Confira na reportagem.
9: A gestora Karen Nascimento tem plano de saúde há muito tempo, mas sempre tem problemas com ele, principalmente com a marcação de procedimentos.
10: Sempre atraso de agendamentos, procedimentos que não são autorizados no tempo hábil.
9: Já o funcionário público Manuel Freire reclama dos aumentos do plano de saúde, que considera abusivos.
11: Todo ano aumenta e a oferta, você não sabe se a rede aumentou, se a rede diminuiu.
9: Para solucionar problemas e reclamações como estas, a Agência Nacional de Saúde Suplementar, ANS, disponibiliza um serviço gratuito para orientar os consumidores sobre seus direitos e as regras dos planos privados de saúde no Brasil. A diretora de fiscalização da agência, Eliane Medeiros, explica qual o primeiro passo.
12: Quando o consumidor tiver um problema com o plano de saúde, a primeira orientação é procurar a própria operadora e guardar o número do protocolo desse atendimento. Agora, se o problema não for solucionado, aí ele pode procurar a ANS e registrar uma reclamação. A reclamação é encaminhada à operadora, que tem até 5 dias úteis para solucionar problemas de atendimento de saúde, como negativa de cirurgia, exame ou consulta.
9: Eliane Medeiros alerta ainda que, ao contratar um plano de saúde, o consumidor deve ficar atento às regras pré-estabelecidas.
12: É importante que o consumidor conheça bem as características do plano que contratou. Também é importante guardar o contrato e qualquer outro documento relacionado ao plano. Conhecer previamente as regras do plano também é uma forma de exercer seus direitos.
9: Em caso de qualquer problema com o plano de saúde, o cidadão dispõe de 3 canais principais para fazer uma reclamação: pela internet, no site da ANS, no endereço gov.br/ANS, ou por telefone, gratuitamente, no número 0800-701-9656, de segunda a sexta-feira, das 9 às 17 horas. Para pessoas com deficiência auditiva, o número é 0800-021-9656. 2105. Mas se a pessoa preferir fazer a reclamação presencial, é preciso agendar o atendimento nos núcleos de fiscalização da ANS. Reportagem Cleide Lopes.
4: O pagamento da parcela de setembro do Bolsa Família tem início nesta quinta-feira.
3: O Ministério do Desenvolvimento Social, Família e Combate à Fome informa que a greve dos bancários não vai interferir no repasse.
13: Nesta quinta-feira, dia 17, tem início os repasses do Bolsa Família de setembro. As transferências ocorrem até o dia 30 deste mês. O pagamento é feito de acordo com o último dígito do número de identificação social, o NIS, que cada beneficiário tem no cartão do Bolsa Família. Recebem primeiro famílias com o NIS terminado em 1 e assim sucessivamente até o NIS final 0. Este mês, o valor médio do benefício é de R$ 678,18. Para verificar a situação do benefício, extratos e valores, o beneficiário pode consultar os aplicativos do Bolsa Família e Caixa Tem. O Disque Social, pelo número 121, também está disponível para atendimento ao público. A ligação é gratuita de todo o Brasil. O Ministério do Desenvolvimento e Assistência Social, Família e Combate à Fome informa que a greve dos bancários, que envolve a Caixa Econômica Federal, não afeta os pagamentos do Bolsa Família que vão ocorrer normalmente. Reportagem Érica Brás.
4: E essas foram as notícias do governo federal.
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4: Com produção da empresa Brasil de Comunicação.
3: Fique agora com o Minuto do TCU e em seguida as notícias do Poder Judiciário e do Congresso Nacional. Uma boa noite.
4: Boa noite, até amanhã.
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18: Supremo decide que venda interestadual de combustíveis não exige cancelamento de créditos de ICMS.
19: STJ fixa tese sobre uso de provas do inquérito e validade do testemunho indireto na pronúncia.
18: Mais de 99% dos pedidos de candidatura já foram julgados pela Justiça Eleitoral.
19: Boa noite, eu sou Arthur Filho.
18: E eu sou Walter Lima.
19: Os ministros do Supremo Tribunal Federal decidiram que a venda de combustível derivado de petróleo para outro estado não exige o cancelamento dos créditos de Imposto sobre Circulação de Mercadorias e Serviços, o ICMS, gerados nas operações anteriores realizadas dentro do estado de origem.
18: A decisão foi tomada em sessão virtual no julgamento de um recurso extraordinário. Por se tratar de matéria com repercussão geral reconhecida, a tese fixada deverá ser aplicada pelos demais tribunais do país.
19: A situação analisada no julgamento diz respeito a empresas que compram produtos de outra empresa do mesmo estado, operação em que há cobrança de ICMS e geração de crédito para a distribuidora.
18: Quando parte dos produtos é

0: todo o judiciário. Fátima Uchoa.
1: A pronúncia é a decisão judicial que avalia se o acusado de crime doloso contra a vida, como matar alguém, será julgado pelo tribunal do júri. O magistrado verifica se o suposto crime ocorreu e se há indícios de que o acusado participou dele. Para o STJ, a pronúncia não pode se basear exclusivamente em provas colhidas durante o inquérito policial. Nem esse pronunciamento judicial pode ser feito só com apoio de testemunho indireto, ou seja, de quem apenas ouviu dizer que o fato ocorreu. Mas o tribunal reconheceu que o testemunho indireto pode ser mais relevante como prova em contextos como criminalidade organizada e tentativa de silenciamento da vítima ou de testemunha. O relator foi o ministro Reinaldo Soares da Fonseca.
2: Acordo de 193 milhões de reais beneficia quase 800 trabalhadores.
3: A ação faz parte da Semana Nacional da Execução Trabalhista, mutirão promovido pela Justiça do Trabalho para acelerar o pagamento de dívidas judiciais trabalhistas. Rafael Silva.
4: 761 trabalhadores fecharam por meio do Sindicato dos Petroleiros um acordo de 193 milhões de reais com a Petrobras. E eles são apenas alguns dos milhares de trabalhadores beneficiados pelo mutirão da Justiça do Trabalho. Já foram feitas quase 32 mil audiências e arrecadados 2 bilhões de reais. Entre os tribunais regionais de pequeno porte, o TRT-19, em Alagoas, é ouro no ranking de acordos. E você que ganhou uma causa, mas ainda não recebeu, pode procurar a Vara do Trabalho, onde tramita o processo.
2: Há 18 dias para o primeiro turno das eleições gerais, mais de 99% dos pedidos de candidatura já foram julgados pela Justiça Eleitoral.
3: O dado foi divulgado pelo presidente do Tribunal Superior Eleitoral, ministro Cássio Nunes Marques. Vitor Struck tem mais informações.
5: A Justiça Eleitoral já analisou e julgou 20.982 pedidos de candidatura em todo o país. O número corresponde a mais de 99% do total. O dado foi divulgado pelo presidente do Tribunal Superior Eleitoral, o ministro Cássio Nunes Marques, em sessão plenária do Tribunal. De acordo com o ministro, restam 205 processos pendentes de julgamento. Entre os casos já decididos, 980 ainda estão dentro do prazo para recurso. No caso das candidaturas à presidência e vice-presidência, todos os 13 pedidos foram julgados até o dia 11 de setembro.
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2: A você, uma boa noite.
3: E até amanhã.
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8: Eu sou Humberto Pinheiro e estes são os destaques de hoje do Jornal do Senado, que começa agora. Senado pode criar grupo de trabalho para discutir reforma do judiciário. Lei cria política nacional de conscientização sobre doença rara que afeta os pulmões. Sancionada lei que amplia financiamento para renovação de frota de motoristas de aplicativo e entregadores. Boa noite. A Comissão de Constituição e Justiça pode criar um grupo de trabalho para discutir a reforma do Judiciário. O texto estabelece um prazo de 60 dias para que o grupo apresente uma proposta sobre a reforma. A criação do grupo ainda depende de decisão da Comissão de Constituição e Justiça. O trabalho deverá subsidiar as discussões sobre o tema no Senado. Repórter Pedro Pincer.
9: A Comissão de Direitos Humanos aprovou uma indicação para que a Comissão de Constituição e Justiça crie um grupo de trabalho para apresentar uma proposta de reforma do Judiciário no prazo de 60 dias. A indicação é um tipo de proposição legislativa pela qual se sugere a adoção de providência, a realização de um ato administrativo ou se recomenda que determinado assunto seja tratado por outra comissão. Por exemplo, a proposta de indicação feita à CCJ foi apresentada pela presidente da Comissão de Direitos Humanos, senadora Damaris Alves, do Republicano Humanos do Distrito Federal.
10: Que a Comissão de Direitos Humanos faça uma indicação urgente à Comissão de Constituição e Justiça do Senado, para que a Comissão de Constituição e Justiça do Senado

0: do CRI, imediatamente um grupo de trabalho onde busque todas as propostas, PECs e projetos de lei que estão tramitando de reforma do Poder Judiciário.
1: A decisão ocorreu durante reunião da CDH em que foram discutidos os desdobramentos institucionais da sessão plenária do Supremo Tribunal Federal que aconteceu nesta terça-feira. A sessão do STF tinha a finalidade de decidir se haveria ou não investigação sobre o ministro Alexandre de Moraes por supostas relações com o banqueiro Daniel Vorcaro, dono do extinto Banco Master, liquidado pelo Banco Central após a constatação de fraudes.
2: O Palácio do Congresso Nacional recebe nesta semana uma iluminação verde em alusão ao Dia Nacional de Conscientização sobre as Distrofias Musculares, celebrado em 17 de setembro. A data foi instituída em 2024, após a aprovação de um projeto pelo Senado para ampliar o conhecimento sobre o grupo de mais de 30 doenças hereditárias que podem causar enfraquecimento e perda progressiva da massa muscular. Reportagem Yasmin Rodrigues.
3: As distrofias musculares formam um grupo de mais de 30 doenças hereditárias que podem causar enfraquecimento e perda progressiva da massa muscular. A data nacional celebrada em 17 de setembro foi criada por lei em 2024. A senadora Leila Barros, do PDT do Distrito Federal, relatora do projeto na Comissão de Assuntos Sociais, destacou que a falta de informação ainda é um obstáculo para pacientes e profissionais de saúde.
4: O conhecimento de distrofias musculares ainda é limitado entre a população geral e muitas vezes até mesmo entre os profissionais da saúde. Por meio da conscientização, busca-se ampliar o conhecimento sobre os sintomas, os métodos de diagnóstico e as possíveis terapias, promovendo uma detecção mais precoce e melhor qualidade de vida para os pacientes. Outro impacto importante da instituição deste dia é o fortalecimento das políticas de inclusão para as pessoas com deficiência.
3: A legislação que criou a data também prevê campanhas de esclarecimento, eventos e materiais educativos para ampliar o acesso à informação sobre as distrofias musculares.
2: Foi sancionada a lei que cria a Política Nacional de Conscientização e Orientação sobre Lifangioleiomiomatose no âmbito do Sistema Único de Saúde. A doença, conhecida como LAM, é rara, afeta principalmente os pulmões e não tem cura. A lei prevê que o SUS ofereça as pessoas com LAM o acesso a todos os meios disponíveis para o tratamento e o controle da doença. A reportagem é de Márcio Maturana.
5: Mulheres entre a puberdade e a menopausa são as mais atingidas pela lifangioleiomiomatose, uma doença rara e progressiva, também conhecida como LAM, que causa cistos nos pulmões, nos rins e no sistema linfático, podendo levar à insuficiência respiratória. A LAM é frequentemente confundida com asma ou bronquite. Por isso, a nova Política Nacional de Conscientização e Orientação, publicada nesta terça-feira no Diário Oficial da União, prevê capacitação de profissionais de saúde para facilitar o diagnóstico precoce. A senadora Damaris Alves, do Republicanos, do Distrito Federal, foi a relatora do projeto que deu origem à lei.
0: A única coisa que os pacientes da LAM querem é respirar. Estamos falando de uma doença que eles querem tão somente respirar. Ter uma política pública para acompanhar esses pacientes é mais que necessária. Ampliar a conscientização sobre a LAM, favorecer o diagnóstico oportuno, organizar o encaminhamento assistencial e aprimorar a produção de informações epidemiológicas e clínicas sobre a doença.
5: Outras ações previstas pela nova lei são a criação de centros de referência especializados e implantação de um sistema nacional de coleta de dados. A LAM não tem cura, mas pode ser controlada com medicamentos já disponíveis gratuitamente no Sistema Único de Saúde.
2: Também foi sancionada pelo presidente da República a lei que garante a continuidade do programa de renovação de frota com condições especiais de financiamento para a compra de veículos novos. A medida beneficia motoristas de aplicativo, taxistas e entregadores de aplicativos. O programa permite o financiamento de carros, motos e bicicletas elétricas zero quilômetro. O Congresso Nacional também ampliou as possibilidades de uso dos recursos, incluindo veículos leves para transporte escolar e transporte de cargas. A lei resulta da unificação de duas medidas provisórias aprovadas pelo Congresso. Mais informações com a repórter Patrícia Oliveira.
6: A nova lei garante até 30 bilhões de reais para financiar veículos novos para motoristas de aplicativo com no mínimo 6 meses de atividade, além de taxistas e cooperativas de taxistas. Cada motorista poderá financiar um veículo. A lei também possibilita o uso de recursos para a renovação de frotas e infraestrutura do transporte escolar e do transporte urbano de passageiros ou de cargas. Aprovada no Senado, a lei unificou duas medidas provisórias. O senador Camilo Santana, do PT do Ceará, destacou que a iniciativa pode beneficiar cerca de 1.400.000 trabalhadores.
7: Agora terão condições mais dignas para conquistar seu próprio veículo, gerar renda com mais autonomia e melhorar sua qualidade de vida.
6: A lei também permite que motoristas com habilitação na categoria B conduzam veículos elétricos ou híbridos de até 4.250 quilos de peso bruto total.
8: Eleições 2026.
2: Eleitores que não votarem nas próximas eleições marcadas para 4 de outubro precisam justificar a ausência. A justificativa pode ser feita por duas formas: pessoalmente, em uma sessão eleitoral ou pelo aplicativo do Tribunal Superior Eleitoral. Se o eleitor estiver fora do município que vota, é possível baixar o aplicativo e-título no celular e justificar a ausência por lá no dia e horário em que ocorre a votação. Em caso de ausência, é preciso apresentar uma justificativa para cada turno da eleição. Os eleitores que não votarem nem justificarem ficam sujeitos às penalidades, como impedimento de emitir documentos e de participar de concursos públicos, além do pagamento de multa. Um projeto quer incentivar navios-tanque e embarcações de apoio marítimo que utilizem biodiesel, etanol ou a mistura desses combustíveis. A proposta em análise na Comissão de Infraestrutura prevê cotas adicionais de depreciação acelerada. Isso significa que as empresas poderão contabilizar mais rapidamente a perda de valor de um bem e reduzir custos fiscais. O benefício terá duração de 5 anos. O senador Fernando Dueire, do PSD de Pernambuco, relatou a medida na Comissão de Assuntos Econômicos. Para ele, a proposta poderá estimular a renovação da frota e a sustentabilidade.
9: Porque nós queremos fazer com que o combustível sustentável seja incorporado à frota de navegação com mais agilidade.
2: Com trabalhos técnicos de Eliseu Caires, o Jornal do Senado fica por aqui. Acompanhe agora as notícias da Câmara dos Deputados. Boa noite e até amanhã.
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10: Câmara dá mais transparência à verba destinada a mulheres no orçamento.
11: Pode alterar regras de herança em casos de assassinato na família.
10: Pais de pessoas com deficiência poderão usar meia entrada em eventos.
11: Comissão aprova a proposta que incentiva a exportação da moda brasileira.
10: Boa noite. Avança na Câmara projeto que cria um programa de incentivo à exportação da moda brasileira sustentável. A repórter Maria Neves tem mais detalhes da proposta.
12: A Comissão de Meio Ambiente da Câmara dos Deputados aprovou o projeto que institui o programa Moda Brasileira no Mundo. A proposta prevê ações governamentais integradas para adaptar a indústria da moda às novas exigências sociais e ambientais dos principais importadores de produtos brasileiros. O texto também prevê medidas para promover as marcas nacionais no mercado externo. Dentre as ações propostas estão, por exemplo, a realização de campanhas internacionais de promoção da moda nacional, participação em feiras e eventos, assim como a criação de selos e ações coordenadas de comunicação internacional. A proposta sugere ainda parcerias com plataformas temas internacionais de moda sustentável e de moda indígena. A inclusão da moda produzida por indígenas e povos tradicionais, assim como da utilização de conhecimentos e técnicas dessas populações no texto, foi proposta pela relatora, deputada Célia Chacriabá, do PSOL Mineiro. A parlamentar argumenta que o sucesso de inúmeros estilistas indígenas atesta a habilidade dos povos tradicionais para a moda contemporânea. Apesar disso, sustenta que, ao que parece, a indústria ignora os saberes ancestrais em aspectos como técnicas têxteis, fibras naturais e tingimentos. De acordo com Célia Chacriabá, apenas 2% dos 1,5 milhão de indígenas que vivem no país atuam na indústria criativa.
13: Estilistas como Veena Ticuna, Patrícia Camaiurá, Dai Molina, que demonstra que moda indígena já ocupa espaço em destaque no Brasil e no exterior. Assim também como Cildo Rick, veste grandes artistas como Anitta, assim como Marina Sena, mulheres Awanawá, mulheres Axaninca, mulheres Machaca, Chacriabá, Ludmila Pataxó, Daru e, sobretudo, a experiência que tive a oportunidade de conhecer, que são mulheres quilombolas, porque sabemos que a única ferramenta que mais impulsiona para que as mulheres saiam da situação da zona de violência se chama autonomia financeira.
12: Célia Chacriabá explica que o projeto nasceu da necessidade de que a indústria da moda brasileira se adapte às exigências de importadores, principalmente da União Europeia, que, de acordo com ela, é o maior comprador de produtos nacionais de maior valor. Célia Chacriabá explica que o projeto nasceu da necessidade de que a indústria de moda brasileira se adapte às exigências de importadores, principalmente da União Europeia, que, de acordo com ela, é a maior compradora de produtos nacionais de maior valor. A deputada explica que o Bloco Europeu editou uma norma em 2024 que passa a exigir o passaporte digital de produto para têxteis. Para receber o documento, o exportador tem de garantir a rastreabilidade completa da cadeia produtiva, desde a matéria-prima até o consumidor final. Célia Chacriabá relata ainda que a União Europeia vai exigir que as empresas monitorem impactos em direitos humanos e meio ambiente em toda a cadeia de fornecedores. Além disso, o bloco vai passar a pedir comprovação das medidas adotadas para destinação de resíduos têxteis. Ainda, segundo a deputada, todas as demandas entram em vigor em abril de 2021. O projeto, que visa criar incentivos para a exportação de moda brasileira sustentável, ainda será analisado por 4 comissões da Câmara. Da Rádio Câmara de Brasília, Maria Neves.
14: Desenvolvimento Regional.
11: Pastor Diniz, do União, propõe que parte da economia obtida com a integração de Roraima ao Sistema Interligado Nacional seja usada para reduzir a conta de luz dos consumidores do estado até 2030.
10: Pela proposta, uma parcela da redução dos gastos da conta de consumo de combustíveis seria destinada à modicidade tarifária em Roraima. Pastor Diniz afirma que a medida evita aumentos nas tarifas e corrige uma desigualdade histórica enfrentada pelo estado.
14: Economia.
11: A Câmara aprovou a criação do Orçamento Mulher. O projeto pretende dar mais transparência aos recursos destinados a políticas públicas para as mulheres no Orçamento Federal. A repórter Silvia Munhato explica.
15: A Comissão de Constituição e Justiça da Câmara dos Deputados aprovou a criação do Orçamento Mulher. A proposta, que deve ser enviada agora ao Senado, obriga o poder público a dar transparência aos programas e ações voltados ao atendimento das mulheres, por meio de quadros anexos nas propostas e nos relatórios de execução orçamentária. O projeto é de autoria dos deputados Laura Carneiro, do PSD do Rio de Janeiro, e Ricardo Aires, do Republicanos de Tocantins. A deputada Laura Carneiro explicou o sentido do texto.
16: Não adianta políticas públicas se nós não tivermos o dinheiro para arcar com essas políticas. O orçamento mulher vai, a partir do plano plurianual, a partir da lei de diretrizes orçamentárias, organizar todos os recursos a serem gastos com as mulheres brasileiras.
15: A relatora da proposta na Comissão de Defesa dos Direitos da Mulher, deputada Flávia Moraes, do MDB de Goiás, citou exemplos de ações orçamentárias.
17: E como exemplo, a gente pode citar aqui para a educação o CMEIs, né, que vão atender as crianças para que as mulheres possam trabalhar, as clínicas especializadas em atendimento à saúde da mulher, as ações de enfrentamento e combate à violência contra a mulher, enfim, então são muitas ações específicas que precisam ter investimento, ter orçamento e que, nesse caso, aprovando o orçamento mulher, vão ter prioridade, orçamento bem definido e claro para investimento nessas políticas.
15: De acordo com o texto aprovado, os orçamentos da União, dos estados e dos municípios deverão trazer dois quadros detalhados. O primeiro, chamado de Orçamento Mulher Proposta, deve ser entregue junto com o planejamento anual das ações orçamentárias. O segundo, Orçamento Mulher Execução, será publicado regularmente para que qualquer cidadão possa conferir quanto desse dinheiro foi efetivamente usado. Deverão constar desses documentos as despesas com educação, saúde, assistência social e outras ações em que as mulheres sejam as beneficiárias diretas. O projeto também prevê que o governo federal reúna os dados de todo o país anualmente para avaliar se os esforços dos estados e municípios estão sendo efetivos. Da Rádio Câmara de Brasília, Silvia Minhato.
18: Saúde.
10: Domingos Neto, do PSD do Ceará, é autor de projeto que cria a assistência de transição de cuidados no SUS. O objetivo é garantir que pacientes que receberam alta hospitalar continuem recebendo acompanhamento especializado antes de voltarem definitivamente para a rotina em casa.
11: A proposta de Domingos Neto prevê atendimento em unidades de transição ou por assistência domiciliar monitorada, com foco na reabilitação, cuidados paliativos e treinamento de cuidadores. Na visão dele, a medida evita reinternações desnecessárias, além de liberar leitos nos hospitais.
14: Ciência e tecnologia.
10: Bandeira de Melo, do PV do Rio de Janeiro, apoia a criação da Frente Parlamentar Mista em defesa do Programa Espacial Brasileiro. O colegiado terá como missão acompanhar e propor iniciativas voltadas ao fortalecimento do setor espacial no país.
11: Bandeira de Melo ressalta que o Programa Espacial envolve soberania nacional, inovação tecnológica e desenvolvimento econômico. A frente também pretende estimular políticas públicas ligadas à defesa, comunicações, previsão climática, monitoramento territorial e aplicações ambientais.
14: Cultura.
10: A Comissão de Cultura aprovou a meia entrada para os pais e responsáveis legais por pessoas com deficiência em eventos culturais e esportivos, mesmo sem a condição de acompanhante. A reportagem é de Luiz Cláudio Canuto.
19: A Comissão de Cultura aprovou o projeto que assegura a meia entrada a mães, pais e responsáveis legais por pessoas com deficiência em eventos culturais e esportivos. Pela proposta, cuidadores de baixa renda inscritos no CadÚnico Único com renda familiar de até 2 salários mínimos também teriam esse direito. O texto final foi elaborado pela relatora deputada Érica Cocai, do PT do Distrito Federal, com base em um projeto da deputada doutora Alessandra Haber, do MDB do Pará. A proposta altera a lei que regula o benefício da meia entrada no Brasil. A exemplo da autora da proposta, a relatora afirma que essas pessoas necessitam de apoio do Estado para usufruir de seu direito à cultura, o que este projeto de lei pretende garantir com o direito ao benefício da meia entrada.
20: É fundamental que nós possamos assegurar a mais plena acessibilidade. É fundamental que nós possamos ter parcerias com a iniciativa privada, com a sociedade civil. Sem inclusão, a gente não tem direito pleno à cidade. Sem inclusão, a gente não tem direito a mergulharmos e vivenciarmos a nossa humanidade na sua plenitude.
19: A Comissão de Cultura acrescentou um único parágrafo à lei para assegurar o direito. O benefício vale para o acesso a salas de cinema, cineclubes, teatros, espetáculos musicais e circenses e eventos educativos, esportivos, de lazer e de entretenimento. A legislação vigente já garante meia entrada às pessoas com deficiência e, quando necessário, a seus acompanhantes. No entanto, pais, mães e responsáveis legais que não estejam na condição de acompanhante no momento do evento não têm direito ao benefício. A autora da proposta, doutora Alessandra Haber, afirma que estudos apontam casos elevados de estresse, ansiedade, depressão entre cuidadores, sobretudo entre mães de baixa renda, que compõem a maioria desse grupo. E barreiras financeiras restringem o acesso dos cuidadores a essas oportunidades, comprometendo um recurso terapêutico de comprovada relevância. A proposta ainda vai ser analisada pela Comissão de Constituição e Justiça. Da Rádio Câmara de Brasília, Luiz Cláudio Canuto.
18: Justiça.
21: Sônia Guajajara, do PSOL de São Paulo, defende a realização de um debate com representantes do governo, do sistema de justiça, de organizações indígenas e de especialistas sobre a criação da Comissão Nacional Indígena da Verdade.
22: Para Sônia Guajajara, a iniciativa pode fortalecer políticas de memória, verdade, reparação e justiça voltadas aos povos indígenas. A deputada afirma que a proposta busca aprofundar a investigação de violações de direitos humanos e ampliar as garantias de não repetição.
21: Rodrigo Valadares, do PL de Sergipe, apoia projeto que define o antissemitismo na legislação brasileira para orientar políticas públicas de prevenção à discriminação. A proposta adota como referência a definição da Aliança Internacional para a Memória do Holocausto.
22: De acordo com Rodrigo Valadares, a proposta estabelece que o antissemitismo é uma forma de racismo, mas não impede críticas ao Estado de Israel. O congressista também garante que o projeto não cria mais tipos penais.
21: Projeto de Rodrigo Gambale, do Podemos de São Paulo, estabelece medidas para garantir o pagamento de pensão alimentícia. A matéria prevê retenção de valores em contas bancárias, restituição do imposto de renda e prêmios de apostas para quitar débitos.
22: De acordo com Rodrigo Gambale, a proposta cria um cadastro nacional de devedores e prevê, de forma subsidiária, a apreensão de passaporte e da carteira de habilitação. Para as medidas dão mais eficácia para garantir o
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18: Segurança Pública.
21: A proposta que impede um condenado por homicídio de receber herança de parentes da mesma família está pronta para análise do plenário. A repórter Paula Bittar acompanhou a votação da chamada Lei Suzane von Richthofen na Comissão de Constituição e Justiça.
24: A Comissão de Constituição e Justiça da Câmara aprovou uma proposta que impede herdeiros condenados por homicídio de receber, por vias indiretas, o patrimônio de outros parentes da mesma família. A proposta estende o chamado Instituto da Indignidade aos parentes colaterais até o quarto grau. Pela regra atual, a perda do direito à herança por crime doloso só vale quando o crime é cometido contra o dono dos bens, seu cônjuge, companheiro, pais ou filhos. O projeto foi apresentado com o objetivo de criar a Lei Suzane von Richthofen. Richthofen foi condenada a 39 anos de prisão por planejar o assassinato dos próprios pais em 2002 e hoje cumpre a pena em regime aberto. O caso voltou a repercutir pela possibilidade legal de ela herdar parte do patrimônio de um tio falecido. O texto aprovado estabelece que seguro de vida também não poderá ser pago nesses casos. Segundo a relatora da proposta na comissão, deputada Laura Carneiro, do PSD do Rio de Janeiro, essas modificações, além de trazerem mais segurança jurídica ao evitarem longas discussões judiciais em inventários, garantem que o patrimônio familiar permaneça com aqueles que respeitam a solidariedade inerente aos vínculos de sangue e afeto, compatibilizando a norma aos valores que informam o direito civil contemporâneo. A proposta que impede herdeiros condenados por homicídio de receber por vias indiretas o patrimônio de outros parentes da mesma família ainda precisa passar pelo plenário da Câmara antes de seguir ao Senado. Da Rádio Câmara de Brasília, Paula Bittar.
0: Projeto de Gilvanda Federal, do PL do Espírito Santo, propõe reforçar o Fundo Nacional de Segurança Pública com recursos das loterias federais. Pelo texto, 10% da arrecadação bruta das loterias, que hoje ficam com a União, passariam a ser destinados à segurança pública.
21: Gilvanda Federal também incluiu no projeto uma nova regra para eventos culturais de médio e grande porte que recebam dinheiro público. Segundo o deputado, pelo menos 25% desses recursos teriam que ser usados obrigatoriamente para pagar a segurança do próprio evento.
0: Kim Kataguiri, do Missão de São Paulo, é favorável ao projeto que proíbe condenados por pedofilia de se aproximarem de escolas, creches, parques e de manterem contato com menores de idade pelas redes sociais. Ele explica que a iniciativa visa ampliar a proteção a crianças e adolescentes.
21: O texto prevê que a justiça estabeleça um perímetro mínimo de distância entre condenados por pedofilia e locais frequentados por crianças, além das próprias vítimas. Kim Kataguiri afirma que a proposta também impede que essas pessoas exerçam atividades com contato direto com crianças.
1: Hoje, infelizmente, uma pessoa condenada por pedofilia pode se aproximar de uma escola, pode se aproximar de uma creche, pode se aproximar de um parquinho, né, e pode mandar mensagens para menores de idade, né? O que, na minha avaliação, é um absurdo, né? Isso jamais deveria acontecer. Hoje, inclusive, um pedófilo pode ter uma creche. Ele pode ser sócio, ele pode ser administrador de uma creche, e esse projeto que eu sou relator visa proibir, né? Se um pedófilo se aproximar de uma creche, mesmo que ele não tenha tido contato com uma criança, vai preso.
0: Felipe Beccari, do Podemos de São Paulo, é autor de projeto que proíbe a distribuição de animais como prêmios em rifas, sorteios e outras ações promocionais. Segundo o parlamentar, a medida busca evitar abandonos e maus tratos decorrentes de adoções sem planejamento.
3: A rifa pode ser legítima para ajudar uma pessoa, alguma questão de saúde, mas os animais não podem ser rifados, porque aquela família que ganha geralmente comprou os números da cartela para ajudar a rifa, o propósito da rifa, e não estava preparada para receber aquele animal no seu seio familiar, com uma estrutura, com tempo, com financeiro. Então animais, esperamos que no Brasil em breve, não possam ser mais distribuídos como brindes de festas ou qualquer tipo de rifa ou sorteio.
21: Felipe Beccari informa que a proposta surgiu a partir de denúncias envolvendo animais abandonados ou mortos após serem entregues como brindes. O projeto já teve a urgência aprovada e está pronto para votação no plenário da Câmara.
0: Termina agora o jornal Câmara dos Deputados, produzido pela Rádio Câmara, com trabalhos técnicos de Wellington Teles e a apresentação de Luciana Vieira e Val Monteiro. Boa noite.
21: A Voz do Brasil volta amanhã. Uma boa noite para você.
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0: Ótima noite para você. Hoje é quarta-feira, 16 de setembro de 2026. Estamos ao vivo em FM 93,3, falando aqui de Barbacena. Vem aí o desfile das melhores. Já já, mais uma super edição do Top Hits. 93,
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0: Agora já são 8h07, hein? 8h07. Ótima noite para você. Obrigado pelo carinho de sempre. Vamos juntos. A partir de agora, o que vai de melhor no mundo da música tem presença garantida por aqui no ar. Mais uma super edição do Top Hits. E a gente começa bem com Noah Kahan e Hozier, Northern Attitude, 8 e 7. Boa noite.
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0: 93 FM, a Rádio Gun Show, top redes são as melhores para fechar essa primeira sequência. J Quest, Dois Mundos. Passou por aqui também ele, Daniel Powter, Free Loop, Charlie Brown Jr., ela vai voltar, não é? NSYNC, fazendo uma releitura de um clássico deles, né? Bye, Bye, Bye, essa versão de 2024, e fez parte da trilha sonora do filme Deadpool, Wolverine, legal. Dua Lipa, Don't Start Now. Tivemos ele, Lulu Santos, Baby de Babylon. E começamos com Noah Kahan e o auxílio de Hozier, Northern Attitude. São 8h32, daqui a pouquinho tem muito mais, não saia daí, até já.
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9: Já de volta, agora são 8h35. Chegando lá, o Next, Jack Harlow. Baby,

0: 93 FM, a Rádio Que Show, Top Hits, são as melhores pra fechar. A voz inconfundível dele, The Weeknd, e a excelente Is There Someone Else. Tivemos também Phantom, Get Enough. Passou por aqui Luan Santana, Sua Vista, né? Tivemos também Bhaskar, Don't Call Me Baby. Biquíni marcando presença, Zé Ninguém. Ainda Lil X and Jack Harlow. Industry Baby, maravilha. Agora faltando 5 minutos para as 9. Daqui a pouquinho tem muito mais. A gente volta com muita mais música para você aqui na programação campeã da 93 FM, a Rádio Que Show. Mas antes tem as notícias direto da redação. Não saia daí, até já.
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0: A concessionária EPR Via Mineira, que administra a BR-040, realiza até o próximo sábado, dia 19, serviços de conservação e requalificação na rodovia aqui em Barbacena, no trecho entre os quilômetros 711 e 716. As intervenções incluem melhorias no pavimento e podem provocar interdições parciais em ambos os sentidos da rodovia, conforme o andamento dos trabalhos. A concessionária orienta os motoristas a reduzirem a velocidade, respeitarem a sinalização e redobrarem a atenção ao passar pelo trecho em obras. A Guarda Civil Municipal aqui de Barbacena promove entre os dias 21 de setembro e 2 de outubro a segunda edição do curso de operações com cães na sede da instituição no bairro Valentim Brenas. As inscrições seguem abertas até a próxima sexta-feira, dia 18 de setembro, e a capacitação tem como objetivo preparar os participantes para atuação em operações envolvendo cães. Mais informações estão disponíveis no Instagram, @gcm_barbacena. A Força Integrada de Combate ao Crime Organizado de Minas Gerais, da Polícia Civil, ou melhor, da Polícia Federal, cumpriu hoje, dia 16, em Juiz de Fora, 19 mandados de busca e apreensão, 4 mandados de prisão preventiva, 4 de prisão temporária e 8 medidas para transferência de presos investigados, além de outras ações investigativas. As medidas fazem parte da Operação Força Integrada 4, realizada simultaneamente em 24 estados, com foco no combate ao tráfico de drogas e armas, à lavagem de dinheiro e também à atuação de organizações criminosas violentas. A operação contou com a participação de mais de 80 policiais e cumpriu decisões judiciais expedidas pela 2ª Vara Criminal de Juiz de Fora. Motoristas que estão com a CNH vencida devem ficar atentos a uma nova regra que prevê, em algumas situações, como a prorrogação da validade do documento, com o objetivo de evitar prejuízos causados por atrasos ou dificuldades no processo de renovação. A medida, porém, não significa que toda carteira vencida está automaticamente regularizada. Por isso, o condutor precisa verificar se se enquadra nas condições previstas e qual é o prazo para colocar a situação em dia. Dirigir com a habilitação vencida, além do período permitido, pode resultar em multa e outras penalidades. Fique atento. Por hoje é só, outras notícias a qualquer momento, ou amanhã às 7h45 no Bom Dia 93. Continue com a gente, até lá.
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0: Ótima noite para você, obrigado pelo carinho de sempre. Estamos ao vivo em FM 93,3, falando aqui de Barbacena. Hoje, quarta-feira, 16 de setembro deste 2026. Já de volta com Top Hits e as melhores. 93, a rádio que é show.
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0: Agora são 9h04, quem abre esta segunda hora aqui no Top Hits é ela, Doja Cat. Say So.